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0: Vamos dar uma paradinha e em instantes o Love Night continua com mais músicas que marcaram histórias de amor. 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

0: É hora de uma pequena pausa, mas em instantes a gente retorna com mais canções inesquecíveis. 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

0: É hora de uma pequena pausa, mas em instantes a gente retorna com mais canções inesquecíveis. 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

0: Chegamos ao final de mais um Love Night, deixando no ar aquele gostinho de quero mais. E pode ter certeza, amanhã tem mais. Mais amor, mais recordações e mais músicas que falam direto ao coração. Até lá. 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
5: Tá no ar o encontro musical do melhor do Flashback Classe A. Músicas pra recordar e matar muita saudade. É o Top Classic chegando no seu rádio comigo, Daniel Bitello. E as mais belas canções pra você viajar no tempo com a gente. Um ótimo dia pra você na sintonia. Estamos chegando.
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A melhor sequência de músicas dos anos 60, 70, 80 e 90, rolando por aqui no Top Classic. Intervalo é pequenininho, já já a gente volta.

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Bradley, fechando essa sequência de Top Classic no teu rádio. Essa é a receita Top Classic para temperar o seu dia a dia.

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0: Aquele ritmo contagiante e gostoso que te faz dançar também toca no Top Classic. MC Hammer, I Can't Do This, Benito de Paula, Backstreet Boys, Roberts e Dire Straits com Walk of Life. Top Classic, fazendo você viajar no tempo e matando muitas saudades.
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0: Tchê,
1: hein?
0: É legal ter um amigo, né?
1: É maravilhoso. Mesmo que ele tenha bigodes de foca e até o nariz de tamanduá.
0: E orelhas de camelo, tio, lembra?
1: Orelhas de camelo?
0: É, tio.
1: É mesmo, orelhas de camelo. Mas é um amigo, não é?
0: É.
1: Então não se deve mudar.
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música e muito sucesso neste último bloco, fechando esta bela sequência musical da nossa viagem ao túnel do tempo, que vai ficando por aqui. O meu muito obrigado pela audiência e até a próxima. Fiquem todos com Deus.

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3: Saudações, ouvintes do Remember. Por aqui, Valquíria Rios. E hoje estaremos imersos nas melodias que atravessaram o tempo. Vamos juntos reacender as lembranças e embalar nossos corações ao som das melhores canções.

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bem, é hora de encerrar mais um Remember e quero expressar minha gratidão a todos os ouvintes por fazerem parte dessa jornada musical. Descansem, sonhem com as músicas que tocamos hoje e nos encontramos novamente amanhã para mais flashback. Até lá!

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0: Oba, 5 horas 33 minutos, cheguei. É, até 7 horas da manhã, o melhor da música sertaneja na Nova Cultura FM 90.1, na companhia da Padaria Central, JM Autos e Picapes, Barbizana Construção e vários jogos de sacolão da Brenner e do Lavia. Trabalhando comigo na mesa do som, nos computadores, Alexandre Dias, a programação a cargo de Hélio de Pontes. Meu amigo, minha amiga, seja bem-vindo, seja bem-vinda até as 7 horas da manhã. Participe do nosso programa 3242-1258, é o WhatsApp da melhor. Tá na nova, tá com tudo? Participe. 3242-1258. Abrindo o programa, Lourenço e Lorival, Desencoste da Chiquinha, depois tem Boiadeira Errante, Gilberto e Gilmar, e Flor do Baile com Pedro Bento e Zé da Estrada. Bom dia, bom dia.
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2: A oferta de boi gordo permanece restrita no mercado brasileiro. O volume menor de animais disponíveis reduz as escalas de compra dos frigoríficos. As negociações seguem com preços firmes nas principais praças pecuárias do país. O preço do arroz alcança a maior média em 11 meses no mercado brasileiro. A valorização ocorre em um cenário de menor disponibilidade do produto no Rio Grande do Sul. A situação altera os valores praticados nas negociações entre produtores, beneficiadores e compradores. As importações brasileiras de fertilizantes superam 7 milhões e meio de toneladas para o abastecimento da safra 2026-2027. O volume inclui produtos destinados à preparação das lavouras e à reposição dos estoques. A entrada dos insumos ocorre em um período de planejamento das compras para o próximo ciclo agrícola.
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3: 5 horas e 45 minutos. 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

5:47. 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

0: 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Agora 5 horas 48 minutos, 3242-1258, WhatsApp da Melhor. Um abração para os amigos aí de Jardim Paraíso, Luiz Zambão, Dirce. Alô, Luiz Zambão, Dirce. Nosso amigo Tonhão Zavatti, a esposa. Um abraço, bom dia. João Sala, Dona Lídia aqui no centro. Um abraço aí para o João Sala. Na Califórnia, Célia Gardini e Carla. No Bandeirantes, Dona Éder Dias Morcelli, já está em sintonia. O Elcio Tabatini, a Fátima, no Jardim Bela Vista. José Rubens Cardoso, no Jardim Esperança e família também, ligados na 90.1. Temos áudio? A Daniela, Dani, um abraço. Bom dia, Daniela Santos.
1: Bom dia, Jorge Luiz. É a Daniela, tudo bem aí com o senhor? Espero que sim. Gostaria de ouvir a música Sempre Seu Homem. Ofereçam para todos que gostarem e para os aniversariantes do dia. E que o senhor aí, a cultura, tenha uma boa semana abençoada. Muito obrigada.
0: Falou, Daniela, um abraço. Um abração para o jovem Wagner Bueno lá no Centenário. Alô, Wagner Bueno, tomando um cafezinho ligado na 90.1 do Jardim Canaã. A Maria, o Rogério, a Lucelene e a Luciana. Alô, Maria do Jardim Canaã, o Minduim, a Rita Braga também estão sintonizados no nosso programa. Obrigado pela companhia. 5h50.

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1: 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A sanção da medida provisória do frete atualizou a política de pisos mínimos para o transporte rodoviário de cargas. A nova regra também ampliou a fiscalização realizada pela Agência Nacional de Transportes Terrestres. O transporte de grãos, carnes, fertilizantes e outros produtos agropecuários está incluído entre as operações alcançadas pela legislação. Os valores mínimos passam a ser acompanhados dentro dos critérios definidos pelo governo. A fiscalização considera as características das cargas e as condições das viagens realizadas. O Tocantins fechou o primeiro semestre com superávit de US$ 1,7 bilhão na balança comercial. O estado movimentou US$ 1,9 bilhão em vendas externas, com crescimento de 20,2% na receita das exportações. A soja liderou a pauta com US$ 1,1 bilhão e participação de 59,8% do total comercializado. A carne bovina ficou na segunda posição, com US$ 323,3 milhões em vendas externas. A China aparece como o principal parceiro comercial do estado.
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4: Que Deus que está no céu ilumine nossos passos hoje, amanhã e sempre. Que a cada amanhecer sejamos renovados no amor de Deus. Bom dia.
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0: 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Essas empresas estão conosco até às 7:00 da manhã. Um abraço aos amigos aí ligados no nosso programa, o Valdecir Vidotto, o Xi já está de pé, está no cafezinho. Alô, Xi, a Cleide, o Arthur, o Alex, Dona Vanilda, um abraço para a família do Xi. Lá no Real Paraíso, o Odil Damasceno, a Vera Tomé, estão curtindo o programa. Alô, Odil, alô, Vera Tomé, um abraço. No Vera Cruz, Célia Maria da Silva, o Francisco, o maridão, o filho Carlos André, seu Altair da bicicleta no São Cristóvão. Alô, seu Altair, um abraço para ele também. O Miltinho Eletricista, o Daniel, também lá no Jardim Califórnia, o caminhoneiro Antônio Pedro, alô, Antônio Pedro, a esposa Isildinha, e também o Pedrão Carmelo e Dona Luzia. Caminhoneiros aí, um forte abraço, bom dia. 6:05, no áudio, o pastor Zé Frigo. Bom dia, Zé Frigo.
1: Bom dia, Jorge Luiz. Bom dia, Alexandre Dias. Aqui é o Zé Frigo. Ô, Jorge, quero ouvir uma música. Alexandre pode escolher, tá, Alexandre? Eu quero oferecer para Maria de Nobre, Fátima Garbim, Pé de Pato. Quero oferecer para o pessoal aqui do Bandeirante. Enfim, para todos aqueles que estão ligados na programação, tá? Para você, vossa família, para a Vandinha aí da rádio, tá? E para todos os ouvintes que estão ligadinhos, desejo para todos um ótimo dia, que Deus abençoe a todos, tá? Bom dia a todos, tá, Jorge? Deus abençoe a todos.
0: Um abraço, Zé Frigo. Boa semana para vocês, 6:06. Zé Frigo, ó, Eduardo Costa, Deus é caipira, tá na ponta da agulha, bom dia.

0: tô sendo solteira forçada.
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2: Bom dia, Jorge Luiz. Pé de pato. Ô Jorge, hoje o meu bom dia vai pro Billy da Prefeitura, pro Tio Twin, pro Walter Lanfred, pro seu Big, pro Big Beni, pro Marquinho Lampa, pro Magrão da Lona, pro Rodrigo lá da Streetcar, pra Dona Eliane Mara, pra Paula Carolina de Matão, seu Miguel Romano, a Dona Isabel do Churro, a Dona Shirley do Caminhão Amarelo e o Adriano, seu Aparecido Precendo, seu Aparecido Fanhã, para minha esposa Ana Paula, para tia Pasqualina, pro Leazar, para professora Meire, pro Dogão do Cachorro Quente, e para todos que estão ouvindo.

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5: O agronegócio de Mato Grosso do Sul movimentou 5,68 bilhões de dólares em exportações no primeiro semestre. O valor representa crescimento de 12,4% em relação ao mesmo período do ano anterior. O volume embarcado chegou a 10,15 milhões de toneladas, com participação de soja, carne bovina e etanol de milho. O setor agropecuário brasileiro tem potencial para gerar 314,3 milhões de créditos de carbono entre 2025 e 2035. A projeção considera práticas de redução ou remoção de emissões em atividades rurais. Parte desses créditos poderá ser destinada ao mercado externo, com estimativa de movimentação de até 2 bilhões de reais. As exportações brasileiras de milho em julho somaram 1,943 milhão de toneladas. O volume correspondeu a 79,8% do total acumulado no mês. Os embarques fazem parte do calendário de exportação do cereal produzido no país.
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0: 6:19, 3242-1258, WhatsApp da Melhor, tá na Nova, tá com tudo, participe, um abraço pro professor Ajax, professor de artes marciais. Alô, Ajax, a esposa, um abraço, bom dia. Policial Acrísio, no Jardim Alvorada, a esposa Dona Áurea, um abração. Carlão, Dona Santina, a Luciana, a Silvia, a Benedita, no São Cristóvão, o seu Altair da Bicicleta, também é de São Cristóvão, o Laurindo Farinelli, no Bela Vista, a Margarida e a Simone estão curtindo o nosso programa. Temos áudio? Ah, nosso amigo Carlos Perrel. Bom dia, Perrel.
1: Bom dia, Jorge. Bom dia, Alessandro. Bom dia, Hélio. Jorge, aqui quem está falando é o Carlos Perrel. Eu gostaria de oferecer essa programação de hoje a todos meus amigos que estão aniversariando junto comigo e queriam escutar aquela música com Tião Carreira e Zé Paulo. Zé Paulo, te amo. Abraços, obrigado, hein?
0: Alô, Perrel, parabéns pelo seu aniversário, meu amigo, bastante saúde. É, hoje é dia 11 de agosto, aniversário do Carlos Perrel, nosso amigo Perrel, bastante saúde para ele. Ô, Perrel, é Peão Carreira Zé Paulo seguindo seus passos, viu? Tá na ponta da agulha, 6:21.

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4: O produto interno bruto do agronegócio brasileiro recuou 2,01% no primeiro trimestre de 2026. O resultado foi registrado mesmo com o aumento da produção em diferentes cadeias agropecuárias. A redução dos valores obtidos pelos produtores agrícolas superou os ganhos de volume produzido. Todos os segmentos da cadeia registraram retração no período analisado. O desempenho reúne os resultados da produção, do fornecimento de insumos, da agroindústria e dos serviços relacionados ao setor. A Universidade de Caxias do Sul pesquisa o uso da casca de pinhão como matéria-prima para a produção de carvão ativado. O estudo avalia o aproveitamento de um resíduo da cadeia agrícola em aplicações industriais. A pesquisa analisa as características do material obtido e sua capacidade de absorção. O trabalho também investiga alternativas para o uso dos resíduos gerados durante o processamento do pinhão. O objetivo é transformar o subproduto agrícola em um material com novas possibilidades de utilização.
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5: Seis horas e 38 minutos, até as 7 horas da manhã, conosco Padaria Central, JM Autos e Picapes, Barbizan da Construção e Varejão e Sacolão da Brendo Lavia. Um abraço aos amigos aí ligados no nosso programa, no Centenário, Aparecido Savério Donizete, alô Savério, Aparecido Savério, Cidinha Campanha, estão curtindo o programa, o Afonsinho, Afonso Braga, um abraço para o Afonso, Nenê Colatrello, nosso amigo Nenê Colatrello, na capital, na Grande São Paulo, a Luciana Doce, a Lulu aí na capital, mandando um abração para a vó Santa Terezinha aqui em Monte Alto. Nosso amigo Billy da Prefeitura, o Edson Fantoni, a Fabiana também estão tomando um cafezinho ligado no nosso programa. Alô, Billy. Alô, Fabiana. Um abraço, bom dia. No áudio, a dona Vanilda Alves Raimundo. Dona Vanilda, bom dia.
12: Bom dia, Jorge Luiz Alexandre Dia. Em primeiro lugar, gostaria de agradecer pelo esse programa maravilhoso. Nesse dia 11, gostaria de oferecer uma música para meu filho, Carlos Alberto Raimundo, desejando para ele muita saúde, paz, felicidade. Que ele continue sendo esse filho maravilhoso que ele é.
5: Um abraço, dona Vanilda. Parabéns aí pro Perrel. Alô, Perrel. Mais uma vez, parabéns. Bastante saúde. Obrigado, dona Vanilda. Tudo de bom. Uma boa semana pra senhora, viu? No Jardim Paraíso, Zé Giancotti, dona Bete. A dona Bete já tá tomando um cafezinho com o Zé Giancotti. Obrigado pela companhia. O Orival Fred tá lá na chácara. Alô, Orival. Sueli, um abraço para ela. O Lampa, Contabilidade, Luiz Aparecido Lampa, Arroso, Cauã, um abraço para eles também. O Zé Pontes, Nova Alvorada, alô Zé Pontes, Anéia, obrigado aí pela companhia, viu? O Niquinho também lá no Laranjeiras, o Antônio Márcio, o Niquinho, a esposa, estão ligados no nosso programa. Agora vamos chamar o nosso amigo Isildo Fenerico, Isildo do Lojão. Alô Isildo, bom dia.
13: Ô Jorge, bom dia Alexandre. Eu estou desejando a todos os ouvintes uma boa terça-feira. Ao pastor Zé Frigo, homem da bênção, né? Ao Dogão, ao dono Zé do Bar. E se der, Jorge Luiz, toca Rick Renner, A Casa de Caboclo, tá bom? Um bom dia a todos. É o Isildo Fenerique que está falando, tá bom, Jorge? Esqueci de falar aí.
5: Tá bom, Zildão. Um abraço. Tá assumido, hein, Zildo? Um abraço pra você. Boa semana. Tá na ponta da agulha, viu? O Alexandre já preparando a tua música aí. Agora lá da rodoviária, o taxista Cumim. Alô, Cumim, bom dia.
14: Bom dia, Jorge Luiz. Bom dia, Alexandre Dias. Eu queria ouvir A Flor do Beija-Flor. Ofereço pra todo mundo que tá curtindo teu programa, pra todos os aniversariantes e pra todos os lados do cara, tá, Cumim. Obrigado. Bom dia, bom trabalho pra vocês aí.
5: Alô, Cumim, a segunda é tua, tá na ponta da agulha também, um abraço. Donizete Leite, Jardim Califórnia, bom dia, Donizete.
15: Bom dia, Jorge Luiz. Hoje eu visão para o Inácio do Cid Momed, para o João Paulo Feliciano, para o Pé de Pato, para o Banana, para o Preguinho, o Zé Luiz Cipola, para a Dona Helena Amara, para o Donizete Borelli, para você, para o Alexandre Dias, para todos que estão curtindo esse programa maravilhoso. Ah, para o Carlinho Leite também.
5: Um abraço, Donizete. Tudo de bom, boa semana. 6h42, vamos que vamos.

0: 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João.
1: Um abraço e bom trabalho, Gouveia.
0: Obrigado, João. Um abraço. Bom dia a todos.
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2: São 7 horas mais 47 minutos. O presidente Lula coloca o Brasil à disposição da Colômbia após o terremoto. E o ministro Edson Fachin afirma que o judiciário deve proteger direitos sem usurpar a política.
3: Nós temos que tomar cuidado até na hora de comprar sal. Olha só que coisa, hein? A Agência Nacional de Vigilância Sanitária determinou a apreensão e proibiu a fabricação, importação, distribuição, comercialização e propaganda e uso de 6 tipos de sal vendidos sem registro sanitário aqui no Brasil. Segundo o órgão, os produtos eram fabricados de forma clandestina e comercializados principalmente pela internet, sem qualquer regularização. Alguns dos nomes, né, que foram divulgados: Quantum Oceano Sals, Sal Integral Quantus, Sal Perfeito, New Quantic Sal, Endurance e Sal Marinho Integral. Cuidado, né, ao comprar essas marcas, esses nomes que eu acabei de passar para você, porque a Anvisa determinou que não pode ser vendido aí essas marcas. De acordo com a Anvisa, o sal era aí produzido por empresas sem identificação e sem autorização para o funcionamento e que impede, né, qualquer garantia sobre a procedência desse produto, as condições de fabricação e o controle da qualidade dos produtos dessas marcas, desses nomes que eu acabei de passar para você.
2: E o presidente da Colômbia decreta estado de emergência após terremoto e promete compromisso absoluto. O presidente Donald Trump assina ordem que retira a recomendação de diversas vacinas infantis.
3: Algumas regrinhas para as próximas eleições, inclusive a questão da proibição do uso do celular na cabine de votação. O eleitor, né, que for votar neste ano, não poderá usar o aparelho celular nas cabines das urnas eletrônicas, mantendo a determinação das últimas eleições. Vai continuar, já acontecia aí nas outras eleições que passaram. A regra tem como objetivo preservar o sigilo do voto, que está previsto em uma lei de número 9.504, lá do ano de 97, e no artigo 137. O aparelho deverá ser entregue aos mesários juntamente com o documento de identificação, mesmo que ele esteja desligado. O celular poderá ser usado para a identificação do eleitor por meio do aplicativo e-título, que você pode instalar aí no seu celular através do aplicativo. Após o mesário conferir os dados, ele deve ser desligado e colocado no lugar indicado pelo mesário. O eleitor pegará o aparelho de volta quando deixar a urna e retirar o comprovante de votação.

0: Em caso de um descumprimento, né, os mesários poderão acionar o juiz responsável pela zona eleitoral e até mesmo a polícia militar no local.
1: E a justiça mantém a prisão do homem acusado de matar as duas filhas sufocadas em São Paulo. E um homem é preso para ameaçar a ex-companheira e os filhos também em São Paulo.
0: Entrou em vigor a modalidade do programa Desenrola, direcionada aí exclusivamente aos consumidores adimplentes. O objetivo principal do governo federal, com a nova etapa, é preventivo. Permitir que trabalhadores, especialmente os informais, que estão com as suas contas em dia, né, que são os adimplentes, troquem compromissos financeiros mais caros por novos contratos com taxas de juros aí mais acessíveis e prazos estendidos de pagamento. A nova etapa passa a funcionar após o Poder Executivo realizar ajustes nas regras operacionais desenhados especialmente para atrair a adesão das instituições financeiras privadas. A adequações vão envolver também o alinhamento dos limites máximos das taxas de juros permitidas dentro do ajuste dos parâmetros do risco das operações. O mecanismo desse desenrola adimplente permite que os bancos participantes realizem quitação integral do contrato de crédito original do cliente e vão aí substituir por um novo financiamento renegociado com condições mais favoráveis para aquele que é um bom pagador.
1: Sogra esfaqueia nora 7 vezes durante uma discussão e foge após o crime em Santa Catarina. O SUS inclui teste de alta tecnologia para rastreamento de câncer colorretal também. Agora, preste atenção que ontem nós tivemos uma partida pela Série B e o Goiás venceu Londrina por 1-0. Hoje, mais uma partida pela Série B, às 19h30, tem Avaí e CRB. Pela Copa Sul-Americana, hoje às 19 horas tem Boca Juniors e Deportivo Recoleta e às 20h30, segurar o Rosário, porque tem Bolívar e São Paulo. Já na Libertadores, o Fluminense pega o Independente Rivadavia às 19 horas e às 20h30 tem Estudiantes e Universidade Católica.
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0: Vamos falar da Quina pelo concurso 7.088. O sorteio que foi realizado na data de ontem são apenas 5 números mais difíceis de acertar. Tanto é que ninguém conseguiu acertar na data de ontem esses 5 números que eu vou passar para você agora. Acumulou o prêmio até que está bom em 3 milhões de reais pela Quina. Vamos lá, passando aí os números que foram sorteados. Número 16, o número 26, o número 41 e aí, logo na sequência, saiu 42. Dificultou tudo, né? 67 também foi um número sorteado. Com esses números, ninguém conseguiu acertar na primeira faixa. O prêmio acumulou, foi para 3 milhões. Boa notícia para quem jogou, para acertar 5, acertou 4 e levou até um bom prêmio, hein? R$14.130,35. Foram 22 apostas ganhadoras. Também tivemos pessoas que acertaram 3 números e pessoas que acertaram 2 números que também tiveram aí uma pequena premiação. Lembrando que o sorteio da Quina acontece novamente na data de hoje. Façam suas apostas e boa sorte.
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2: São 8 horas em Monte Alto. Nós temos um comunicado da Secretaria da Saúde que precisa entrar com a máxima urgência em contato com alguns munícipes. Maria Helena de Oliveira Silva deve comparecer com a máxima urgência na Secretaria da Saúde. Leonildes Ortega Luiz também deve comparecer. Célia de Souza da Cunha e também a Maria José Dourado Santos. Temos a Débora Aparecida Fenelic. Débora, seu assunto, você deve comparecer sobre uma tomografia que você tem que fazer em Ribeirão Preto. A Secretaria de Saúde não consegue entrar em contato com esses munícipes, muitas vezes porque mudaram o número de celular ou de endereço. Então, vou repetir novamente. Esses munícipes precisam comparecer com a máxima urgência na Secretaria da Saúde. O assunto é do interesse de vocês. A Maria Helena de Oliveira Silva, Leonildes Ortega Luiz, Célia de Souza da Cunha, Maria José Dourado Santos, Débora Aparecida Frederic. Comparecer com a máxima urgência na Secretaria da Saúde. A Secretaria da Saúde funciona no prédio onde funcionava a Escola do SESI, ali no São Guilherme. Você vai pela Nhonhô Livramento, lá no São Guilherme, na Rua Bahia. E a Secretaria está comunicando que o zap, o número do zap, está com defeito, não está atendendo. Então, não é que não tem ninguém para atender. Ah, estou ligando lá. Está com defeito o zap, o número do zap da Secretaria da Saúde. Se você precisar também falar com urgência na Secretaria, vá até a sede da Secretaria da Saúde lá no São Guilherme. Continuam os trabalhos de pavimentação da Rua José Oliveira Filho, lá no Bela Vista. Há muitos anos os moradores estavam pedindo. Agora o asfalto está passando, preparando para na Rua José Oliveira Filho, como também nas travessas do Distrito Industrial da Rua Antônio de Natale e Augusto de Natale. Teremos recap da Comendador Bonfiglioli e abertura e pavimentação da Rua Coronel Medeiros, que vai passar ali no meio da antiga Olma e vai sair na Ananias de Carvalho. Recap também, obras de recap, para no final da Nhonhô Livramento até a Marginal Ítalo Lanfrete, que ali não tem o asfalto ainda. Recap de cerca de 10 vias de grande acesso. São os 3 milhões que foram liberados aí pelo governo, mas tem que ser feito após as eleições. Em andamento também a cobertura das arquibancadas do Estádio Municipal Dr. Edmar Morgado, que já recebeu uma ótima iluminação e agora recebendo a cobertura. O campeonato começa domingo, dia 16, também. Uma nova licitação para iluminação LED para toda a nossa cidade. Tudo isso aqui que nós estamos recebendo da administração, certo? Temos aí também, né, aquele plano para recapear dezenas e dezenas de rua da nossa cidade também. Mas um assunto que a própria prefeita vai falar, né? É só pessoalmente na secretaria para obter informações. Estou esperando o retorno para o meu pai para uma consulta. É isso mesmo. Só pessoalmente. Sabe por quê, Simone? Uma que também está com defeito o telefone, né? Vai lá rapidamente, que eu tenho certeza que você será atendido, certo? Pode ir lá sim, você vai ser atendido. A própria secretaria está pedindo para ir pessoalmente lá. E falando na secretaria, eu quero lembrar os senhores pais da campanha de vacinação, para atualização da caderneta de vacinação dos seus filhos. Então, é a campanha da multivacinação, atualização da caderneta de vacinação. As unidades de base de saúde estão atendendo das 7 às 16 horas, menos a unidade Silvio Govoni. As demais estão aplicando essa vacina. Pode ir lá, leva o seu filho para atualizar a caderneta de vacinação. Hoje, dentro do cronograma do recolhimento de galhos, hoje, terça-feira, eles estão passando e recolhendo galhos na área central, no Jardim Santana, Parque dos Buritis e Jardim Bandeirantes. Amanhã é dia de palestra. Agora, as equipes estão em vários pontos da nossa cidade, fazendo aí vários pontos da nossa cidade. Aí, ó, tapa buracos na rua Anelise Carvalho, no centro. Ó, tem duas fotos, antes e como ficou depois também, certo? Então, são os de um trabalho. Tapa buraco na rua Delfino Augusto, lá no Vera Cruz. Ó, como é que estava antes e agora, depois que foi feito, né? Na rua João Batista Breck, também 180, no Vera Cruz. Tapa buracos, a equipe estão em vários pontos da nossa cidade. Então, eles estão em vários pontos da nossa cidade, passando, fazendo esse serviço. Como também lá na rua Pedro P. Albert Molina, lá na avenida Pedro P. Albert Molina, lá no Novo Bela Vista também, fazendo essa operação aí. Ainda tem rua que dá para fazer esse tapa-buracos. Tem rua que tem que fazer total recapeamento. Na Avenida José de Paulo Eduardo, no Distrito, na rua Bruno Maida também. Nós estamos aí com o serviço, ó, o Cemitério da Paz e da Saudade, já fazendo total limpeza também. Agora, na Avenida Oliano Zucarato, no Centenário lá, Barranco do Vale dos Sonhos, olha a equipe fazendo total limpeza, como também na rua Mirante do Paraíso, esquina com a Rua das Acácias, lá também fazendo total limpeza. Então a gente nota e nós recebemos aqui todos os dias que as equipes estão fazendo limpeza em vários pontos da nossa cidade. Como também hoje já tem o cronograma. Tem o cronograma que eles estão fazendo total limpeza em vários pontos da nossa cidade. Vamos fazer dessa limpeza, que é super importante para todos nós. Agora, existe o cronograma de fazer tudo isso. Todos os dias, a equipe já estão com o cronograma escaladas para realizar capinagem e limpeza também. No próximo sábado, dia 15, a Biblioteca Municipal estará aberta das 13 às 16 horas e 30 minutos. No próximo sábado, agora também, junto com os museus, ficará aberta aí sim. Você já mandou a sua mensagem para o zap do Meu Pet Container, garantindo vaga para os seus animais para castração? Nos dias 27 e 28, na Praça São Benedito, haverá uma castração. Mas você precisa fazer o agendamento, hein? 9-9137-6905. 9-9137-6905. Essa castração será realizada nos dias 27 e 28 na Praça São Benedito.
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4: São 8:03. Mais uma vez, vamos conferindo as ofertas do Savegnago. É com você, Gouveia.
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5: Obrigado, João. 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
7: Bom dia. Eu li uma reportagem da Economist sobre a China. E fiquei surpreso, né, com a informação de que estatais chinesas estão apoiando a iniciativa privada que trabalha com tecnologia, para estimular ainda mais a tecnologia, porque o futuro é tecnologia. Aí eu pensei aqui sobre nós, né? Por que nós compramos carros chinês que têm o nosso aço? Compramos trilhos de trem com o nosso aço, o nosso minério de ferro que vai para a China. Por que nós não exportamos carros para a China? A China é um mercado de... Existem 1 bilhão e 300 milhões de chineses. Deve ter muita gente sem carro. Por que nós não vendemos carros para a China? Né? Só para a gente pensar sobre essa coisa óbvia. Nós estávamos à frente da China muito longe, há 30, 40, 50 anos. Inclusive, nosso PIB era maior que o chinês, né? Hoje a China se aproxima do maior PIB do mundo, né, em relação aos Estados Unidos. Bom, vamos à política. Né? O Brasil está com 1.402 presos políticos. Ninguém pode dizer que isso aqui é uma democracia. Né? A lei da dosimetria está aprovada desde 8 de maio. Não aconteceu nada com ela agora, nenhum efeito. O presidente da Câmara, Hugo Mota, quando fez campanha para se eleger presidente da Câmara, garantiu que ia fazer todo o esforço para apoiar um projeto de anistia para o 8 de janeiro. Né? Eu estou falando nisso porque agora deu 6-4 contra o Moraes, pela primeira vez o Moraes perde no plenário do Supremo, para contar como pena cumprida o tempo que a pessoa passou com tornozeleira, né? Ou mesmo em prisão preventiva. Isso vai reduzir a pena de muita gente. Mas o certo não é nem anistia, né? Anistia se dá para quem cometeu o crime. Como a Constituição mostra que não há crime político no Brasil, né? O problema é o seguinte, vejam só para a gente lembrar, a Lava Jato, Lula, foi, foi as três condenações que passaram por três níveis do judiciário foram anuladas por causa que não era o CEP de Curitiba. Pois agora temos exatamente o mesmo motivo para anular as condenações, a maioria delas, né? Porque não era o CEP do Supremo, não é? Claríssimo isso. Bom, falando nisso, Vorcaro está há mais de 5 meses, né? Está lá na Papudinha, que é um batalhão da Polícia Militar. E há outros que lá estão, e gente que me conta lá de dentro, com contato com Vorcaro, que ele está bem, cada vez mais disposto a realmente fazer uma delação de tudo aquilo que ainda não se sabe, porque não adianta ele contar o que se sabe, o que está nos celulares dele, o que é óbvio, né? As obviedades, tem que fazer revelações. De Brasília, Alexandre Garcia.
3: Você conferiu os comentários de Alexandre Garcia. 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
7: Muito bom dia, amigos da cultura. Bom dia, Monte Alto. Bom dia, região.
8: Bom dia, JB.
7: Araraquara, terça-feira, 11 de agosto de 2026. Lua minguante, boa para a pesca até a meia-noite.
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9: Como é que é?
7: Um dia, com certeza, você será contemplado.
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7: No último domingão, dia dos pais, na boca da noite, por volta das 20 horas e 35 minutos, o motoqueiro Fábio Lopes, de 36 anos, pilotava uma motocicleta Honda de 160 cilindradas. Um filho dele, de 9 anos, viajava na garupa da motoca. O veículo transitava pela SP-333, rodovia Abraão Assad. Seguia pela pista oeste. Tempo bom, dia dos pais. Quando chegou no quilômetro 51 mais 800 metros, 51 também é uma boa ideia, porém não combina com o volante. Lá em Ribeirão Preto, ele perdeu o controle da motoca e tombou naquele chão preto viário paulista. Na sequência dos acontecimentos, um veículo não identificado atropelou pai e filho e fugiu sem deixar pistas. Fábio, que pilotava a motoca, morreu no local do acidente. O filho dele sofreu ferimentos graves, foi resgatado e internado no Hospital das Clínicas, em Ribeirão Preto. O Rabecão também transportou o corpo ao Instituto Médico Legal, em Ribeirão. O policiamento, bombeiros, SAMU e os peritos atenderam a ocorrência e prestaram ao Fábio Lopes, de 36 anos, sua última continência. 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
2: São 8h30. Nós estamos recebendo uma notícia aqui, a importância de você ser doador de sangue. João Moreira, uma ótima notícia. O meu filho recebeu a notícia que ele está compatível para a medula óssea. Ele já fez os exames novamente, agora estamos esperando só o resultado e ele vai ajudar dois pacientes. Vai fazer transplante de medula para salvar duas pessoas. Um paciente é do Brasil e depois de um mês ele vai fazer novamente para um paciente do exterior. Esse rapaz é de Monte Alto. Pediu para não divulgar o nome, mas tudo bem. Que belo exemplo, dois sangue, dois vida, você pode salvar vidas. Parabéns para você. Parabéns, vai salvar duas pessoas aí. Programa da Câmara Municipal, nós estamos recebendo o vereador Madureira, que está aqui conosco, com bastante frio, né, Madureira? Bom dia, Madureira.
3: Bom dia, João Moreira. Bom dia, os amigos ouvintes da Rádio Cultura. Nossos amigos do distrito de Aparecida, povoado de Ibitirama, toda a região, familiares, amigos, né? Mais um dia para a honra e glória de Deus, para nós batalhar, guerrear, né? E vencermos. É, eu tô com frio, João. Eu levantei, já tava um ventinho, já tinha uns compromissos, já tava na área industrial.
2: Cedo, né?
3: É, tava na área industrial, já vendo algumas demandas lá com o pessoal. De lá já viemos direto para cá, tô de moto para lá e para cá, então a gente precisa estar agasalhado, né?
2: Tá certo, se proteger mesmo.
3: Com certeza.
2: Como foi a sessão ontem, os trabalhos?
3: João, foi muito bom, graças a Deus. É, os trabalhos continuam sendo aí realizados por todos os vereadores, todos têm aí buscado fazer o seu melhor em prol do município. Tivemos inúmeras indicações, pedindo informação também. É, tivemos aí uma sessão tranquila, né? Até não foi uma sessão que perdurou muito tempo. E foi uma sessão muito boa, né? O trabalho legislativo, prestando serviço para a nossa cidade.
2: Oh, você está com dois convidados aqui.
3: Sim.
2: Você está com o Samuel Decresce. Inclusive, eu quero agradecer ao Samuel. Já ganhei de presente aqui tudo. Esse livro, Monte Alto, 130 anos de poder legislativo. Que bacana isso, muito, que história, viu?
3: Muito legal. É, o Samuel, sem palavra falar desse cara, né? Eu vou falar alguma coisinha rapidinha dele, mas é um cara muito especial, que tem uma dedicação muito grande aí pela história, né? Ele é um historiador, um professor. É, na verdade é um mestre, né, Samuel, né?
2: Não é assim.
3: E já é o segundo trabalho, né, Samuel? Que a Câmara faz relacionado aí a livros, né? E de muita relevância, né? Aqui foi pensado as melhores partes, as principais partes da história do Legislativo da nossa cidade.
2: Conta a história do Legislativo.
3: Isso,
2: eu estava vendo aqui, ó, desde 1900, e olha, e a história que algumas coisas a gente lembra, viu, Samuel? Que bacana isso. E você pode ganhar um livro desse. Basta você mandar aqui para o nosso zap: eu quero o livro dos 130 anos de poder legislativo. Lá põe seu nome, o Edmar toma nota. E a gente vai entregar o livro para você. Um ou dois livros, pode ser, né?
4: São cinco livros.
2: Cinco livros?
4: Cinco livros.
2: Ô, Samuel, valeu,
4: Vamos
2: bom dia.
4: Cinco livros hoje.
2: Cinco livros.
4: Bom dia, João. Bom dia, Madu, Madureira. Bom dia, pastor. Bom dia aos ouvintes.
2: Como foi o lançamento do seu livro ontem?
4: Ah, foi tranquilo, né? A gente, o lançamento do livro correspondeu à última etapa, né, do nosso... das comemorações dos 130 anos, né, que começa lá em fevereiro, teve a sessão simbólica e hoje, né, teve também o lançamento do livro digital lá na Feira do Livro e tivemos aí ontem o desfecho com a entrega do lançamento físico, né? Foi muito interessante, até quebrou-se um pouquinho o protocolo, né, Madu? Porque eu não esperava que ia ser chamado para falar lá na tribuna. Mas tentei agradecer aos vereadores pelo apoio, né? Que a gente aí nesse mandato, dois livros nós produzimos, né? Um livro por ano. E produzir um livro, preparar um livro é complexo, trabalhoso, né? E todo mundo trabalhou, todo mundo apoiou, todo mundo ajudou, a mesa, o presidente, né? Então, a escola do Legislativo, os conselheiros, o Madu, o Thiago. Então, tivemos aí o apoio de ex-vereadores que foram até ontem a sessão, Donizete Sartoro, o Valdecir Sanches, o Fran, o Luiz aí, o Beto Badur também foi. Né? Então teve ali bastante gente que...
2: Que seleção, hein?
4: O Capelani também esteve presente, né?
2: O Fran.
4: Foi lá com, né, prestigiar esse nosso lançamento aí.
2: Parabéns. Eu estou vendo aqui, né? No dia 15 de 11 de 1988, foi um ano tão especial. Marcou aqui Monte Alto teve a eleição mais inclusiva da sua história, pois foram eleitos o primeiro negro, Benedito Aparecido Carvalho Fio, a primeira pessoa com deficiência, Luiz Botinho, Luiz Carriere, e a primeira mulher eleita, que foi a Shirley Hobbs. Foi isso mesmo, nós participamos disso aqui. Foi mesmo, foi o primeiro negro, foi o Fio.
4: O livro ele traz a linha do tempo, né, das legislaturas.
2: Olha, que bacana, viu, gente?
4: Aí depois ele traz curiosidades legislativas, né? E aí depois ele tem capítulos. Né? E os capítulos eles vão abordar personagens históricos da nossa cidade, como Jeremias de Paulo Eduardo, Raul da Rocha Medeiros, né? E também certos momentos, né, de relevância, como o centenário da Montezina. A promulgação da lei orgânica, que eu considero muito importante, talvez seja o capítulo mais ali simbólico do livro, né? Porque ele vai trazer, né? Você participou daquele dia, né, João? E tenho certeza que quando você estiver lendo, vai começar a clarear as coisas na sua cabeça.
2: Volta o filme, né?
4: Isso, as falas dos vereadores, legisladores, né? Então, para quem não sabe, a lei orgânica é a nossa Constituição, com 88, nossa. Né, a última Constituição, ela teve a necessidade das cidades elaborarem as suas leis orgânicas, e aí cada vereador foi até, né, a tribuna, o púlpito, para falar do que contribuiu, né, com que capítulo que contribuiu, né, então figuras, né, da relevância de Dr. Paulo Carnacione, Anis Haddad, Júlio Raposo do Amaral Neto, né, Israel Chiquitelli, Jean Cotti, né, muita gente, Dorival Maria, né, que eu me esqueço aqui de alguns, João Gil, né? Então, muita gente colocando aí, Paulinho Sudano, que foi meu professor, né? Então, eles trazendo aí, né, o que contribui para a carta, e as pessoas que estavam presentes, por exemplo, a mulher do, a ex-esposa do Dr. Paulo, era minha professora, que era a dona Sueli, né? Infelizmente faleceu tão cedo. Então estava presente também no dia. Ana Paula, que era minha companheira de sala. Paula Carnacione, que era minha companheira de sala. Então, ler isso é muito interessante, né? Também tem os textos da Lucy e da Wanda, que, do ponto de vista assim, metodológico do trabalho legislativo, é muito interessante, né, Madu? Porque hoje tudo é digitalizado. Naquela época, se gravava a sessão... Né? Se aí na hora de fazer a ata tinha que rebobinar, voltar, né?
3: Pegando só um ganchinho nisso, a gente conversando com a Wanda, aliás, ouvindo os relatos dela e da Lucy no pré-lançamento, né, que foi lá, uhum, na Feira do Livro. Elas falaram da questão quando errava que acontecia, né?
4: Sim.
3: Errava a última linha, voltava desde o começo.
2: Tem que voltar no começo, dá um trabalho. Ó, o Cedinaldo Malamã, já mandou o zap aqui, já ganhou um livro. Tá? Uhum. Quem é outro aí que mandou também? Tem mais uma que pediu o livro aí também. Certo? A Isilda também, mais dois livros. Você pode mandar no nosso zap, você vai ganhar. Recordar é viver, gente. Você vai recordar aqui, ó, uma história linda. Que dedicação, hein, Samuel? Você, hein? Que pesquisa que você fez, hein? Você está falando aqui até do primeiro debate político, né, que foi realizado em 2004. Parabéns, tudo, hein?
4: Ontem o Donizete ele falou assim que... Aqui pode até, pelo que eu entendi que ele pontuou, aqui na nossa cidade esse foi o primeiro debate. Mas para uma eleição que ele participou, teve um debate municipal, mas gravado na Record de Franca.
2: Foi.
4: Então esse talvez tenha sido o primeiro, mas não foi no nosso território.
2: Não, foi fora.
4: Foi território francano, né? Mas foi. Aqui esse debate que está sendo mencionado foi... primeiro aqui na nossa cidade.
2: 25/9/2004.
4: Eu ouvi. Eu ouvi no rádio.
2: A Rádio Cultura.
4: Eu ouvi no rádio.
2: Eu apresentei. Foi bacana mesmo, nossa. Quando o Gilbertão foi eleito. Gilbertão. Você fala também das pessoas, dos vereadores, né, que faleceram na Câmara, né? Foram seis, né?
4: Esse é o capítulo primeiro, né? Que vai trazer as informações, as curiosidades, né?
2: Mas muito bacana mesmo, viu, gente?
4: Tem um capítulo do Gilberto também. E o Gilberto é uma pessoa que eu sempre admirei. Infelizmente, eu nunca tive aula com o Gilberto Morgado. Isso foi uma tristeza para minha vida, que eu admirava ele demais, né? Cheguei a tomar, até mencionando isso, cheguei até a tomar algumas cervejas, conversar sobre política com ele, né? Nas baladas de Monte Alto, né? E ele era um boêmio, né? Ele era um cara que estava sempre ali, aberto para debater, para discutir política, né? Ele foi até a nossa formatura de geografia também. Então foi uma pessoa muito, muito simbólica de um tempo da nossa cidade. Né?
2: Você vê, ó, o Ivan Serafim é de Itaiúva. E ele acompanha o nosso programa. Já pediu um livro. O livro está guardado para você também, tá? Pode deixar que o livro é seu também. Já acho que deu 5 livros aqui. Depois a gente vai pegar os nomes. Já deu, né? Certinho. Edmar, bom, muito obrigado.
4: Eu vou
2: Mas
4: deixar...
2: se faltar um ou dois aí, depois eu peço mais. Uhum,
4: eu vou deixar algumas cópias na Biblioteca Municipal também. E a gente também tem na Câmara. Quem tiver bastante vontade de ter a sua cópia, dá um pulo até a Câmara que a gente...
3: E lembrando, já aproveitando que o Samuel está falando da Câmara, o Samuel, ele é o diretor da Escola Legislativa, né? É um trabalho muito importante para as câmaras municipais. Na verdade, nossa cidade, ela foi até premiada, né, no Conect Cidade, por ter esse trabalho, né, por pensar na política do futuro, em todos os aspectos, né? Não só no aspecto político, mas também, principalmente, no aspecto técnico, o que significa. Então, o trabalho que é feito pela escola, ele é fundamental, né? Durante o ano, o Samuel e nós, da direção da escola, planejamos aulas abertas de diferentes temas, né? Temas relevantes da sociedade, enfim, tudo aquilo que abrange o dia a dia da sociedade, que a política faz parte também. E o Samuel, como diretor da escola, tem feito aí um excelente trabalho, né? A gente vê que o resultado dos dois livros lançados, e ele está lá na escola. Inclusive, a escola, ela tem uma sede, né? Ela tem lá ele fica, na verdade, no museu. Eu convido toda a população para participar. É um lugar muito bonito lá, que tem muitas fotos, tem muita lembrança, muita memória de todos aqueles que fizeram e fazem parte da história, né? Da política da nossa cidade. É algo bastante, bastante interessante, muito bonito de ver. Então eu deixo um recado, um convite para a população passar na Câmara, né?
2: Isso.
3: Durante o horário ali de expediente ali, para poder conhecer o museu também.
2: Você está acompanhando já os 5, já ganharam os livros
3: aqui
2: comigo. Parabéns
3: para aqueles que...
2: Certo. Estou recebendo aqui da professora Luzia. Luzia, viúva do Luizinho Carneiro Botinho. Quero agradecer o trabalho do Samuel. Ele homenageou Luiz Carneiro Filho pelo desempenho dele como trabalhador e pai. Gratidão, Samuel. O Luiz Carneiro, trabalhava com Elias Badur, e os vereadores viajam. Vão buscar, né?
3: Vela.
2: Toda a viagem que o Carneiro, o Luiz Botinha, ia para São Paulo, o Elias me liberava para ir junto com ele. Então a gente ia lá na Assembleia visitar gabinete e tudo. E um dia nós chegamos lá por volta das 8 horas da manhã, chovendo. Como que você vai descer com chuva, que ele era deficiente? Sim. Eu carregava ele no colo, de terno e gravata, eu pegava ele no colo, chegava até lá na portaria para colocar ele ali certinho. E ele sempre me agradecia por isso. E quantas e quantas vezes. E tinha outro segredo também. A gente ia almoçar, a gente sempre procurava a mesa mais próximo do sanitário, que ele que precisava, ele não andava. Então a gente levava ele também até próximo do sanitário, pegava ele no colo com a maior satisfação, rapaz. E onde ele me via, ele me jogava beijo. Luizinho Carneiro.
4: A importância da acessibilidade, né? Todos os lugares estarem prontos para receber pessoas, né, com deficiência física.
2: Naquela época, quase nem falava nisso, de acessibilidade. Certo. Aqui. Olha, estão pedindo mais livro aqui. Já 5 primeiros já saíram. Mas depois a gente vai arrumar mais exemplares, sim. Vai ter na biblioteca, ó. Já ganhei um aqui com dedicatória. Muito obrigado,
4: meu Samuel. Sempre lembrando que pelo site, quem tem gente que gosta de ler mais online, no tablet, no computador, né? No site da Câmara, você, se não me falha a memória, né, Madu? Tá lá comunicação, na aba comunicação, você vai estar lá artigos e livros.
2: Isso. Mas você vai ter que arrumar um pra essa aqui, ó.
4: Tá, tá.
2: Essa vai ter que arrumar, sabe por quê? A Isilda Fresca. É sua parente.
4: É.
2: Ela quer. Olha, meu parente, eu quero um livro, eu quero um livro. Sabe o que você tinha que fazer? 50 mil.

0: É bom a gente ouvir um pastor também. Você sabe por que o pastor João Henrique está aqui conosco? Pastor João Henrique, bom dia.
1: Bom dia, graça e paz sobre Monte Alto, sobre cada vida aqui na Rádio Cultura. É uma alegria estar aqui novamente, né? Conhecer o Samuel aqui. É um privilégio. Obrigado, pastor Madureira, vereador, pastor e vereador Madureira. Né? João Moreira, é um privilégio estar aqui podendo compartilhar dessa mesa aqui, que eu já estou familiarizado aqui já, né? Já,
0: para nós é uma satisfação.
1: Para mim
0: nós.
1: É uma honra estar aqui, né? Num ambiente onde tem uma... carrega um legado, carrega uma história muito grande, né? E poder falar das nossas movimentações, né? Como reino, como igreja, como servos de Deus aqui na cidade,
0: João Moreira. E você veio para falar qual assunto?
1: Parece que é sempre o mesmo, né? Mas a gente vem aqui para falar do trabalho, né? A convite do pastor Madureira, do vereador Madureira nessa manhã, falar do nosso trabalho de perseverança, do projeto Jovens Saudáveis, né?
0: Como que é esse projeto?
1: O Jovens Saudáveis, eu já apresentei ele aqui algumas vezes, mas vamos, né, trazer ele um pouquinho de volta. Nós somos lá da igreja do pastor Fidelis, né? E aí breve Monte Alto, pastoreamos ali e nós temos um trabalho evangelístico e esportivo, né? Que através...
0: Que bom, hein?
1: Através da
0: estratégia... Esporte, ele gosta de esporte.
1: Nós gostamos, né? A gente usa a estratégia do esporte para plantar a semente do evangelho e do amor de Deus no coração das crianças, orientando, Samuel, para que eles não se desviem do caminho, para que se tornem cidadãos, para que se tornem cristãos, né? Pessoas que vivam uma vida com dignidade, afastando da marginalidade, afastando do crime, livrando e resgatando das drogas.
0: Onde,
1: né,
0: vocês fazem esse trabalho?
1: Nós temos uma história, nós já estamos atuando há 4 anos, né, na cidade. Iniciamos no campo da Califórnia, a gente veio dando um giro na cidade, atuamos no campão municipal, no Canaã. Hoje a gente está naquele bairro novo de Monte Alto, o Jardim Mediterrâneo, onde foi feita uma excelente praça ali, uma quadra novinha. E a gente, né, Deus me direcionou ali a entrar e já governar aquele ambiente, né, implantando o projeto ali, porque ali há muitas crianças necessitadas, carentes, né, de amor, de atenção, né. Ali nós servimos um café da manhã todos os domingos para eles, promovemos o esporte e, através dessa estratégia, nós semeamos o amor de Deus através do evangelho.
0: Todos os finais de semana vocês fazem isso?
1: Todos os domingos.
0: Aos domingos, a partir de que hora?
1: A partir das 7:30 da manhã nós estamos recebendo as crianças. Não somente recebemos as crianças, mas recebemos as famílias. Os pais vão lá acompanhar, compartilham da mesa, comemos juntos, né? Temos um momento de comunhão ali juntos, né? Quando eu falo comunhão, não é só comida, a gente tem momento de compartilhar o coração, né? E eu tô grato a Deus estar aqui mais uma vez aqui para poder falar que nós estamos lá. Estamos perseverando nesse trabalho.
0: Parabéns pelo trabalho mesmo. Esse Sedinaldo Malamã é de Cândido Rodrigues. Eu vou deixar aqui na recepção da Rádio Cultura. Você pode passar e retirar o seu livro, tá bom? Se não me engano, Malamã, não sei, não parece ter Malamã, que era leiloeiro também, Itaquaritinga. Eu não sei, tem uma leve assim... É, me ajuda aí, Sedinaldo, se eu estou certo ou não. Mas o seu livro fica guardado aqui. Você viu como é que a região pega, quero o livro, é, quero saber da história. Você viu? Não interessa só para Monte Alto, não interessa para todos, sim, aqui.
2: Realmente tem que se orgulhar, né, desse projeto, desse trabalho, porque são poucos lugares que tem, né?
0: Poucos lugares.
2: Poucos lugares, e as pessoas se interessam, né? Falando do projeto do pastor João Moreira. Tem pessoas às vezes que confundem, né, que é um passatempo. Exato. Que é ali, é só uma missão evangelística. Tem muita coisa por trás desse trabalho. O João começou uma fala excepcional falando da questão da perseverança, né? E o Jovens Saudáveis, ele tem a missão, né, de formar cidadãos. Porque tem pessoas hoje que, né, o pastor João é testemunha viva disso, de garotos que passaram ali pelo projeto e hoje são pessoas de bem, formadas, têm profissão, têm família. Então, João, eu não me canso de falar, né? O esporte, ele é uma ferramenta espetacular para poder resgatar, para poder direcionar, né, as pessoas, os jovens, aí para que possa ter um futuro diferente do que até os seus pais tiveram, né?
1: Exatamente.
2: A gente vê aí tantas famílias, né, que são desestruturadas, mas

0: filhos aí que são um exemplo para a sociedade. Por quê? Porque resolveu escolher outro caminho e encontrou pessoas como o pastor João também. Olha lá. A gente conseguiu soltar um pouquinho do vídeo ali para eles.
1: Aí, tem algumas agradeço coisas.
0: Agradeço o pessoal, Edmar, Alessandro, obrigado, viu?
1: Ali nós liberamos palavras de vida sobre eles, isso, né? Porque o mundo oferece o quê? O mundo oferece a destruição, as drogas, né? A marginalidade, a perdição. Ali nós ensinamos princípios para eles, né? Não, nós não queremos encher a nossa igreja de pessoas, nós queremos encher o coração dessas crianças de direção, de amor, entendeu? De uma palavra de vida, para que eles possam entender que eles têm valor. Tem valor primeiramente para Deus, tem valor na sociedade, tem valor em Monte Alto.
2: Esse é o caminho certo, esporte, tá?
1: Isso.
2: Tá? Parabéns pelo trabalho.
1: Nós trabalhamos ali.
2: Qual que é a sua igreja?
1: A Ibreve, né? A Igreja Batista Restaurando Vidas, pastor Fidelis, né? A pastora apóstola Toquico, pastor Fidelis.
2: Fica aqui no
1: ali Bela pertinho Vista. Do Bela Vista, pertinho do Serve Bem.
2: Isso,
1: né?
2: Isso, do lado fica na esquina.
1: Pertinho,
2: né?
1: da pizzaria Monte Alto.
2: Pizzaria Monte Alto, na esquina ali.
1: Isso. Nós estamos ali, nós congregamos e pastoreamos ali. E como o pastor Madureira, o vereador Madureira falou, né? Esse trabalho ele não é apenas. Parece assim que é uma coisa assim, só um encontro, né, de final de semana, mas não é. A palavra de Deus, ela é bem clara, né, João Moreira? Tudo aquilo que nós liberamos é direcionado por Deus dentro da sua palavra, ela não volta vazia.
2: Olha o lanche gostoso aí, ó.
1: E, ó, a gente... Eu estou aqui hoje, né, como sozinho, mas eu tenho várias equipe. Pessoas, tenho uma equipe, eu tenho que lembrar, né, cada um que tá ali comigo todos os domingos, né, plantando essa semente, liberando um abraço sobre essas crianças, dando atenção, que muitas das vezes a maioria deles não tem uma atenção no lar, estão lá, tem os pais vivos ali, presentes, mas não tem atenção dos pais, não tem aquela, né, aquele relacionamento, e nós criamos esse relacionamento com eles ali. Ali é o Juninho atuando, tem o Giovanni, tem o Wesley, tem várias pessoas, e também falar da minha esposa também, que tá sempre comigo, a pastora Nayara, né, que sem ela não, as coisas não aconteceriam também, e enfatizar isso, a carinha deles e plantando o amor no coração deles.
2: Parabéns pelo trabalho. Samuel, não precisa falar sobre o seu talento, a sua dedicação. Parabéns por esse livro aqui. Quantos exemplares tem?
3: Nós pedimos 200 exemplares.
2: Não vai físicos. Dar. Não vai dar. Vocês vão começar a vender?
3: Não, o livro ele é apenas, como é livro fruto de dinheiro público, né?
2: É grátis,
3: então a gente não tem que visar lucro de nada. É um trabalho de educação mesmo, né? Então é um investimento. É um gasto, mas é um investimento. É para que as pessoas tenham conhecimento aí da história da cidade, né?
2: Mas você já lançou um livro, né?
3: Lançamos o ano passado, né? O 1988, né? Falando sobre o ano de 88.
2: Isso mesmo.
3: Uma cidade em várias perspectivas. E tinha um outro trabalho meu, né? Que foi da época da faculdade, que falava sobre a década de 30, né? Que teve dois grupos aqui em Monte Alto. Um grupo integralista, né? E um grupo constitucionalista, né? que foi oriundo da Revolução de 32. Né? Então temos três trabalhos aí, digamos, sobre Monte Alto, fora tese, doutorado, mestrado, que foram com outros temas. Né?
2: Certo. Ó, Samuel é companheiro de Unesp do meu filho. São professores exemplares. Danita.
3: Professora Anitta. Sim, oxe. Professora Lita,
2: Anitta.
3: O filho dela, o Brenão. O Brenão participou de uma aula aberta e a gente trouxe um professor nosso da Unesp, que é uma autoridade, né, que é Milton Lauerta, participou de todo o processo de abertura democrática, pertenceu ao PMDB, né, atuou, foi preso pela ditadura militar.
2: Então, eles querem o livro.
3: Não, pode deixar que eu separe.
2: Faz visita o Samuel lá na Câmara. Sei lá, tem lá?
3: Tem.
2: A Isilda Fresco, pode buscar também o livro, claro, na Câmara. Isilda, você vai tomar um café lá e vai ver o trabalho que ele faz.
3: O museu
2: lá,
3: sempre fica aberto.
2: Museu também, né?
3: Desde que eu esteja lá, Câmara. O museu fica aberto, né? No meu horário de trabalho, eu deixo sempre o museu aberto. Né? Também faço a sugestão aí de quem for para a sessão da Câmara nas segundas-feiras, eu também largo. Deixo ali a porta do museu aberta para as pessoas darem uma olhadinha no museu. E hoje eu posso dar um recadinho aqui do nosso Parlamento Jovem, rapidinho?
2: Pode.
3: Nós estamos lançando os classificados para a segunda fase do Parlamento Jovem. Nós vamos ter 3 dias de oficina legislativa com 30 alunos de 8 escolas montealtenses. São 4 municipais, 4 particulares. Né? E aí eles vão aprender a desenvolver um projetinho de lei, um esboço do projeto de lei, e vão fazer um quiz sobre um livro que eles vão receber, chamado Constituição em Miúdos, que a Câmara adquiriu junto ao Senado. Esse livro vai ser entregue nas escolas para os classificados. Né? Então nós estamos tentando aí já formar os nossos políticos do amanhã.
2: Eu vi também, aí teve um projeto, não sei se teve ou vai ter, Moto Café.
0: Ah, já teve, já aconteceu, né, no último sábado, 1º de agosto, né? Ah. Foi um encontro maravilhoso, João.
2: Moto Café.
0: É isso, nós tivemos pessoas aí, né, do estado todo, tinha gente de São Paulo, de Araçatuba.
2: Que encontro,
0: hein? Isso. Esse é um trabalho realizado pela igreja da qual eu faço parte, né, Quadrangular, e é um trabalho evangelístico também, que ele abrange, ele aborda, né, ele acolhe as pessoas que gostam, né, de moto, que são motociclistas, e ele é aberto, né, para quem quer participar, que é membro das igrejas quadrangulares e que gostam, né, de participar. Então, volta e meia, em algumas cidades tem alguns encontros, e essa vez foi a nossa cidade, foi contemplada, né, e foi uma tarde muito bonita, sabe, tinha bastante gente, famílias participando, ali alguns visitantes também puderam só chegar conosco. Então foi um tempo ali muito maravilhoso.
2: Hoje não deu tempo para falar sobre os seus trabalhos também, mas fica para o próximo,
0: isso,
2: tá bom?
0: Eu só não podia deixar de deixar passar batido e lembrar de você, né, cara? 50 anos de Rádio Cultura.
2: 50 anos, o único microfone.
0: Isso, rapaz. Fez dia 4 de agosto, né? 50 anos de Rádio Cultura. Eu quero desejar do fundo do coração, João Moreira, meus parabéns para você. E que vem aí pelo menos mais 50 anos, né?
2: Vocês já ficam convidados. No centenário vocês estarão aqui comigo, comemorando, juntos, tá bom? Estaremos juntos. Você tá com 48 já de trabalho, não tá?
3: 48 de idade. Ah, é verdade, viu?
2: De trabalho.
1: De vida, né?
2: Você já ouvia a gente, né?
3: Opa! Minha mãe tinha o radinho ligado na Rádio Cultura da Tio Porteira Velha. É. Ela ouvia o Primeira Hora da Bandeirantes. Isso. Aí tinha o programa de esporte, teu, que era de tarde também,
2: isso,
3: não é? De manhã.
2: De esporte, isso.
3: Hora da notícia.
2: Muito obrigado.
0: Realmente é um ícone da cidade, né? Não só da comunicação, mas uma personalidade marcante no nosso município. E a Câmara vai fazer uma homenagem, né, para o João Moreira, vamos ter uma moção. Eu achei bastante interessante, João, que eu já falei em outras ocasiões aqui, a questão da homenagem para a pessoa aqui, ó, para a pessoa enquanto ela estiver viva.
2: Para sentir a emoção,
0: ela sentir,
2: né?
0: Para ela sentir a gratidão, sentir a importância que ela teve e tem na vida das pessoas, a influência que ela provocou e provoca e vai provocar na vida de muitas pessoas, né? A inspiração também. Então eu acho isso fundamental, essa homenagem para as pessoas, elas em vida, né? Não estou querendo dizer que você tem que parar, não, tem que continuar, mas é a oportunidade que tem, uma data tão importante, não deixar passar batido, sabe? Não só para você, mas como para outras pessoas também que são figuras marcantes, né? Que
2: muito obrigado,
0: deixaram, viu? Que vão deixar um legado, aliás, é, né? Porque a gente pode ter certeza, João, que a sua profissão, né, a sua posição inspirou muita gente. E como nós estávamos falando aqui antes de entrar no ar, né? Eu lembro da voz de João Moreira desde pequenininho, né? Eu tenho 41,
2: criança.
0: Fiz dia 7 agora, na última sexta-feira.
2: Quanto?
0: 41 anos eu fiz. E do tempo que eu estou em Monte Alto, eu me lembro.
1: A musiquinha da hora da notícia faz parte da nossa vida, né?
0: Isso.
1: A hora do almoço, né? O café da manhã.
2: Você viu que mesa que nós fizemos hoje, que bacana.
1: Preciosa, uma mesa preciosa.
2: Tá? Oh, muito obrigado pelo presente.
3: Obrigado, tá? João. Parabéns pelos 50
2: Muito obrigado,
3: anos.
2: Tá aí, parabéns.
3: Se você quiser escrever um livro, né, a gente pode conversar.
0: Tem história, hein? Será que tem história?
2: Ah, tem história.
0: De todos os âmbitos, político, né? Social, político, né? Tem de tudo. Eu acho que era interessante, viu, Samuel? Você lançou uma ideia legal aqui, viu?
2: Lançar um livro aí, uma história bonita. Pastor, continue com esse trabalho maravilhoso, tá?
1: Amém.
2: Manda um abraço para toda a sua igreja lá.
1: Mandamos.
2: Fazer esse trabalho, sim, tá bom? Amém. E Samuel, mais uma vez sucesso.
3: Obrigado.
2: Vou tomar um café com você lá, sim. É, a gente vai correndo. E você sempre lutando aí, principalmente pelo esporte.
0: Sam.
2: Pelo esporte. Continua aí visitando os bairros. No próximo nós vamos falar sobre o seu trabalho.
0: Obrigado, João Moreira. Obrigado aos ouvintes, os amigos da Rádio Cultura. Que Deus abençoe. Temos aí uma ótima semana.
2: Eu retorno logo mais às 11 horas na segunda edição da Hora da Notícia.
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Salve, salve, muito bom dia, 92. Começa a manhã espetacular, manhã da terça-feira, 11 de agosto, 2026. Por aqui, Ariquito, te faço companhia até às 11 da manhã, hein? Você é minha companhia também, no trampo, em casa, onde quer que você esteja, pelas ruas da cidade, na caminhada, no foninho, ouvindo a gente, no portal radioculturamontealto.com.br. Aplicativo também, você ouve a nossa programação e na Alexa Nova Cultura Monte Alto. Não tem desculpa, hein? Então bora, gente, bora que é só terça-feira, só bora. Bom café da manhã pra você, um bom trabalho. Nós vamos juntos sempre em nome dos melhores anunciantes do rádio, né? 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Vidraçaria São Lucas, Sacolão, São Benedito chegando com a gente também, desejando um ótimo dia a toda a nossa audiência. 3242-1258 liberado nesse momento, nosso WhatsApp liberado para você participar à vontade. Manda áudio, manda beijo, pede o som, deixa o nome do aniversariante, faz a festa aqui junto com o Ariquito, né? Bora agarrar mais um café? A gente ia acabar de acordar, ouvindo a primeira playlist do dia. Bom dia, vem que vem!

0: E você acordando com muita música boa, né? Sucessos de todos os tempos, sim, sucessos de todos os tempos e também mix gostoso, né? Na nossa manhã, todos os ritmos para animar sua terça-feira. Você curtiu nossa primeira playlist do dia, ó, som da Patrícia Coelho, Eu Te Amo Você, teve também Kid Abelha, teve também Ivete Sangalo, Alejandro Sanz, Luciana Mello e Rod Hanna. E tem a sua no 3242-1258. Liberado, pessoal chegando, mandando áudio, mandando texto. Fica à vontade, deixa o nome do aniversariante também. Não se esqueça, do bolinho das palminhas, viu? 10h15, vamos cantar os parabéns pra moçada que tá de nível hoje, né? 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Vamos saber o que os astros reservam pro nosso comecinho de dia.
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5: Áries, de 21 de março a 20 de abril.
0: Começando o astral, Ariano, Ariana, bom dia, bom dia. Você pode mudar de ideia sobre um projeto hoje. Uma parceria ou rumos da vida profissional também tende a mudar, hein? Faça boas escolhas. Vários planetas em harmonia com seu signo vão abrir espaço para reinventar a vida com prazer e mais entusiasmo. Ó, que legal! A partir de hoje também, assuntos do passado e da família serão resolvidos com agilidade. Evite confrontos. Com paciência e bom humor, você chega onde quer, tá bom? Bom dia, Áries!
5: Touro, de 21 de abril a 20 de maio.
0: Falando com o Taurino, a Taurina também, soluções para casa e assuntos de família movimentarão o dia. Você pode decidir também aquela reforma, também uma mudança de endereço ou acolhimento de alguém do passado, viu? À noite, uma conversa sobre trabalho pede mais flexibilidade. Evite disputas de poder. A partir de hoje também, Marte acelera as comunicações para você, Touro. Os contatos e as transações comerciais também. Aproveite o dia.
5: Gêmeos, de 21 de maio a 20 de junho.
0: As palavras terão força extra hoje, hein? Então conte com o poder de negociação, divulgue mais o seu trampo em outras localidades e aprofunde também o diálogo com irmãos, agilize as decisões. Gêmeos, um contato, proposta ou convite especial chega por telefone ou pelas redes sociais. Fique alerta. Revise também planos à noite, releia contratos antes de assinar, beleza? A partir de hoje também, Marte anuncia conquistas na área financeira, e sim, hein?
5: Câncer, de 21 de junho a 21 de julho.
0: Finalizando com as previsões para o signo de Câncer, a entrada de Marte em seu signo... Cadê? Sumiu aqui o astral? Né? Volta, filho. Volta que eu não acabei ainda. Vai voltar ou não vai? Ô, senhor. Coisas de terça-feira. Voltou, Brasil. A entrada de Marte em seu signo trará disposição, viu? Coragem, vontade de assumir liderança e protagonismo. Um talento seu pode render mais dinheiro do que você imagina, Câncer. À noite, um acerto de dívida ou divisão de custos pede conversa franca e números na mesa, tá bom? Números na mesa, tudo às claras. Arrume suas bagunças, fortaleça as bases afetivas. Atividade física será essencial para você nessa fase, Câncer. Boas vibrações, daqui a pouquinho a Ipanema traz Leão, Virgem, Libra e Escorpião.
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0: E tá na nova, tá com tudo, tá aí o diferentão do Dilcinho. 9h35, a gente segue com Sacolão São Benedito. 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E já na sequência, nosso café com bate-papo, beleza? Seu áudio no ar. Bora pra nossa reflexão da manhã, pra começarmos bem mais um dia, agradecendo pelo milagre da vida, por mais uma oportunidade de viver. Então vai.
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0: Mensagem de hoje com Luciano Mafia.
2: Sempre vai ter alguém para te desmerecer. Sua roupa, seu peso, seu talento, suas competências, suas qualidades, seu trabalho. Enfim, sempre vai ter alguém que se ocupa em te diminuir. Porque é só assim que essa pessoa se sente bem. Não pare por isso. A dica é, não processe, não discuta, não dê palco. Apenas ignore. Tem gente que a melhor coisa a fazer é deixar no vácuo. Fingir que não existe. Pensa nisso.
0: Infelizmente, né, é a dura e crua realidade mesmo. Às vezes, muitas pessoas aí, ó, para que o mal dela não nos atinja, você tem que fazer de conta que ela não existe. Não dê palco, é o que a gente fala sempre nas mensagens, né? As pessoas só fazem com a vida da gente o que a gente deixa que elas façam. Então cuide do seu bem maior que a sua vida, viu? Se vai roubar a sua energia, se vai te deixar pra baixo, não vale a pena, ignore. Você pode ter certeza que é a melhor resposta que você pode dar pra alguém que não soma na sua vida.

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4: Leão, de 22 de julho a 22 de agosto.
5: Já tem mais astral com as Óticas Ipanema. Leonino, leonina, bom dia, bom dia. Com vários planetas em seu signo, será um ótimo momento para se reinventar e tomar decisões mais definitivas sobre o seu projeto de vida, né? Brilho, carisma, poder pessoal não faltarão nessa fase. Busque seu equilíbrio, cuide mais da beleza, jogue a autoestima lá em cima, lugar que ela deve ficar. O que você decidir hoje vai durar bastante tempo na sua vida, então capricha nas escolhas, dê aquela virada que estava esperando, viu, Leão? Bom dia, boa sorte.
4: Virgem, de 23 de agosto a 22 de setembro.
5: Oi, Virgem. As melhores respostas virão do silêncio, viu? Reserve um tempo só seu antes de decidir qualquer coisa. Um assunto de saúde também ou da rotina de trabalho pede ajuste nesta noite, né? Não se sobrecarregue tanto. Marte aquece também as amizades e os projetos de grupo. Alguém do seu círculo vai abrir uma porta importante, hein? Fique de olhos bem abertos. Finalize também um longo ciclo e se prepare para subir um patamar na carreira. Só coisa boa, hein, Virgem? Bom dia!
4: Libra, de 23 de setembro a 22 de outubro.
5: Oi, Libra, maravilhosa terça-feira para vocês também. Amizades e grupos movimentarão o dia com convites, indicações e a chance de entrar num projeto promissor. Com Vênus em seu signo, seu charme abre portas sem nenhum esforço. Ó, que maravilha! Marte alavanca também a carreira. Prepare-se para assumir mais responsabilidade e realizar suas ambições, viu? Feliz, boa fase para todos vocês. À noite, os assuntos do coração ou dos filhos pedem aprofundamento. Bom dia, Libra!
4: Escorpião, de 23 de outubro a 21 de novembro.
5: Fechando com o Escorpião, assuma uma posição de maior destaque profissional ou tome decisões definitivas sobre o futuro e caminhos a seguir. Os posicionamentos firmes vão te trazer mais estabilidade no trabalho. À noite, um assunto da casa ou da família disputa espaço com as obrigações. Então, equilibre as duas frentes sem sacrificar nenhuma. Cuidado com isso, viu? A partir de hoje, Marte também incentiva as viagens e os estudos, Escorpião.
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0: muito gostosa.
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0: E pronto, nosso café com bate-papo no ar. Aqui você tem a voz, tem a vez, com certeza. Manda seu áudio, mande áudio. Gosto de colocar o seu áudio no ar, você fala. A cidade toda ouve sua voz, pessoal da região, pessoal do Brasil também. Que beleza! 9h48, bora então! Ó, meu amigo Dionísio já mandou a mensagem 9 em ponto. Ô, boiadeiro, você não perdeu hora hoje, hein? É que beleza, não? Já manda a música Purple Disco Machine. Essa é boa, hein? É pra animar mesmo essa manhã de terça-feira. Bora de ânimo, né, gente? Abraço, Dio. Um abraço, meu querido. Dá um beijão na família também, viu? E tamo junto. Ótimo dia pra vocês. Ó, o Thiago Brito também chegou cedo. Thiago Brito e os apelidos esquisitos. Vamos ver o que nos aguarda hoje.
1: Ô, Eric, bom dia.
0: Bom dia.
1: Manda um abraço pra nós aqui na Marechal.
0: Olha lá, ó, quer ver?
1: Manda pro Felipe Louro José, manda pro Bocinho Boca Torta, manda pro Lebrão, manda pro Rani Zóio de Bomba, manda pro Mike Boiadeiro.
0: Zóio de Bomba foi
1: manda
0: o máximo.
1: Manda pro computador também, beijo de mola.
0: Beijo de mola.
1: Pitbull. O Coruja do Chico Miniboga, beleza?
0: Manda um antigo pra nós,
1: é um flashback.
0: Que bateção! A hora que você tá gravando áudio, fala pros caras parar de bater aí. Ô, oh, que coisa! Ô, oh, vocês não podem esperar um pouco ele gravar o áudio? Essa batedeira aí? 9h49, abração pra vocês, bando de mal acabado. Renatinha Fenerick, excelente terça-feira pra você e pra todos os ouvintes. Muito obrigado, Rê. Pra vocês aí também, viu? Lindo dia, obrigado pela companhia. Eliana Sproni, bom dia. Amém, viu? Que Jesus nos proteja sempre. Amém. Beijo, Eliana Sproni. Ligada, curtindo a programação. Tem mais aqui também, ó. Lourdes curtindo a gente. Oi, Lu. Começar o dia com fé e a oportunidade de renovar nossas forças e entregar as batalhas a Deus, para que ele nos guie e ampare, é a melhor opção, né? Com toda certeza. Bom dia, que Deus nos abençoe. Amém, Lu. Deus abençoe seu dia também, viu? Sua amiga Lourdes curtindo a programação. Uma ótima terça-feira para vocês. Valeu demais. Bocaina com a gente, né, Bocaina? Tia Nair, Kátia, tio Ari, quem mais? Passarela. Passarela aqui, ó. Luz na passarela, que lá vem ela. Lembra dessa? Deus abençoe nossa terça-feira. Beijos pro grupo. Hospício. Quero ouvir Thiaguinho em busca da minha sorte. Essa é boa, hein? Uma vibe maravilhosa essa música também. Beijo, passa. Beijão pra vocês aí. Obrigado pela companhia. Já tá na fila aqui, viu? Chegou. Hoje ele chegou, Brasil. É. Hoje você apareceu, né, seu vira-latas? Fala, Maiqueira.
2: E aí, meu consagrado.
0: Grado. Né?
2: Beleza, meu parceiro.
0: Apareceu hoje.
2: Como tá você aí?
0: Tô bem,
2: tá bom,
0: você?
2: Também.
0: Ah, que bom. Tá meio desanimado,
2: trabalho,
0: parece.
2: Né? Porque nós nasceu lindo e não rico.
0: É, mais ou menos.
2: Passei.
0: Mais ou menos lindo, tá bom.
2: Pudinho, toca brava aí pra nós. Essa daqui, ó.
0: Não, tem que cantar, não precisa, mano. Minha nossa.
2: Yellow do Coldplay.
0: Tá vendo? Você sabe o nome?
2: Apaixonado pela vida. Fechou, meu parceiro. Um ótimo dia pra nós, Maiqueira na voz.
0: O que você aprontou? Você tá meio borocochô hoje?

0: Não tá? Não, a gente te conhece já, sabe que você é da animação exuberante. Hoje parece que tá falando assim, parece que bebeu muito final de semana e até terça-feira ainda tá fazendo efeito. A ressaca braba. Ele vai mandar mensagem pra mim agora, quer ver, ó? Eu não bebo. Ah, então. Então tá bom. Deve ter sido outra coisa, então. Um abraço, Maiqueira. Não precisa cantar não, filho. Não estraga a música, não. É Yellow, Coldplay, eu saquei já. Maria da Graça curtindo. Um abração, filho. Vamos que vamos. Maria da Graça curtindo a gente também. Dona Wanda, tudo bom, Dona Wanda?
1: Bom dia,
0: bom meu dia. Amigo,
1: tudo bem?
0: Bom dia, gostoso, ó.
1: Toca uma música bonita do Djavan pra
0: Djavan,
1: mim hoje.
0: Djavan, aí sim, hein?
1: Esse é pro meu esposo, pra você.
0: Muito obrigado.
1: Meu filho, beijo, tudo de bom e que Deus te abençoe.
0: Amém. A vocês também, Dona Wanda, seu Agenor. Lindo dia. Obrigado pela companhia o dia todo. Ela me ouve o dia todo mesmo, não sei como que não enjoa. Ouve aqui, ouve na 100,9. Ela deixa de me ouvir só às 7 da noite só, hein? Coragem, hein, Dona Wanda? Terezinha Pardo, bom dia pra você também, Terezinha. Tudo de bom aí, viu? Ligadíssima sempre. Tem mais aqui, ela chegou pra fechar esse bloco. Faz o sinal da cruz e vai, homem de Deus. Aqui, ó.
2: Bom dia, muito bom
0: chegou.
2: Dia, meu pudinzinho de
0: chegou
2: leite
0: o Brasil.
2: Condensado, terçou,
0: a doceira.
2: Bebê,
0: é, bom doceira.
2: Dia, Eriquito,
0: bom dia,
2: bom dia para todo mundo que está na sintonia, CLT hoje está de folga do mercado,
0: aí
2: mas
0: é
2: em
0: vida,
2: casa,
0: hein?
2: Jesus Cristo,
0: é, não tem folga não,
2: serviço,
0: né, filha, não
2: mas
0: tem
2: tá
0: folga
2: bom.
0: Não, serviço
2: graças
0: eterno,
2: graças a Deus,
0: né,
2: Eriquito, vamos hoje de Roxette,
0: olha, caprichou no inglês,
2: toca uma especial pra gente. Abraços, né, especial pra você.
0: Valeu.
2: Fátima Calegari, pra minha manicure Laizilda, pra Andréia Ferreira, pra todos que estão na sintonia e gostarem da música. Tamo junto, hein, pudinzinho?
0: Tamo
2: Valeu,
0: junto,
2: Eriquito.
0: Maria Doceira. Você viu o que uma folga faz com o ser humano? Quando ela tá se preparando, né, a CLT, tá indo trabalhar. Bom dia, meu pudinzinho de... Não sei o que de coco. Como que é? Leite condensado. É, meu docinho de coco. Ela fala desse jeito. Hoje, o timbre dela, vocês notaram como é que tá? É uma animação, ela nem tá falando alto. É o timbre que muda. O que, que é uma folga na vida do CLT, hein? Que beleza, hein, Simoninha?

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2: Sagitário, de 22 de novembro a 21 de dezembro.
3: Bora lá então, Sagitário. Encerrando o astral de hoje, hein? Sagitário, Capricórnio, Aquário e Peixes. Ó, aprovação de um projeto, início de um curso ou acertos de documentação levarão a vida numa direção positiva para você, viu, Sagitário? Encontros com amigos de outra cidade ou de outro círculo deixarão o dia mais agradável. Uma conversa à noite pede mais escuta do que fala. Ouça mais, fale menos, entendeu? A gente faz exatamente o oposto, né? Compartilhe conteúdos relevantes nas redes sociais. Seu poder de influência está em alta, influencer.
2: Capricórnio, de 22 de dezembro a 20 de janeiro.
3: Bora nós, Capricórnio. Ó, acordos financeiros avançarão. Uma renegociação poderá sair melhor do que o previsto. À noite, o orçamento pessoal pede cortes, viu? Tome decisões de investimentos com a calculadora na mão. Ah, isso a gente vive o dia todo dia, viu? A partir de hoje, Marte abre espaço para novas relações. Ótimo dia para solucionar conflitos com parceiros de vida e também de trabalho. Aprofunde seus melhores vínculos. Mudanças à vista, Capricórnio. Venha com a benção de Deus.
2: Aquário, de 21 de janeiro a 19 de fevereiro.
3: Aquário, formalize uma união, feche uma sociedade, alinhe expectativas com quem caminha de verdade ao seu lado. À noite a conversa pode ficar intensa, então fale com clareza e evite disputar forças. A partir de hoje, Marte acelera também o trabalho e te traz conquistas relevantes. Você terá excelente desempenho e boas notícias na área financeira. Casamento e associações estão em alta. Outra vez, Aquário, que coisa, não?
2: Peixes, de 20 de fevereiro a 20 de março.
3: Você pode resolver de uma vez aí, ó, o que vinha se arrastando no trabalho e estabilizar a sua vida financeira, viu, Peixes? Bom momento para cuidar mais da saúde, com hábitos simples e constantes. À noite, um assunto antigo também volta à tona, então deixe a poeira baixar antes de responder. Marte esquenta o clima no amor, conte com atitude, né? E maior poder de conquista a partir de hoje. Boas vibrações a todos do Zodíaco. O astral volta amanhã, a partir das 9h15, aqui na 90.
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2: Já agradecendo a companhia aqui, ó, agradecendo a companhia do Sacolão São Benedito, o pessoal segue te atendendo, tudo fresquinho pra sua terça-feira, atendendo na Nhonhô 936, aqui em Monte Alto. 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Anice, bom dia abençoado para você, manda uma do Sampa Crio, já é a próxima, viu, Anice? Eu que agradeço, ótimo dia, obrigado pela companhia. Cidinha Malacridá, bom dia pra você também, Cidinha das figurinhas. Aqui tem mais, ó, 3242-1258, ó a máquina, chegou a máquina aqui, ó.
3: Bom dia, Eric.
2: Rapaz.
3: Tô na área de novo, hein, máquina.
2: Voltou, né? Passou a ressaca?
3: Pra nós hoje aí, a Sandra, Maria Madalena.
2: Tá certo, aí sim, hein.
3: Falar outra vez, hein.
2: Agora virou disco,
3: vou
2: cara.
3: Vou pra rapaziada aqui do serviço, pra todo mundo aí do grupo e pra todos que curtem a Nova Cultura. Valeu, Beriquito. Tamo junto, máquina.
2: Tamo junto, máquina. Um abraço pra você, meu filho. Tudo de bom. Daqui a pouquinho tem a música. Ó o Tiagão. Fala, Tiagão.
4: Bom dia,
2: bom dia.
4: Petraco. Aqui é o Tiagão da Califórnia.
2: Teu nariz.
4: Manda uma musicona bem apaixonada pra nós aí.
2: Ó, locutor de rodeio agora.
4: Manda uma musicona bem apaixonada pra nós aí. Hora de pó.
2: Aô! O que que ele falou? O que que ele falou no finalzinho? Eu não escuto, eu tô meio surdo ultimamente, sabe? O que que ele falou no finalzinho?
4: Aí, o Hora de Pontes.
2: Hélio de Pontes? Eu falo que esse Tiagão é mais louco que o Batman, cara. Primeiro ele me chamou de Eriquito, depois ele achando que tá achando que já tá no Porteira Velha. Olha lá, Hélio. Olha lá, Hélio de Pontes. Ô, pai eterno, viu? Quando a gente fala que é tudo louco, ninguém acredita. 10 e 4, tá na nova, tá com tudo.

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3: Seguindo o nosso ME, manhã da terça-feira, em 11 de agosto de 2026. Sou seu amigo Eriquito, te faço companhia até às 11, muito bom saber que você tá comigo também, trabalhando, ouvindo a gente, bom trabalho, tomando aquele café na paz do Senhor, em casa, tomando aquele café, né? Hã? Com o rádio nos 90.1, que legal. Abençoado dia de coração, nossa equipe te deseja isso, viu? Você segue participando 3242-1258, já as homenagens aos aniversariantes do dia. 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Abração para essa equipe maravilhosa que atende você todo santo dia com todo carinho, viu? Denise Lemes, bom dia, Dê. Denise Lemes, ligadíssima, curtindo a nossa manhã. Dona Isilda Rebouço, bom dia, Dona Isilda. Vamos firmes e fortes, hein, para mais uma semana. Amém. Tudo de bom para vocês aí, Dona Isilda Rebouço. Marina, daqui a pouquinho já coloco seu áudio no ar, viu? Celinha, tem boi na linha, Celinha. Oh, misericórdia, todo santo dia. Bom dia, Eriquito. Então, ela mandou a mensagem, né? Ótima terça, quero ouvir Massachusetts. Vai para todos que gostam, um abraço pro Carlão e a todos um beijo no coração, no seu também. Beijão para vocês, namorada do sol, viu? Isilda Magalhães, bom dia. Vovô Cacá, bom dia, garoto pudinzinho, ele tá falando. Tá vendo, Simone, o que você faz? Bora pegar o bonde da terça-feira, menino. Nosso instinto humano de querer ajudar muitas vezes só nos faz mal e nos traz decepções, infelizmente. Pois é, meu amigo. Né? Mas se a gente tem um coração bom de chegar nesse ponto mesmo, né? De ajudar, mesmo recebendo nada em troca, assim, recebendo assim, um pingo de consideração. Isso que eu tô dizendo, né? Mesmo se a gente não receber um pingo de consideração, vamos continuar fazendo a nossa parte. A nossa parte sendo feita, a dos outros é problema deles com Deus, né? A gente nunca pode desistir de ser bons na vida, né? A gente tem que ser bom, ser humano do bem. A gente, mesmo com todas as ameaças, com tudo que acontece pra gente desanimar, nunca deixamos aí, ó, de sermos do bem. Passamos a nossa parte e o resto é só o resto, né? Fala, meu querido, bom dia.
4: Eriquito, bom dia, pudinzinho.
3: Você tá bom ou não? Oh,
4: manda um abraço aí pro Adriano, caminhoneiro.
3: Ah, o Adriano.
4: Pedro Pavolin, que é lá do Master Foot. É tudo parceiraço nosso.
3: Aí sim, hein?
4: Tá ouvindo o seu programa aí.
3: Um abraço pra eles. Eriquito. Tamo junto. Tem um pedacinho.
4: Ô, pudinzinho, eu esqueci de um pessoal.
3: Manda.
4: O pessoal do Só Quem Corre, do treinamento do Tite, do Campestre.
3: Opa.
4: Manda um abraço pro pessoal lá também. Pessoal, é tudo muito gente boa. Treino lá é forte. O Tite capricha no treinamento.
3: Aí sim.
4: Um abraço, garoto.
3: Um abraço, meu querido. Tudo de bom pra vocês aí, vovô Cacá. Um abraço pra toda essa galera bonita aí que ele citou, né? Obrigado pela companhia. Roxette, Simoninha. Roxette. Não esqueci hoje. É nada que você escreveu aí, ó. Manda a mim agora.

0: Aí o som de Rockset 1019, tá na nova, tá com tudo. Chegou o momento da piada do dia, sim, novo quadro que a gente tem aqui, ó, no Manhã Espetacular, né, acabei de inventar agora. O momento da piada do dia, ouçam a piada de hoje, aqui.
1: A partir de hoje eu passei a ser uma pessoa séria, pra ser respeitado nesse grupo. Tchau, obrigado.
0: A partir de hoje ele passou a ser uma pessoa séria. Ah, não, né? Mas não é, né? Pra ser respeitado, difícil, né, Maiqueira? Vou te contar, né? A piada, você curtiu? A piada do dia, aqui no Manhã Espetacular, rapaz.
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0: Quando Maiqueira ser uma pessoa séria, eu viro Batman.
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E tá na hora de cantar os parabéns a vocês, aniversariantes do dia 11. Nesta data querida, muitas felicidades e muitos anos de vida. Aê, parabéns a você também, comemorando uma ocasião especial da vida neste dia.

0: mais, a gente segue com o Natal Elétrica e Hidráulica. Bora pros bolos? Começar aqui com o telefone. Pessoal que ligou pra gente, deixou o nome pra gente falar durante toda a programação, ó. Lá no Bandeirantes tem festa. Carlos Alberto Raimundo, né? Recebe os parabéns da mamãe Dona Vanilda, dos irmãos Luiz e Cleide, dos netos e filhos também. Parabéns, então, ao Carlos Alberto Raimundo. Abração pra você, viu? Felicidades. No Bandeirantes tem festa. Também no Centenário tem festa. Cidinha Campanha, os parabéns do esposo Donizete e de todos os familiares. Parabéns, Cidinha. Cidinha Campanha, lá no Centenário, aniversariando hoje também. E aqui tem bolo ou não tem? Não tô vendo nada de bolo aqui, nada de palminha, nada de aqui tem. Não tem não, né? Hoje ninguém mandou nada aqui no WhatsApp, não. Se mandou também, não seguiram as regrinhas. Mandaram aí, não seguiram as regrinhas, não tem importância. A gente vai tocando o barco aqui, seguindo a programação, vai achar os perdidos, a gente abraça também, beleza? Um novo ciclo maravilhoso pra vocês, aniversariantes do dia, regado de paz, saúde, realização de todos os sonhos, viu? Parabéns, aniversariantes do dia! Paramos onde no bate-papo? Dona Maria Buzinaro curtindo a gente. Dona Maria, bom dia, viu? Beijão na família, sempre ligadinha. Bom dia, meu amigo querido. Manda um abraço pra Celinha. Olá, Celinha. Abração pra você da Dona Maria Buzinaro, viu? Marina, agora sim. Bom dia, tudo bem?
1: Bom dia, meu amigo Eriquito.
0: Tudo bem?
1: Tudo bem?
0: Bem.
1: Que Deus abençoe todos os ouvintes, aniversariantes, você.
0: Muito obrigado,
1: família,
0: amém.
1: Seu trabalho e de todos. Eriquito, eu queria ouvir a música com Placa Luminosa.
0: Verdade,
1: toca
0: hein?
1: Toca uma pra nós aí.
0: Pode deixar que eu... hoje eu mando.
1: Você mandou pedir hoje.
0: Verdade. Tadinha,
1: tava
0: verdade.
1: Em cima do horário. Que Deus abençoe a todos. Queria oferecer ao Marcelo, meu filho, que trabalha de jardineiro na prefeitura, o Valdir, o Murakami, a todos, todos. Pra você especialmente. Para quem gostar da música, estiverem ouvindo, e que Deus abençoe grandemente. Bom dia, meu
0: amém,
1: amigo.
0: Dona Marina. Um beijo para vocês, viu? Bom dia, obrigado pela companhia. Tem mais aqui, ó.
2: Alô, Eriquito. Alô. Bom dia, o Corujinha.
0: Ô, Corujinha.
2: Manda uma música aí para a turma do Lebrão.
0: Ih, tudo de novo, quer ver?
2: Bochecha, quero te encontrar. Manda pro Rony, que fez aniversário hoje.
0: Outra
2: manda
0: vez.
2: Manda pro Lebrão, pro Felipe, pro Mike Boiadeiro, pro Pitbull, pro Bosquinho Boca Torta. O Chico Miniboga, para todos os ouvintes aí. Valeu, obrigado, bom dia.
0: Um abraço, Francisco. Aqui tá salvo como Francisco, é isso mesmo, não é não? Um abraço, meu querido, muito obrigado pela companhia, viu? Abração para todos vocês aí, tamo junto. Fala, meu querido Adalto.
3: Bom dia, Eriquito.
0: Bom
3: Quem
0: dia.
3: Quem tá falando é o Comindo Cautá.
0: Bem-vindo.
3: Eu queria ouvir hoje com Los Lobos.
0: Ah.
3: La Bamba.
0: La Bamba, para bailar La Bamba. Tá certo.
3: Boa semana para você aí. Os aniversariantes, os usuários do Taxi Man. Obrigado. Bom dia pra você.
0: Abraço, meu querido. Bom dia também. Para bailar La Bamba, se necessita. Na pouca de graça. Ó, essa é do meu tempo. Tem mais aqui.
4: Bom dia, Eric.
0: Bom dia.
4: Meu nome é Dayana.
0: Oi, Dayane. Dayana?
4: Pediu uma música.
0: Fica à vontade.
4: Da Cyndi Lauper.
0: Cyndi Lauper. Vou colocar aqui no grid, beleza? O que der tempo até às 11 vai pro ar. Valeu, Dayana, bem-vinda, viu? Seja bem-vinda, muito obrigado pela companhia. Bom dia, meu querido. Fátima Calegari agora, ó. Um dia maravilhoso pra todos nós. Amém, Fatiminha. E pra Simone também, pra todo o grupo, hein? Adoro essa turma bagunceira. Um beijo pra vocês aí, viu? Fátima Calegari curtindo a programação. Valeu demais. Dona Maria Ana, para fechar esse bloco.
5: Bom dia.
0: Bom dia.
5: Feliz terça-feira com alegria.
0: Amém.
5: Um abraço para todos.
0: E um abração para a senhora também. Lindo dia, feliz terça-feira. Obrigado pela companhia. Luca Porta Aberta. Música da Silvana. Beijo, Sil.

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10h35, bom dia, bom dia. 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Eu mando uma do Red Hot pra você aí, viu, Maiqueira? A Beth Carrareto tá curtindo a gente também. Ó, até tu, Brutus. Até ela entrou na graça aqui, ó. Bom dia, pudim de leite condensado, ela falou. Nossa, escreveu com todas as letras ainda. Curtindo de montão o programa de hoje. Amo a Luca. É, marcou época, hein, Beth? Um beijo pra você, viu, Beth? Beijo pro Ber também. Toda a família, muito obrigado pela companhia. Bora de The Zephyr Song? Vamos de Red Hot Chili Peppers.

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com essas e outras, nós vamos embora. Faltando 8 para as 11, daqui a pouquinho, Hora da Notícia, segunda edição. Agradecendo seu carinho mais um dia, mais uma manhã, né? Bom almoço para você, depois uma super tarde. Amanhã te espero aqui, se o Papai do Céu deixar, a partir das 9 da manhã, beleza? E mais um manhã espetacular. Gratidão por seu carinho. Passamos uma manhã maravilhosa. Vou ficar devendo músicas, não tem jeito. Que dê tempo até as 11 vai pro ar, viu? A próxima é Cyndi Lauper, beleza? Depois tem a Tua Máquina. Vou acelerar aqui pra dar tempo de tocar essas duas, viu? 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Gratidão pelo seu carinho. 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
1: Hoje é terça-feira, 11 de agosto de 2026. É dia do garçom, do pendura, da pintura, do estudante e dia do advogado.
2: Esta é a edição de número 15.214 da Hora da Notícia.
1: A apresentação de João Moreira Filho
2: e Daniel Palma.
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1: O sol continua predominando e o tempo segue firme. A temperatura está em elevação moderada. Os termômetros agora estão marcando 23 graus.
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0: Ministro Fachin defende lei para salários de juízes e cobra transparência do judiciário.
1: Consumo fraco, crédito caro e endividamento pressionam varejistas.
0: 7 em 10 profissionais de enfermagem são vítimas de violência em São Paulo.
1: Com 81% do ensino médio em tempo integral, Piauí registra maior alta no IDEB.
0: E atuação privada no saneamento chega a 48,8% dos municípios.
1: Economista reduz a previsão do PIB pela primeira vez desde abril.
0: Rede de proteção a mulheres ainda é incompleta e desigual no Brasil.
1: E o ex-marido da Maria da Penha é preso por desobedecer medidas judicial.
0: SUS passa a oferecer novo teste para rastrear colo retal.
1: Diagnóstico precoce e novas terapias mudam o cuidado com doenças do fígado.
0: E no esporte, hoje tem partidas pela Libertadores e Sul-Americana.
1: Esses são os destaques.
0: E o noticiário vem aí.

0: temos uma boa notícia. Estou recebendo aqui de uma mãe uma notícia seguinte, ó. Uma ótima notícia. Quero falar que o meu filho, né, recebeu as notícias que ele está compatível para a medula óssea. Ele já fez os exames novamente e agora está esperando só o resultado. Serão dois pacientes que irão receber a medula desse rapaz. Ela está pedindo para rezar por ele e pelos pacientes. Estamos muito felizes com a notícia. Meu filho vai doar para dois pacientes, com intervalo de um mês, um paciente para o outro. Um paciente aqui do Brasil e o outro é do exterior. A importância de doação de sangue. Você acaba salvando vidas. Parabéns, viu? Parabéns pela notícia. Vai dar tudo certo. Vai ajudar aí mais duas vidas. Quero mandar um abraço também para o Rotary Club. Ontem o Rotary Club fez um jantar para homenagear os pais. No domingo eles estavam trabalhando conosco na festa sobre o Jesus. E hoje foi uma noite toda especial. Fui convidado e compareci. Que noite maravilhosa. Muito obrigado pela acolhida, pelo carinho. Muito obrigado pela lembrança, pelo presente. Através do presidente Júlio, a todos vocês, o nosso muito obrigado. E hoje tem também mais uma noite festiva no Rotary. É, o Interact, a nova diretoria do Interact. Muito obrigado pelo convite para todos vocês. Estaremos lá também. Pode aguardar.
1: O número de municípios com atuação privada no setor de saneamento básico disparou após a sanção do marco legal de saneamento no ano de 2019 e chega neste ano a 48,8% das cidades brasileiras. É o que mostra a nova edição do estudo Panorama da Universalização, realizado anualmente pela Associação Brasileira das Empresas de Saneamento, a ABCOM. De acordo com a entidade, até junho deste ano, a iniciativa privada alcançou 2.720 municípios. O levantamento é feito com base nos dados do Ministério das Cidades e também da consultoria através do Banco Nacional de Desenvolvimento Econômico e Social, BNDES. Entre os municípios com atuação privada no saneamento, 84% são atendidos por contratos de concessão plena de água e esgoto, modalidade de transferência à empresa que é a responsável pelo atendimento à população. Nesse caso, o serviço pode abranger desde a captação ou a distribuição de água até o tratamento e a disposição final da adequação do esgoto. Aqui, né, no município de Monte Alto, nós temos a Sabesp, que é agora uma empresa privada também entrando aí nessa atuação privada no setor de saneamento básico.
0: Eu quero agradecer ao padre Edson Guiar. Padre Edson Guiar é o responsável pelo Santuário de Nossa Senhora de Fátima. Estou aqui com o convite, aliás, esse convite para toda a Rádio Cultura, viu? É que no próximo domingo, dia 16 às 19 horas, haverá uma missa de ação de graças pelos 50 anos de dedicação à frente dos microfones da Rádio Cultura à nossa pessoa. Muito obrigado de coração. E nós estaremos aí no Santuário domingo às 19 horas nessa missa. Padre Edson, muito obrigado de coração. Estaremos juntos a partir de quinta-feira, lá na Cachoeira, na festa Santa Beatriz. Um abraço para todos vocês.
1: E o presidente do Supremo Tribunal Federal, Edson Fachin, defendeu aí em um seminário sobre o judiciário um projeto de lei que regulamenta aí a remuneração aí dos juízes no país. Segundo ele, é necessário encontrar soluções públicas, justas e fiscalmente aí sustentáveis para questões estruturais no país. Os salários dos magistrados estão entre elas, afirma Fachin. A minuta do projeto de lei deve ficar pronta até o final do ano. Hoje, o teto constitucional é de R$ 46.366 por mês. Com benefícios extras restringidos aí pelo Supremo, o valor pode chegar até R$ 78.800 por mês. Ele disse ainda que cada poder exerce a função de controle recíproco sobre os demais, uma proteção democrática contra a tentação aí muitas vezes de considerar acima de uma fiscalização todos os poderes, sem exceção, a submeter-se aí a, através da imprensa e também da sociedade civil. Agora, né, resta saber se vai continuar esse mesmo teto, né, com relação aos 46.366 até 78.800, ou se vai aumentar ou se vai diminuir o salário do judiciário, coisa que é muito difícil acontecer, né?
0: Hoje, pela Libertadores, às 19 horas, tem Fluminense Independente de Rivadavia. E às 21 horas e 30 minutos, tem Estudiantes Universidade Católica. Já pela Copa Sul-Americana, hoje, às 19 horas, tem Boca Juniors e Deportivo Recoleta. E às 21 horas e 30 minutos, ai, sofrimento, tem Bolívar e o meu São Paulo.

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3: São 11 horas mais 15 minutos. Hoje nós recebemos uma foto de um veículo na contramão aqui na Vila Municipal, próximo do colégio que tem aí. Avisaram a polícia. A polícia foi lá, a notificou e autuou o motorista também. Quer dizer, sabe que é contramão e estaciona na contramão. É difícil, por exemplo, a polícia ou a guarda municipal está em todos os lugares. Você, morador, fiscaliza. Pode mandar 153, se mandar para a gente a foto aqui, a gente publica também e manda para eles. Mas como já resolveu esse problema, já o motorista pediu desculpa, ele não prestou atenção, falou que não vai mais estacionar na contramão. Que é isso mesmo que tem que fazer. Ontem eu conversei aqui com o Renato Lian, na reforma de semáforos, colocação de semáforos aqui no Pontilhão. Mas o que precisa muitas vezes é você obedecer a sinalização. A gente nota muitas vezes que o semáforo está vermelho, pessoas estão transitando, mesma coisa. Tem sinal, tem escrito pare. É que a gente não presta atenção na sinalização. Onde que acontece os acidentes? Pode instalar, claro que vai melhorar. Mas se não tiver atenção de motorista, motociclistas, os acidentes vão continuar acontecendo.
4: Outro fato também, só para a gente registrar aqui, inclusive uma pessoa comentou comigo com relação a um determinado local, né, que não tinha a placa de pare, mas no solo estava escrito pare.
3: Pare.
4: Vale, né?
3: Claro.
4: Se no solo está escrito pare e por um acaso não tem a placa de pare, né, por algum motivo, naquele local, vale. Você pode e deve parar. Deve respeitar o que está escrito no chão. Né? As pessoas muitas vezes acabam não respeitando. Não pode. O pare vale também para aquela escrita que tem no chão e não só para a placa de pare. Então vamos aí, como o João disse, né, respeitar a questão da sinalização.
3: O que falta muitas vezes é a conscientização no trânsito. Nós queremos levar vantagem. Verdade, uma só, nós vamos trabalhar, acordamos em cima da hora, então tem que ir correndo mesmo. Parece que aqueles 30 segundos para vocês é um tempo que não passa mais e todos nós com pressa. Mas prestar atenção. Qualquer cruzamento, mesmo que não tenha escrito nada lá, qualquer cruzamento, dá uma olhada. Dá uma olhada, não custa nada você dar uma olhada e depois seguir. Mas a gente sempre passa correndo, sempre. Isso acontece com todos nós. Eu também cometo infração. A gente acaba cometendo infração muitas vezes. Você, né? Aqui em Monte Alto, muitas vezes, lanterna, para alguns motoristas, só serve de enfeite. É difícil, muitas vezes, você dar sinal pela lanterna lá, que você vai virar para a esquerda, vai para a direita.
4: Né? Seria seta.
3: A seta que a gente fala, né? A seta. A lanterna da seta. Você, muitas vezes, vê motociclista que dá a seta. Depois ele esquece de desligar.
4: E fica com aquela seta
3: ligada. E vai com aquela seta. Mas quando você está atrás dele no cruzamento, você não sabe se ele vai entrar ou não. Ele vai reto. Depois que ele percebe, aí ele desliga a seta também. Tudo isso é a correria do dia a dia. Mas isso é que acaba provocando acidente também.
4: Aconteceu ontem um sorteio 2026 premiado da Associação Comercial. É realmente mais uma etapa da campanha referente ao Dia dos Pais, lá na sede da associação. Chegou ao número de 180 mil cupons na urna. A urna realmente já enchendo 180 mil. Haja vista que dá para perceber que tem pessoas que têm um monte de cupom, né? Outras têm um pouquinho menos, mas outras acabam aproveitando aí da promoção e colocando. 180 mil foi a marca na data de ontem, que acabou aí chegando à urna da associação, que continua também as campanhas Dia das Crianças, vai ter dezembro premiado, vai ter a Black Friday, vai ter muita coisa ainda, tem muitos prêmios ainda, né? Mas vamos para os ganhadores dos vale-compras aí de R$ 1.000. Eu vou passar para vocês o nome dos ganhadores através dessa etapa do Dia dos Pais. A Elaine de Oliveira Ruiz, lá do Santa Rita, que comprou na Dubon, ganhou R$ 1.000. O André Matias Pinhata, lá do Jardim Bela Vista, comprou no Garatini e acabou ganhando R$ 1.000. O Jorge Paulo Zerbinati, lá do Santa Júlia, comprou na Simone Store e também levou o vale-compra de R$ 1.000. A Jaqueline Tenório, lá do Bela Vista do Mirante, comprou lá na loja Pequeno Apego. E o Márcio Mário Morcelli, do Real Paraíso, participou da campanha, né, e comprou lá na Esperta Moto e também levou R$ 1.000. Vamos agora para os ganhadores de R$ 2.500 em vale-compras. Os sorteados, né? Foi aí a Jéssica Balatori Pérez, lá da Vila Santo Antônio, e também ela que comprou na LB Mármores, e a Karina Silva Fernandes, São Marcos, cliente da Montreal Moda e Casa. E os Felizardos, ou melhor, o Felizardo, né, da Honda Bis 125, 0 quilômetro, foi o Leandro César Amidami, ele que é morador lá do Jardim Alvorada, e acabou fazendo sua compra lá na SMI Residencial e ganhou uma Honda lindíssima que você vê agora na imagem, no Facebook e no YouTube. É uma Honda Bis 125, mais uma etapa da campanha 2026 premiado.
3: Agora você continua prestigiando o nosso comércio, que vem mais uma campanha aí, né?
4: A próxima campanha vai ser no Dia das Crianças, no próximo dia 13 de outubro. Sorteio que vai acontecer também na sede da associação. E nesse dia vão ser aí 6 vale-compras no valor de R$ 1.500. Sorteio de 6 vale-compras no valor de R$ 1.500 em comemoração ao Dia das Crianças. Mais uma etapa da campanha agora no mês de outubro. Continue comprando, continue pedindo o seu cupom.
3: E o Campeonato Amador Cidade de Santo terá largada no próximo domingo, com 2 jogos no Estádio Municipal Dr. Edmar Morgado e 2 no Sérgio Sartor, 2 partidas pela manhã.
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4: As informações para você do plantão policial: nós tivemos o registro de um acidente de trânsito na data de ontem, por volta das 17 horas e 50 minutos, lá na rua Ananias de Carvalho, numeral 196, na Vila São Guilherme. Segundo as informações, um homem de 36 anos e uma criança de 8 anos que estava aí na motocicleta. Ele acabou perdendo o controle da moto, não se sabe qual o motivo, mas acabou se machucando, caindo no chão. Foi realizado aí o protocolo através do SAMU, que foi até o local. E ambos, né, tanto o rapaz de 36 anos como a criança, né, de 8 anos, foram encaminhados até o pronto-socorro. Perigo, hein? Cuidado quando você coloca criança, né, na garupa da moto, na frente. Muitas vezes as pessoas colocam aí no tanque, né, da moto. Capacete tem que se usar, né? Não é porque é criança que não vai colocar capacete. Tem que ter capacete. Como é que é e como é que funciona? Mas como assim? Não. Se o condutor da moto está com o capacete, o porquê que a criança tem que não estar com o capacete? Tem que estar também com o capacete, né? Independente dos fatos, tem que usar, sim, o capacete. Tanto o piloto, no caso, o motociclista, como o seu acompanhante, o garupa, no caso, né? Daí foi feito esse registro através do SAMU. Falando em SAMU, nós tivemos 39 ocorrências nas últimas 24 horas, entre agravos clínicos, traumáticos, agravos em saúde mental, remoções intermunicipais. Que seria isso, né? Pessoas que são levadas lá para outras cidades, né? Por exemplo, Ribeirão Preto, Serrana, Jaboticabal, são as remoções de pacientes para outros municípios. Tomografias, procedimentos São os destaques aí dessas ocorrências através do SAMU e o registro desse acidente, em essa queda dessa moto aí, que acabou machucando esse rapaz de 36 anos e uma criança de 8 anos. Nós tivemos o registro também de um furto que aconteceu lá na Coronel Pires Penteado. O fato que aconteceu na data de ontem, por volta das 10 horas da manhã, mas o registro foi feito por volta das 14 horas e 51 minutos. Desapareceu, sumiu, né, uma carteira masculina, cor preta, também documento de identificação, RG, CPF e R$100. Segundo a vítima, ela disse no boletim que um indivíduo de cor pele morena foi até a sua residência para verificar uma cadeira que estava para vender. Relata a vítima que o mesmo adentrou, ficou por um tempo no interior da residência, porém achou por bem não adquirir a mesma cadeira. A vítima alega que após a entrada desse indivíduo, não mais encontrou sua carteira na cor preta, onde nela havia uma quantia no valor de R$100, também os seus documentos pessoais, inclusive aí o cartão da instituição Itaú, do Banco Itaú. Foi feito aí o boletim de ocorrência, agora resta saber, através da Polícia Civil, se tem alguma câmera de segurança, monitoramento, se essa pessoa não tiver, alguém pode ser que tenha esse indivíduo entrando, saindo, se foi realmente ele, vai ser indagado, porque desapareceu, sumiu aí a carteira da pessoa. Mas deixar uma pessoa estranha entrar em casa, olha, tem que tomar os devidos cuidados, mesmo se você não conhecer. Na rua, em um livramento, também um outro furto que aconteceu na data de ontem. O registro foi feito por volta das 12 horas e 36 minutos. Segundo as informações que a vítima colocou no boletim de ocorrência, relatou que na data entrou em uma loja no centro da cidade, lá na Cris Park. Quando saiu, sua bicicleta que estava na lateral do estacionamento foi furtada. Por isso, ele fez o boletim de ocorrência, uma bicicleta que foi aí furtada próximo dessa loja, uma bicicleta cor preta, com rodas na cor branca, aro 29, inclusive possui um cadeado, né, a bicicleta na cor verde. Sumiu, desapareceu. Alguém com certeza levou. Centro da cidade, em Nhonhô Livramento, tem câmeras de monitoramento. Agora a Polícia Civil está no encalço aí para tentar encontrar essa pessoa que desapareceu com a bicicleta desse cidadão. Nós tivemos também o registro de um tráfico de drogas, inclusive o inspetor Jefferson trazendo aí as informações para a gente.
3: Na data de hoje, mais especificamente aí pela parte da manhã, a Guarda Civil Municipal obteve êxito em fazer uma grande apreensão. Foram apreendidos 3 indivíduos no bairro Jardim Mutirão, sendo um deles, né, do crime organizado, onde estava um patrulhamento pelo local e avistamos a transição aí de tráfico de drogas. Foi realizado a abordagem e com algum deles aí foram encontrados droga, dinheiro, como vocês podem ver na imagem. E diante de fatos, conduzimos mesmos até a delegacia, onde foi dado ciência à autoridade policial, que ratificou a voz de prisão nos 3 indivíduos, ficando os 3 à disposição da justiça. Vale mencionar que um dos indivíduos, ele já estava preso por tráfico de droga, estava recentemente aí na rua e foi preso novamente pela Guarda Civil Municipal. Conte sempre com a Guarda Civil Municipal pelos telefones 153-3242-1317 e 997-67-2702. WhatsApp.
4: Muito obrigado ao inspetor Jefferson. São estas as informações para você do Plantão Policial. Não entre em litígio com a polícia para não virar notícia.
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7: São 11 horas mais 33 minutos. Vai ter uma oficina entre pontos, crochê criativo para iniciantes. As aulas serão realizadas às sextas-feiras, das 10 às 11 horas e 30 minutos, na Casa do Turismo. Você pode ligar para obter informações. 3242-5343. 3242-5343. Tem um plantão também para você ter dúvidas online sobre editais da Política Nacional Aldir Blanc de fomento a projetos culturais e pontos de cultura do município de Monte Alto. Dia 12, amanhã, e no dia 17, sempre às 19 horas, plantões de dúvidas online do projeto aí, Aldir Blanc, para você que tem seu projeto aí e que possa participar. Nós estamos recebendo alguns pedidos aqui, o seguinte: algumas famílias, moradores, pede para colocar a minha rua também nesse projeto aí, no programa do recapeamento. É bom você fazer um pedido aí com os moradores da sua rua, entregar para um vereador, para o vereador poder indicar aí a rua que precisa de recapeamento. Aqui estão pedindo até o seguinte, ó: pede para um vereador colocar a rua 3 de agosto, da parte da Avenida Marechal Deodoro para a parte de baixo, inclusive essa rua onde eu moro. Mas é bom, sim, os moradores, muito obrigado, os moradores sabem da situação. Vamos pedir para o vereador colocar também. Agora, a prioridade, eles estão vendo ruas que estão em piores situações. Então, essa é a prioridade. Mas peço para o seu vereador, sim, como que está o estado da sua rua aí, de recapeamento? Peço para o seu vereador, para ele fazer a indicação também, colocar na lista das ruas que serão recapeadas, tá bom? Hoje nós temos aqui o cronograma de recolhimento de galhos. Hoje as equipes estão passando e recolhendo galhos na área central, no Jardim Santana, Parque dos Buritis e Jardim Bandeirantes. Amanhã, quarta-feira, é palestra, é o curso de capacitação, palestra. Mas na quinta-feira, dia 13, a coleta é na área central, Jardim Laranjeiras e Jardim Canaã. E na sexta-feira, no Jardim Jaqueline, Jardim São Luís e Jardim Santa Júlia, que eles estarão passando e recolhendo os galhos que estão aí na rua. Estou recebendo o Juliano Martinho também, que hoje eles estão aí, ó, o cronograma, em vários pontos da nossa cidade, fazendo total capinagem e limpeza também. As equipes não param. Hoje eles estão, por exemplo, estão na Rua Pará, na Rua dos Lírios, na Rua Presidente Vargas, na área Instituição da Área Verde, no Jardim Vera Cruz, na Rua dos Lírios, lá no Jardim das Primaveras, a Alameda Venâncio Morgado, Mirante do Paraíso, Praça do Trabalhador, tudo no Jardim Paraíso também, fazendo roçagem. Capinagem, guias e sarjetas estão no centro, Jardim Vera Cruz, Jardim Paraíso, Jardim Centenário, Jardim São Guilherme, Jardim Alvorada e no Bela Vista. Limpeza e recolha, né? Limpeza está recolhendo, como nós já divulgamos aqui em diversos bairros também. E as equipes não param. Estão em vários pontos da nossa cidade fazendo limpeza. Você pode ligar também para o meu pet container para garantir já a castração do seu animal. Nós teremos aqui a castração nos dias 27 e 28 na Praça de São Benedito. Mas liga, manda o zap para o meu pet container, que é o 9137-6905. 99137-6905. Tem vagas ainda, tem vagas para os cursos grátis do Senai. Estou recebendo aqui do Ricardo, ó, cursos grátis para informática, para recepcionista, estoquista e também elétrica. Faz o seguinte, liga no 3242-4179. Você obtém informações, 3242-4179. Você obtém informações para saber o curso que quer fazer, se tem de manhã, se tem à tarde, se tem à noite. É curso grátis. Será realizado lá naquele prédio onde funcionava a antiga FAM, a Faculdade FAM, lá na rua Vadir Elias, 191, no Jardim Alvorada. Aproveita, faça curso, gente. É bom ter qualificação. No final você recebe lá um certificado e você tendo aí qualificação, então é mais fácil o mercado de trabalho para vocês. Senhores pais, campanha de multivacinação, atualização da caderneta de vacinação das crianças e adolescentes menores de 15 anos. As unidades de base de saúde estão fazendo essa vacinação das 7 às 16 horas, menos a unidade Silvio Govone. As outras estão fazendo vacinação. Leva o filho, leva a caderneta para atualizar. Principalmente você que tem o Bolsa Família, viu? Se você não atualizar a caderneta de vacinação, pode bloquear o seu benefício. Depois, para desbloquear, olha, uma burocracia, demora, e você pode ficar aí vários meses sem o benefício também. Preste atenção, hein? A Biblioteca Municipal, sábado, estará funcionando no mesmo horário dos nossos museus, das 13 às 16h30. Quer saber mais informações sobre a nossa biblioteca? Liga no 3244-4062. 3244-4062. Liga e você obtém todas as informações a respeito da nossa biblioteca. Vacinação também contra brucelose. Pecuarista, tem dúvida? Liga também na Casa da Agricultura, 3241-1622. 3241-1622. Você liga, você também pode receber todas as informações. As famílias cadastradas no programa Viva Leite, presta atenção. Famílias cadastradas no programa Viva Leite, na próxima quinta-feira, estarão recebendo mais 3 litros de leite, quinta-feira, 3 litros de leite. E no próximo domingo, dia 16 de agosto, nós teremos o segundo desafio, Rota das Capelas. Vamos pedalar? Vamos lá. Percursos, aventura 30 quilômetros, expedição 65 quilômetros, o desafio 90 quilômetros. Gente do céu, não é fácil você pedalar aí 90 quilômetros, hein? As inscrições vão ter amanhã, dia 12, vagas limitadas. Procure e faça a sua inscrição aí e vamos pedalar. Pedalar que faz bem para a saúde também, hein? Temos que pedalar, tá bom? Nós temos aqui também o seguinte, ó, preste atenção. Já está em andamento aí a pavimentação da rua José Oliver Filho, no Bela Vista. Também as travessas do Distrito Industrial Antônio de Natale e Augusto de Natale. Já estão fazendo todo esse trabalho lá também. E nós teremos o Campeonato Amador Cidade Sonho. Campeonato Amador Cidade Sonho terá participação de 3 equipes que foram divididas em 3 grupos. A largada do campeonato será no próximo domingo, dia 16. Dia 16, a largada é o seguinte: no Estádio Municipal Doutor de Mar Morgado, às 8 horas, tem Família Palestra e Real Madruga. Segundo jogo, às 9h30, Aparecida e Juventus. Já lá no estádio Sérgio Sartor, teremos às 8 horas Anhumas e Real Esporte. Segundo jogo, Futebol Clube Lagoinha e Barros Download Net. Vamos participar também aí do nosso futebol amador Cidade Sonho. Falando em futebol, deixa eu pegar só um espaço aqui para falar aí que a CBF divulgou agora há pouco as quartas de final da Copa do Brasil. Com fim de sorteio, ficaram assim, gente, é só clássico. Ó, o Grêmio vai pegar o Internacional. O Vasco vai pegar o Vitória. O Cruzeiro vai enfrentar o Atlético Mineiro. E o Palmeiras vai enfrentar o Santos. Perceberam três clássicos aqui, ó. Clássico Gaúcho, Clássico Mineiro e Clássico Paulista. No sorteio, hein? E o Vasco que pega o Vitória. Então, nas quartas de final, Palmeiras e Santos vão se enfrentar agora pela Copa do Brasil, né? Estão pedindo aqui onde faz inscrição para a informática. Ó, preste atenção da informática aqui que eu falei agora há pouco. A inscrição você faz lá na Rua Vadir Elias, 191, no Jardim Alvorada. Mas você pode ligar também para fazer sua inscrição por telefone e garantir a vaga lá. 3242-4179. 3242-4179. Tem de estoquista, tem de recepcionista, tem de informática, que você está pedindo de informática, e tem de elétrica, tá certo? Ó, 3242-4179. Liga sim, faça. Faça a sua inscrição. É pouco tempo. O importante é que você recebe aí um certificado e você possa fazer o seguinte, ter qualificação também. Ainda está, tem prazo para você pedir a sua, fazer a sua reivindicação, para você ter desconto, para você ter o desconto de 30% ou isenção de IPTU para 2027. Vá até a Central de Atendimento Cidadão, CAC, lá vocês vão te dar uma cópia dos documentos e as regras também para você ter direito ao desconto ou à isenção do IPTU. Só que esse prazo termina agora, viu? Dia 4 de setembro, menos de um mês. 4 de setembro, prazo para você fazer a sua solicitação, o seu recolhimento. Você pode ter 100% de isenção do IPTU ou desconto de 30%. O centro da cidade necessita urgente de lixeiras nas esquinas sobre as calçadas. Nosso povo precisa de ensinamento de colaborar com a limpeza da cidade. É uma boa. Já tivemos e precisa ter novamente essa conscientização para jogar o lixo. Parece, se você não sei aí, tem até uma empresa terceirizada que faz isso também. Mas era bom colocar algumas lixeiras no centro da nossa cidade. Pode ajudar, claro, até na arrecadação do lixo reciclável nessas lixeiras. Uma boa que o J. Martins está mandando para nós aqui. Muito obrigado, viu? Mas precisa muito da conscientização. É normal, muitas vezes, você está atrás de um veículo e você observa que ele joga qualquer coisa pela janela do carro. Até latinhas de cerveja ou de refrigerante. É educação. Você deve ter uma sacolinha dentro do carro. Coloca na sacolinha.

0: é verde, vai formando aquele lixão. As equipes da prefeitura vão e retiram. No outro dia, tem sacolas de lixo novamente. Tem sim. Agora, com câmeras de segurança, vai começar, né, pegar o flagrante aí das pessoas que fazem isso. Notificar e multar também pessoas. Porque não é possível, né? Sabendo que a empresa, ela passa e recolhe o lixo de fora da sua casa. Você não precisa pegar a sacola de lixo e jogar no terreno baldio, porque o lixo acaba atraindo baratas, ratos, acaba atraindo aranhas, escorpiões. E depois, termina os alimentos, eles acabam invadindo as casas. E morador sofre, viu? Morador, vizinho de terreno, onde o proprietário não faz a limpeza, o vizinho sofre. E tem que fazer a limpeza, porque a limpeza, a responsabilidade de limpeza de terreno é do proprietário. E a gente vê muitos terrenos com mato. Inclusive, mato até na calçada também. Então, precisa prestar um pouco de atenção. Tá certo? Nós estamos falando aí, né, sobre a defesa da mulher. O Maria da Penha agora completou o aniversário. Delegacias especializadas no atendimento à mulher registraram mais de 780 mil atendimentos no ano passado.
1: As delegacias especializadas no atendimento à mulher de todo o país realizaram 782.474 atendimentos ao longo de 2025. Ao todo, foram 329.451 vítimas atendidas. Número que mostra que muitas vezes as mulheres precisam voltar para mais de um atendimento. Os dados são do Ministério da Justiça e Segurança Pública, que compilou informações de 530 das 585 unidades policiais especializadas em todo o país. Os números foram divulgados por ocasião dos 20 anos da Lei Maria da Penha, celebrados no dia 7 de agosto. Ameaça, lesão corporal, injúria, importunação sexual, estupro e feminicídio, além de violência psicológica, estão entre as principais ocorrências registradas. Recorte por região mostra que o Sudeste concentrou o maior número de vítimas do ano passado, pouco mais de 125.700, o que representa praticamente 48% do total. Em seguida, vem as regiões Nordeste, com 20% das vítimas, Centro-Oeste, com praticamente 17%, Sul, com 8%, e Norte, com 7,5% do total de vítimas. O levantamento aponta também que os atendimentos resultaram em mais de 300 mil pedidos de medidas protetivas de urgência, que ajudam a afastar os agressores e a resguardar a integridade das vítimas. O relatório ressalta a importância de denunciar os primeiros sinais de agressão e reforça o papel do acolhimento policial, embora indique que a maioria das unidades especializadas ainda enfrenta desafios para manter o funcionamento contínuo durante 24 horas por dia. Lembrando que em situações de urgência ou para denunciar violência contra a mulher, a população pode ligar gratuitamente para o número 180, que é a Central de Atendimento à Mulher, que funciona todos os dias 24 horas em todo o país. Em caso de emergência com agressão em andamento, a Polícia Militar deve ser acionada imediatamente pelo telefone 190, garantindo o socorro rápido e a segurança da vítima. Da Rádio 2, Milena Abreu.
0: São 11 horas mais 51 minutos. O que precisa muitas vezes é endurecer e aplicar a lei. A lei é interpretação? Ah, eu estou interpretando que ele não teve intenção. Aplica a lei. Esse final de semana em São Paulo, um motorista embriagado, ele matou um casal, seguiu, bateu no casal, matou. Na frente ele atropelou mais um e matou. Três pessoas. Esse final de semana. Inclusive foi destaque ontem, né, nos canais de televisão. Ele teve uma audiência de custódia. Bêbado, encontraram bebida no carro dele, tudo. Atropelou e matou três pessoas. Na audiência de custódia foi colocado em liberdade. A lei está ali. Mas quem é que está? O juiz interpretou que o quê? para colocar ele em liberdade.

0: e colocou em liberdade. É lamentável. Deixa preso para servir de exemplo. O outro que bebe e escuta aquilo ali, fala, ah, bebe, se mataram outro dia, estou solto mesmo. Nada dele, ficou preso. Tem que deixar preso, mas está em liberdade. Porque o motorista bêbado, ele tem uma arma na mão, que é o carro. Você já ouviu tantas notícias de pessoas que foram atropeladas na calçada. O cara invadiu a calçada, matou criança na calçada. No outro dia ele está em liberdade. A lei existe, há interpretação. Para com isso, gente. Começa a punir. Vamos punir. A lei existe, sim. Vai modificar a lei? Vai. Mas a interpretação, não? Então fica dessa maneira aí, quem faz, né? A Secretaria da Saúde comunica que o telefone está com defeito lá. Não está conseguindo falar com os pacientes. Se você tem alguma urgente com a Secretaria da Saúde, vá até o local, que é lá naquele prédio onde funcionava a escola do César, no Jardim São Guilherme. Lá. Inclusive, a Secretaria da Saúde precisa entrar em contato com a máxima urgência com a Maria Helena de Oliveira Silva, a Leonildes Ortega Luiz, a Maria José Dourado dos Santos e a Débora Aparecida Federici. Precisa comparecer com a máxima urgência. São assuntos dos seus interesses na Secretaria da Saúde. Por favor. Porque muitas vezes aí, ó, tô vendo aqui, ó, tem pessoa que tem uma tomografia para fazer em Ribeirão Preto. E lá para acertar o dia, o horário que você vai fazer. Não perder essa oportunidade. É tão difícil, gente. Mas tem que ir lá. Pelo telefone não está dando certo. Vai urgentemente lá, conversa na Secretaria da Saúde. Pode falar, eu escutei o Moreira falar. Porque eles que nos mandam aqui. Porque eles não conseguem falar com os pacientes, então eles acabam mandando para a gente facilitar para eles. Lembra aquela taxa das blusinhas? Lembra? Agora a taxa das blusinhas pode voltar a ser cobrada a partir do dia 9 de setembro.
1: A isenção da chamada taxa das blusinhas, que é o imposto de importação sobre compras internacionais de até 50 dólares, pode chegar ao fim em 8 de setembro, caso o Congresso Nacional não aprove a medida provisória, que zerou a alíquota de 20%. Editada pelo governo federal em maio, a proposta ainda precisa passar pelo crivo de senadores e deputados para virar lei definitiva. O ritmo das votações em Brasília, no entanto, está mais lento nas últimas semanas, principalmente por causa do calendário eleitoral. Se a regra atual perder a validade sem a apreciação dos parlamentares, a taxa das blusinhas voltará a ser cobrada automaticamente a partir do dia 9 de setembro. A isenção divide opiniões. Plataformas estrangeiras de e-commerce, por exemplo, defendem a manutenção do benefício para baratear o consumo. Mas o varejo nacional alega que a concorrência acaba ficando desleal e coloca em risco, inclusive, muitos empregos aqui no país. Além disso, como o volume de compras internacionais cresceu muito com a isenção da taxa, o próprio Ministério da Fazenda está monitorando a situação e já admite sugerir a volta do imposto se o volume das importações continuar prejudicando a indústria brasileira. Da Rádio 2, Milena Abreu.
0: O curso Graça de Muay Thai, lá no Bela Vista do Mirante, com o Michael Rogers Gerberi, que é instrutor de Muay Thai. Será totalmente grátis. Isso ajuda bem no esporte. 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A partir dos 7 anos, a partir dos 7 anos até 90, 100 anos, pode ir lá. Muay Thai é muito bom, gente. 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Vai lá nesse endereço, Rua Rosa Pierre Iroque, 125, no Bela Vista do Mirante, a partir das 18h30. 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
3: Pontualmente são 12 horas e as exportações brasileiras para os Estados Unidos somaram 21 bilhões de dólares entre janeiro e julho deste ano. Uma queda de 12,2% na comparação com o mesmo período do ano passado. Um recuo que representa 2 bilhões e 900 milhões de dólares a menos em vendas e levou os embarques para o mercado americano ao menor nível para o período em aproximadamente 3 anos. Os dados são do monitoramento do comércio Brasil-Estados Unidos, elaborado com base aí às informações. A queda foi ainda maior entre os produtos suspeitos, as maiores sobretaxas, atualmente entre 25% e até 37,5%. As exportações desses itens recuaram 31,5%. No acumulado de aproximadamente 4 bilhões e 600 milhões de dólares. O governo ampliou a lista de doenças que dão auxílio doença e sem carência. O Ministério da Previdência Social ampliou a lista de doenças e condições que dão direito àquele auxílio por incapacidade temporária. O antigo auxílio doença, né? Quem já usou, quem já utilizou desse benefício sabe do que eu estou falando. Sem a exigência da carência mínima de 12 contribuições à Previdência Social. Desde o dia 24 do mês de julho, que passou, a gestação de alto risco integra essa relação. A mudança que foi estabelecida por uma portaria publicada no Diário Oficial da União e assinada pelos ministros da Previdência Social e também ministro da Saúde. Com a inclusão, subiu para 18 o número de doenças aí em condições que dispensam o cumprimento da carência mínima para a concessão do benefício. No ano de 2022, a lista já havia sido ampliada com a inclusão do acidente vascular dentro do que podia ser considerado. O rol, que foi aí instituído pela lei 8.213, de 1991, e desde então passou por 2 ampliações, em 2022 e a mais recente, que inclui aí a gestação de alto risco. Dentre as outras doenças, nós temos aí a tuberculose, a hanseníase, o transtorno mental grave, né, desde que seja cursando muitas vezes a alienação mental, a neoplasia, a cegueira, a paralisia irreversível e também incapacitante e a cardiopatia grave. Algumas, né, dessas 18 doenças que fazem parte aí dessa lista. E a mais recente agora da lista seria a gestação de alto risco que está integrando essa relação. São 12 horas, mais 2 minutos. A Polícia Civil de Barretos prende 3 suspeitos do golpe do falso advogado. Mais uma cidade, né, que foi atingida por esse golpe. Não é a primeira vez que isso está acontecendo. E não é só Barretos que esses golpistas acabam muitas vezes atacando. Eles mandam, né, muitas vezes essas mensagens dizendo que são falsos advogados para um monte de gente ao mesmo tempo, né? Não pegam um, mas acabam pegando o outro. A Polícia Civil de Barretos, que prendeu aí 3 pessoas que estavam sendo investigadas por suspeita de participação no golpe do falso advogado durante uma operação que aconteceu, inclusive, foi na data de hoje, lá na cidade de São Paulo. Segundo a corporação, a ação que foi coordenada pela Central da Polícia Judiciária da cidade de Barretos e teve como alvo 5 investigados, sendo 4 homens e uma mulher. 2 deles seguem aí foragidos. Ao todo, a justiça expediu 5 mandados de prisão preventiva aí e 7 mandados de busca e apreensão. As ordens judiciais que foram cumpridas em endereços ligados aos investigados na região de Itaquera e zona leste da capital. A investigação, que apura aí crimes de estelionato e associação criminosa, e os 3 presos têm entre 23 e 25 anos. Olha só, moço novo, né? De acordo aí com a Polícia Federal. De acordo com a Polícia Civil, né, a investigação que começou depois de uma vítima lá na cidade de Barretos, que registrou um boletim de ocorrência informando ter sofrido um prejuízo financeiro com o golpe do falso advogado. O valor do prejuízo não foi informado pela reportagem. Após aí cerca de 6 meses de apuração, os policiais identificaram indícios de atuação de um grupo estruturado para aplicar fraudes eletrônicas, principalmente por meio aí da falsa representação de advogados, escritórios de advocacia e também setores de liberação de valores judiciais. Bom trabalho aí da Polícia Civil da cidade de Barretos, que prendeu aí esses 3 suspeitos do golpe do falso advogado. Volto a dizer, né, como eu falei no início da reportagem, com relação a esse golpe, não está e não aconteceu só em Barretos. Acontece por todo o país. São criminosos que atuam em locais onde eles acabam mandando mensagens para um monte de gente. Algumas entendem que é um golpe e acabam não entrando. Outras entendem que é realmente o falso ou o verdadeiro advogado e acabam entrando e acabam perdendo dinheiro. Mas dinheiro mesmo, né? Existem casos de pessoas que acabaram perdendo mais de 50, 100 mil reais. Então, vamos tomar o devido cuidado quando você não conhece, quando você tem dúvidas. De forma alguma, faça Pix. De jeito nenhum, faça depósito. Tem que ser mais difícil. Tem que dificultar o máximo para você tentar aí escapar ou deixar de cair num crime como esse. E a Caixa confirmou a liberação do saque calamidade do Fundo de Garantia através do tempo de serviço para moradores da cidade de Ribeirão Preto atingidos aí pelo temporal do final do mês de julho. Aquele temporal com ventos de até 160 quilômetros que acabou pegando, né, não só Ribeirão, mas cidades como Guariba, Dumont, Barrinha, Pradópolis, várias cidades da nossa região foram atacadas aí por esses ventos que acabaram passando e acabaram destruindo aí vários e vários lugares. E agora, né, a Caixa está confirmando a liberação do saque calamidade através do Fundo de Garantia. O valor não é tão grande assim, mas já é interessante, já é alguma coisa, né? Foi limitado em R$ 6.200 por pessoa e também sujeito à disponibilidade de recurso na conta. O benefício poderá ser solicitado até o próximo dia 23 de outubro pelo aplicativo FGTS, onde é possível informar a conta corrente para a transferência, aí, muitas vezes sem custo. Os valores poderão ser retirados por quem reside nos endereços de uma primeira lista de cadastro realizada e habilitada, né, pela instituição financeira e também por quem não fez nenhum saque dentro dessa modalidade. O cenário da devastação que aconteceu aqui no interior de São Paulo, aquele vendaval que foi o fato que aconteceu na madrugada do dia 24 de julho, que causou danos severos e generalizados em Ribeirão e toda a região, em várias cidades da região, afetando aí diversos setores da cidade, além da morte de um homem de 75 anos que dormia enquanto foi atingido pelo desabamento de um galpão sobre a casa dele, com a queda de dezenas e dezenas de árvores, inclusive importantes avenidas como a 9 de Julho, Dom Pedro, onde um pórtico caiu sobre um carro de aplicativo, na Francisco Junqueira também, que ficou interditada. Foram vários fatos que aconteceram na cidade de Ribeirão, e agora a liberação desse saque calamidade através do Fundo de Garantia do Tempo de Serviço para as vítimas daquele temporal do dia 24 de julho do mês que passou. São 12 horas mais 8 minutos. Vamos para o intervalo e na sequência a gente volta.
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3: Vamos falar das loterias, começando com a Quina. Através do concurso 7.088, que aconteceu, foi realizado na data de ontem, e os números que foram sorteados. Anotem: número 16, o número 26, o número 41, e logo na sequência foi sorteado o número 42. Aí realmente ficou complicado, difícil de acertar. Depois sortearam o número 67. Com isso, ninguém conseguiu acertar esses cinco números e a premiação acumulou e foi para R$3 milhões, um excelente prêmio. Mas, né, 22 apostas até tentaram acertar cinco, mas pegaram quatro números e vão levar o prêmio de R$14.130,35. Outras pessoas acertaram três números, vão levar prêmio, e outras ainda acertaram apenas dois números, também vão ter uma pequena premiação. Lembrando que hoje vai ter novamente o sorteio da Quina, já pelo concurso 7.089. Eu falei do concurso 7.088. E vamos falar também da Loto Fácil, o concurso 3.758 e os números que foram sorteados. Olha quanta gente que acabou ganhando o prêmio ontem pela Loto Fácil. Foram 8 apostas ganhadoras que acertaram todos esses números que eu vou falar para você agora. Anotem aí. Número 1, o número 3, logo na sequência, o número 4 e o número 5. O número 9, na sequência, o número 8. Na realidade, né? 8 e 9 ou 9 e 8, né? Como você quiser. Depois nós tivemos o número 11, o número 12, o número 13 e o 14. Número 17, número 18, 20, 24 e o número 25. Como eu disse, foram 8 apostas que acabaram acertando todos esses números e que vão levar o prêmio de R$530.611,74. Outras pessoas acertaram 14, 13, 12, 11 números e vão levar também premiação. Lembrando que hoje tem sorteio da Loto Fácil também e da Mega. Façam suas apostas e boa sorte!
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3: Agora são 12 horas mais 15 minutos. Grandes redes varejistas apontaram em balanços do segundo trimestre um impacto maior do que o esperado do endividamento aí das famílias, dos juros altos e também da desaceleração do consumo nos resultados. Um exemplo disso é a rede Magazine Luiza, por exemplo, que registrou prejuízo líquido de R$50.400.000. Já a Renner reduziu a expectativa da receita líquida deste ano e também a C&A, e apresentou números abaixo do esperado, segundo as analistas. Dados do IBGE mostram que o varejo está perdendo fôlego. Se até março as vendas aí acumulavam alta de 2,4%, em maio o índice foi de apenas 1,7%. Outra pesquisa indica que 82% das famílias tinham alguma dívida até no mês de julho, agora que passou. Em média, no 29,5% do orçamento da casa estava comprometido. O varejo talvez seja o setor mais penalizado pelo nível elevado dos juros.
11: Desenrola adimplente. Isso para o trabalhador informal. Preste atenção.
12: Trabalhador informal que está com as finanças em dia pode aderir ao Desenrola Adimplentes. Pelo programa lançado esta semana, é possível trocar empréstimos mais caros por crédito com juros de até 1,99% ao mês e valores de até R$15.000. Essa modalidade do Desenrola também atende, além de trabalhadores informais, estudantes e ex-estudantes que estão com o Fundo de Financiamento Estudantil em dia. Pode participar o trabalhador que não é CLT, que não seja servidor público, aposentado ou pensionista do INSS. Além disso, é necessário ter uma operação de crédito não consignado com saldo devedor e ter pago pelo menos 4 parcelas. E mais, a dívida deve estar em dia ou com atraso de no máximo 90 dias e o saldo devedor tem que ser de até R$15.000 por instituição financeira. É possível contratar um novo crédito para quitar totalmente a dívida anterior com juros de até 1,99% ao mês. A nova prestação não pode ir além de 90% da parcela original, entre outras condições. Da Rádio 2, Fabíola Altran.
3: Agora são 12 horas mais 17 minutos e o Piauí foi o estado que registrou o maior avanço para o ensino médio desde o início da série do IDEB, que é o Índice de Desenvolvimento da Educação Básica. Em 2005, o estado tinha o menor resultado do país para essa etapa, de 2,3, mas em duas décadas conseguiu mais do que dobrar esse resultado e alcançou a segunda maior nota. Os resultados do IDEB do ano passado, principal indicador de qualidade na educação brasileira, foram divulgados e mostram que a rede estadual do Piauí alcançou a nota de 4,9%, atrás apenas do Paraná nessa etapa. O crescimento de 2,6 pontos nesse período é o maior registrado no país.
11: São 12 horas mais 18 minutos. 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
6: Araraquara, terça-feira, 11 de agosto de 2026. Lua minguante boa para a pesca até a meia-noite.
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7: Como é que é?
6: Um dia, com certeza, você será contemplado.
8: Deus me livre.
6: No último domingão, dia dos pais, na boca da noite, por volta das 20 horas e 35 minutos, o motoqueiro Fábio Lopes, de 36 anos, pilotava uma motocicleta Honda de 160 cilindradas. Um filho dele, de 9 anos, viajava na garupa da motoca. O veículo transitava pela SP-333, rodovia Abraão Assede. Seguia pela pista oeste. Tempo bom, dia dos pais. Quando chegou no quilômetro 51 mais 800 metros, 51 também é uma boa ideia, porém não combina com o volante. Lá em Ribeirão Preto, ele perdeu o controle da motoca e tombou naquele chão preto viário paulista. Na sequência dos acontecimentos, um veículo não identificado atropelou pai e filho e fugiu sem deixar pistas. Fábio, que pilotava a motoca, morreu no local do acidente. O filho dele sofreu ferimentos graves, foi resgatado e internado no Hospital das Clínicas em Ribeirão Preto. O Rabecão também transportou o corpo ao Instituto Médico Legal em Ribeirão. O policiamento, bombeiros, SAMU e os peritos atenderam a ocorrência e prestaram ao Fábio Lopes, de 36 anos, sua última continência. 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
7: Para falar que nós teremos aí as oitavas de final da Libertadores e também da Copa Sul-Americana. Quem fala tudo isso é Humberto Ferretti.
8: Vai começar a fase de mata-mata do principal torneio do continente. Nesta terça-feira, às 7 da noite, no horário de Brasília, o Fluminense, pressionado depois da eliminação na Copa do Brasil, recebe o Independiente Rivadavia para o jogo de ida das oitavas de final da Libertadores. Na quarta, o destaque fica por conta do duelo brasileiro entre Cruzeiro e Flamengo, mas também tem o Palmeiras em casa contra o Cerro Porteño. Enquanto os jogos de ida terminam na quinta com Mirassol e LDU, Rosário Central e Corinthians. Nesta terça, também começam as oitavas da Copa Sul-Americana. 9:30 da noite, o São Paulo visita o Bolívar. Na quarta, jogam Red Bull Bragantino e Atlético Mineiro. Enquanto na quinta, serão 3 brasileiros em campo. Tem Vasco e Olímpia, Santos e Macará, Cienciano e Botafogo. Na Libertadores e na Sul-Americana, os jogos de volta serão na semana que vem.
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2: E foi definido já, foram definidos, né, os jogos das quartas de final da Copa do Brasil. Sorteio, viu, gente? Foi realizado sorteio. Mas por uma coincidência, ó, teremos Grêmio Internacional. Foi através de sorteio, hein? Teremos Cruzeiro e Atlético Mineiro. Através de sorteio, hein? E teremos Palmeiras e Santos. Através de sorteio. Olha lá. E Vasco e Vitória. Coincidência, né? Três clássicos aí diferentes, olha. Poderia ser Palmeiras, por exemplo, e Grêmio, Santos e Nacional, ou Cruzeiro e... Mas deu tudo certinho, ó. Clássico gaúcho, clássico mineiro e clássico paulista. E aí estão os confrontos definidos agora para as quartas de final da Copa do Brasil.
3: Que vença o melhor, né? Que vença o melhor.
2: Que vença o melhor. Mas que sorteio, hein, gente? Tudo bem, hein?
3: É um sorteio que deu certo.
2: Sorteio que deu certo. Mas eu estou com fome. Vamos almoçar?
3: Agora.
2: A todos, uma boa tarde.
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10: Estão chegando com muitas dicas para compartilhar com vocês.
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10: Olá, tudo bem? Eu espero que sim. Está no ar mais uma edição do Toque de Mulher, o nosso queridíssimo TM. Hoje vamos falar sobre alergia ao suor. Você sabia que essa condição existe? Sim. A alergia ao suor é uma reação alérgica que ocorre devido à resposta exagerada do sistema imunológico à presença de proteínas do suor, levando a uma irritação na pele e sintomas como pequenas bolinhas ou brotuejas na pele, manchas vermelhas, coceira ou ardor na pele. O suor é uma resposta natural do organismo para baixar a temperatura corporal, porém pode provocar sintomas alérgicos, principalmente às pessoas com dermatite atópica. A alergia ao suor pode ser aliviada com estratégias naturais, como tomar um banho frio. No entanto, é importante consultar um dermato para que sejam dadas orientações de acordo com a frequência e também a gravidade dos sintomas.
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10: Legal essas dicas, né, meninas? Nossa, eu também amo de paixão, viu? Logo mais eu volto para compartilhar com vocês mais dicas, então me esperem.
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3: Uma boa tarde a todos, está começando mais um Fala Monte Alto aqui na Rádio Cultura. Hoje é uma terça-feira ensolarada aqui na nossa querida Monte Alto. Quero agradecer antes de mais nada a todos que estão nos acompanhando e nos ouvindo aqui pelos microfones da Rádio Cultura. Estamos tendo a honra e o prazer de receber hoje o Danilo Morosini, ele que, além de soldado da Polícia Militar, é uma pessoa que está se aprofundando cada vez mais na área da psicologia, vai contar um pouquinho da sua história, da sua trajetória, do porquê escolheu essa carreira. Também, além de policial militar, de psicólogo, vai falar um pouquinho sobre a importância do Agosto Lilás, que fala sobre a violência doméstica. Ele que fez uma pesquisa profunda, entrevistou várias mulheres para tratar sobre esse assunto, que é um assunto importantíssimo hoje no nosso país. Antes de mais nada, Danilo, muito obrigado pela sua presença aqui hoje. Tenho certeza que vai ser um bate-papo enriquecedor e todos nós vamos aprender com você aqui hoje.
4: Valeu, Lucas, eu que agradeço a oportunidade de estar aqui, a Rádio Cultura, pelo convite, e com certeza aí a gente vai ter um bate-papo bem saudável e poder aprofundar um pouquinho aí. Acho que aprender juntos faz parte deste processo da nossa vida. Muito obrigado mais uma vez.
3: Com certeza. Para você que está nos ouvindo, você pode entrar nas nossas redes sociais, lá no Facebook da Rádio Cultura. Estaremos ao vivo, você pode mandar uma pergunta, um comentário, uma sugestão. Danilo vai estar aqui para responder a todos nós. E também temos o WhatsApp, que é o 3242-1258. Danilo, conta pra gente. Vou te chamar de Danilo Morosini. As pessoas conhecem ele mais como Morosini, vou chamá-lo de Morosini melhor. Morosini, conta pra gente. Você nasceu em Jaboticabal, você é lá de Jaboticabal. Como que foi um pouco da sua infância lá na nossa cidade vizinha?
4: Isso mesmo. As pessoas me conhecem como Soldado Morosini. Soldado ou Morosini, o tio do Proerd. É mais ou menos assim. Isso mesmo, Lucas. Eu sou de Jaboticabal, nascido, criado lá. Tenho 35 anos de idade. E o único período da minha vida em Jaboticabal que eu fiquei fora da cidade foi no momento em que eu entrei na Polícia Militar. Então, em 91, acabei tendo a sorte de estar em Jaboticabal, nascer ali, família dali. E foi, né, toda a minha trajetória trilhada em Jaboticabal. Tenho, então, aí já uma boa bagagem para falar da cidade um pouquinho. E também, falando, né, a meu respeito, sou casado com a Karine, minha esposa, que deve estar me acompanhando também, minha família toda de lá, e também tem aqui pessoas na região. É isso daí, um pouquinho de mim, da onde eu nasci, é de lá.
3: Quando que você prestou o concurso para a Polícia Militar? Você tinha quantos anos?
4: Olha, eu estava com 23 anos de idade, prestei a prova em 2013, a primeira tentativa, e devido a uma lesão que eu estava numa costela, eu não consegui concluir. Aí, novamente, no final de 2013, prestei novamente o concurso e acabei passando e fui para as etapas, né? A gente passa numa prova escrita e tem que se atentar que ela vem ainda uma sequência de etapas do concurso público. Então, se tiver algum jovem aí que pensa na Polícia Militar, pense em etapas, né? A prova escrita, ela é só uma parte do processo. E em 2014, um concurso que contou aí com 114 mil inscritos para 2.800 vagas. Foi muito disputado à época e, na última, que é a investigação social, recebi o conceito de apto. É feita uma busca na onde eu estudei, familiares, vizinhos. Foi o resultado positivo e aí eu tomei posse em 2014.
3: Alguém da sua família é policial militar ou você foi o primeiro da sua família a escolher essa área?
4: Primeiro e único, até agora. Ainda não consegui ainda ninguém angariar ninguém para a polícia, só eu ainda. Sou o único Morosini da Polícia Militar.
3: O único Morosini. Mas o que te chamou a atenção no concurso da Polícia Militar? Você estava com 23 anos, você fazia o que nessa época? Como que você decidiu, não, agora eu quero ser policial militar?
4: É uma pergunta legal, né? Então a gente teria que voltar alguns anos da minha adolescência. Eu sempre estive muito vinculado à igreja. E em um determinado momento da minha vida, eu senti no coração que eu queria ser padre. Então, a primeira situação, a primeira vocação ao qual eu me coloquei foi para o sacerdócio. Fiz os encontros vocacionais com essa missão de repente, ajudar as pessoas, sendo ali um religioso, podendo levar a mensagem de Deus como padre. Fui para o seminário, fiquei um tempo e acabou acontecendo de eu descobrir no seminário que lá não era meu lugar. Então, tomei a decisão, assim como a de entrar, também a consciência de sair.
3: Ficou quanto tempo por lá?
4: Deu 2 anos e pouco, mais
3: dois
4: ou
3: anos.
4: Menos
3: isso. Qual é o período total? Ou seja, faltou quanto tempo para você concluir?
4: Eu fiquei nos primeiros anos, né? Então, hoje o seminário, se não mudou, né? São 7 anos de formação para você sair para o diácono. Aí depois é uma fase transitória e você é ordenado presbítero. Então, eu fiquei ali na parte inicial da caminhada e acabei saindo. E foi importante essa decisão, porque assim como eu tive essa vontade de ajudar as pessoas indo para a igreja, surgiu na sequência a vontade de ajudar as pessoas e alguém falou, eu não lembro como que surgiu esse assunto polícia militar. Eu falei, mas o que é isso, polícia militar? Aí eu entendi que era um concurso, que tinha prova e etapas a serem feitas. Acabei prestando a primeira vez, como eu disse, passei na escrita, mas não passei no teste físico. E na segunda vez, prestei e passei. Então, a trajetória para eu falar sim para a Polícia Militar e me dedicar a passar, ela vem de alguns anos antes com esse meu desejo de ajudar as pessoas. Claro que é uma ideia muito simples. Nossa, vou ajudar as pessoas. Na Polícia Militar, depende muito, né? Daqui a pouco a gente pode entrar até nesses assuntos de como aí eu coloquei o meu serviço diante da Polícia Militar e como eu ajudei, a forma que eu contribuo ainda hoje.
3: Quando você passou todas as etapas, ficou um período em São Paulo, qual que foi a primeira cidade que você foi designado? Você voltou diretamente para Jaboticabal ou foi para outras cidades?
4: Não voltei. Tudo na polícia, para quem está acompanhando, é classificação. Fiquei muito bem classificado, mas não havia vaga para o interior. Então, a cidade mais próxima que eu fui classificado foi Sumaré. O 48 BPMI foi a cidade ao qual eu fui designado e desempenhei minhas funções ali até o ano de 2019. Fiquei lá. Foi um ano de formação. Em 2015, me apresentei já lá e fiquei.
3: São 4 anos praticamente.
4: Fora, aí você trabalhando ali na região de Campinas.
3: Foi para outra cidade.
4: Aí fiquei lá, morei, né? Fiquei. Quando a gente fala de quartel, fica alojado. Então, ficava alojado lá e nas minhas folgas eu voltava para ficar com a minha família.
3: Quando que você realmente voltou para Jaboticabal como policial militar?
4: Em 2019, fevereiro de 2019, dia 23 de fevereiro.
3: Então, são 7 anos como policial militar lá na cidade de Jaboticabal.
4: Já.
3: É uma sensação bem diferente, né? Você está junto com a família, junto com suas origens, onde você nasceu, cresceu, e agora podendo voltar como policial militar na cidade onde você cresceu, né?
4: Sim, porque quando a gente trabalha numa cidade igual a Sumaré, ela é a região de Campinas. Então, às vezes, você acha que você está em Sumaré, mas você já está patrulhando uma rua de Campinas. É tudo divisa ali, é tudo interligado, cresceu muito. Então, é uma região completamente diferente da nossa. Vivemos no interior, algo que tende a ser mais calmo, mais pacato. Tem criminalidade? Claro que tem. Basta a gente ver as notícias aí. Mas não na intensidade como era lá. Então, por um lado, é muito bom quando a gente vai para um lugar para ganhar experiência operacional e aí você retorna para a sua cidade para desempenhar suas funções na modalidade que te colocarem, onde estiver vaga ali naquele momento.
3: O ProERD ele surgiu quando na sua vida?
4: Em 2019.
3: 2019. Você já voltou para Jaboticabal com essa... Com essa função diferente.
4: Exato. Ainda eu falei assim, meu Deus, ProERD, e agora? O que eu vou fazer? Porque na onde eu trabalhava não tinha. Então eu falava, o que é isso de ProERD? E em 2019, o comandante que estava à época, conhecendo um pouquinho, porque quando você é apresentado, as pessoas perguntam a seu respeito, mas ele é daqui? Quem era ele? De onde ele é? Então aí eu tinha uma outra colega que já aposentou. Nossa, na época era o Capitão Correia Alves quem comandava a segunda companhia. E aí ela falou, ele era do seminário, uma pessoa boa, por que não indica ele para o ProERD? Aí ele veio e me fez o convite. Na primeira situação que houve o curso em São Paulo, aí eu fui para fazer o curso.
3: É como que é esse curso? É, você é escolhido para ser o professor do Proerd, aí você é designado para uma cidade ou para uma região? Por exemplo, você ficava Monte Alto, Jaboticabá ou outras cidades, ou somente em uma cidade?
4: Primeiro a gente vai e faz o curso, nós temos que habilitar. Ah, mas você vai estar numa sala de aula, tem que ter pedagogia? Muita gente pensa isso, que para ser instrutor do Proerd, você tem que ter a graduação em pedagogia. Não, você é habilitado em um currículo específico dentro da instituição, é um curso de quase um mês de duração, é contínuo, e ali você é habilitado a ser um instrutor, para ministrar 10 lições. Assim que você conclui com aproveitamento, porque não é porque você vai fazer o curso que você vai sair de lá instrutor do Proerd. Às vezes você pode ser desligado, é verificado que você não tem perfil. Enfim, uma série de quesitos você tem que cumprir, como não fumar. Fumar é uma regra específica, não pode fumar. Então, se o candidato já chega para esse curso e ele é fumante, ele já é desclassificado ali. Por quê? É uma substância muito nociva e que acaba trazendo riscos. E qual é o exemplo que fica? Então, eu vi parceiros da minha turma que tinham o hábito do fumo serem já na primeira semana desclassificados por isso. E aqueles que iam até o final saíam aptos a dar aula. E aí eu retornei para Jaboticabal. Trabalhei em 2019 como instrutor Proerd em Jaboticabal. Fiquei primeiramente lá nesse período.
3: Ah, quando eu fiz Proerd, isso foi há 21, a gente tava falando em off aqui, há 21 anos atrás, geralmente era na quarta série com 10 anos de idade. Hoje ainda é essa faixa etária?
4: Hoje é na quinta série, também com 10 anos de idade. É o quinto ano.
3: Tem alguma explicação por ser essa idade? Porque é uma quase praticamente um pré-adolescente que está entrando nessa fase da adolescência. É por isso que é nessa
4: por
3: idade.
4: Isso. A gente pensa na capacidade de aprendizado que essa criança está. Então, um cérebro de 10 anos de idade, ele está em pleno desenvolvimento. Então, uma semente bem plantada nesse quase adolescente pode sim ter resultados extremamente positivos a longo prazo. Que o Proerd, ele é um semestre, é 10 lições, 10 encontros, acabou. Mas o efeito é para a vida toda. Então nós vamos trabalhar lições ali que é para a pessoa angariar meios de não fazer a escolha errada. Isso, nossa, mas com 10 anos de idade? Sim, é ali que muitos problemas nascem num adulto hoje. Então você olha para uma... Falando psicologicamente agora, falando das questões dos traumas que todos nós carregamos, alguns deles pode ser um estresse pós-traumático atual, ou seja, acontece algo que é traumático e você cria ali um transtorno, e muitos são desenvolvidos nessa faixa etária, de 9, 10 anos de idade. Então, aí que a Polícia Militar, estrategicamente, coloca o Proerd com 10 anos para poder aplicar esse conteúdo, que são, como eu disse, 10 lições para a vida.
3: E é algo tão interessante, né? Eu participei do Proerd, mais uma vez volto a dizer, 21 anos atrás, e eu me lembro da música do Proerd até hoje.
4: Tá vendo?
3: Me lembro das lições, dos ensinamentos. Sim. Quem dava aula pra gente ainda era o soldado Nunes.
4: Legal.
3: Tive o prazer de conversar com ele novamente, o sargento Ferraz passou o contato dele pra mim, a gente bateu esse papo, e é bacana porque, pra você ver, são 21 anos depois, e eu me lembro de coisas que o Proerd me ensinou há 21 anos atrás. Então, assim, isso faz total diferença no desenvolvimento de uma criança.
4: Faz porque a droga hoje ela chega para o nosso adolescente nesse período. Não nos 10, nos 10 ainda existe uma super proteção da família. Mas dos 12, 13, onde já o nível social da criança ela já passa a ser maior, então ela já não fica mais à mercê dos pais. Ela já consegue interagir sem essa fiscalização. É ali que a droga vai chegar, é ali que a escolha ruim vai começar a ser feita. E o Proerd, se foi bem feito lá atrás e houve o aproveitamento, vai se lembrar, poxa, olha, o policial falou isso. Será que é nessa hora que eu devo me afastar? Chegou o momento de eu entender que essa amizade está sendo uma porcaria na minha vida? Então, é esse ensinamento, lá aos 10, que ele começa a colocar em prática aos 13, 14 em diante.
3: Você, como policial militar, na área policial, você nota que de uns anos para cá tem diminuído a incidência de adolescentes no mundo do crime, a apreensão de adolescentes, tem diminuído ou não teve nenhuma diferença assim em relação aos outros anos passados?
4: Eu acho que está até aumentando, viu, Lucas? Infelizmente, nós estamos diante de um cenário completamente digital. Então, quanto mais informações e rápido ela chega, mais o nosso jovem está conectado. Então, ao mesmo tempo que essa informação ela chega e ela pode ser bem aproveitada, há aqueles que não estão nem aí. Então, eu vejo hoje um aumento, às vezes a gente filtra ocorrências e percebe, da quantidade de adolescentes envolvidos com o crime. Porque a nossa lei, não que ela não seja boa, ela é boa, mas ela não, ainda não tem o rigor necessário para que esse adolescente não queira ir para o mundo do crime. Então, vamos lá, talvez é errôneo o que eu vou falar, é como se compensasse, não é isso. Mas cadê o caráter punitivo? Mas o punitivo não só para punir a pessoa, mas para intimidar o ponto dela não ir para o mundo do crime. Então, quando a gente olha um país desenvolvido que o criminoso tem medo de se tornar... A pessoa ela tem medo de se tornar criminosa, é porque ela sabe o que vai acontecer com ela se ela vier a ser. Agora, aqui parece que ainda não tem essa cultura de temer a lei. Então, deixa a vida me levar. E, na maioria das vezes, o maior número é de adolescentes. O adulto ele já vai ser punido. Ele já sabe, a restrição de liberdade vai acontecer. O adolescente demora. Demora, porque aí você tem o Estatuto da Criança e do Adolescente, você tem leis, o próprio Código do Processo Penal, ele não vai olhar para o adolescente como uma pessoa capaz de responder para determinados tipos de crime. Então, é mais uma medida socioeducativa, é algum trabalho comunitário, é o pai que vai ter que ir lá responder, é a mãe... Até chegar no momento de uma apreensão e conduzir a uma fundação casa. Até chegar nisso, demora. Então, o que ele entende? Ah, eu fui pego uma vez com droga, não deu nada. Não é que não deu nada, é porque não, a lei ela blinda. Ela tende a direcionar para outras medidas socioeducativas e não a restrição de liberdade.
3: Você falou algo interessante agora, que é a questão do digital. Há 21 anos atrás, quando eu fiz o PROERD, para uma criança ser cooptada pelo crime ou entrar em contato com algo ilícito, precisava ter aquele contato físico. Ele precisava estar presente no local, onde as pessoas estão usando, estão consumindo drogas. Agora não, né? As crianças têm os celulares na mão. Infelizmente, às vezes, os pais não estão acompanhando, não sabem o que estão fazendo. E acabam sendo levadas para o mundo do crime através de mensagens, amigos e tudo mais.
4: Igual eu falei, pode ser usado para os dois lados, para o bem e para o mal. A informação está aí. Você faz uma pesquisa simples, hoje você tem ferramentas de inteligência artificial que te dão tudo pronto, te dão mastigado, você não se perde mais. Em contrapartida, o crime se aproveita disso também. Então ele vai usar de plataformas, de aplicativos e vai atingir o jovem de alguma maneira. Seja para o mundo do crime, seja para outras questões aí que é muito recente, está se aumentando, as violências digitais, maus tratos, animais estimulados por plataformas digitais, tudo isso com aquele adolescente que já tem o aparelho em mãos. Então, quando você me faz a pergunta e eu te respondo que eu percebo um maior número de incidências em coisas erradas, não é só o crime, é tudo. Então, hoje o nosso adolescente está fragilizado com essa questão digital, pelo mau uso, pela má fiscalização da família. É todo mundo? Claro que não, mas... Para quem sabe que não olha direito o que o filho está fazendo, serve isso aqui que eu estou falando.
3: Com certeza. Eu quero agradecer as pessoas que estão participando aqui da nossa transmissão. João Gobi está dando boa tarde para a gente. Danilo Carini,
4: é tá minha esposa.
3: Está dando boa tarde aqui para a gente. Fabiano também, sempre aqui, um santista ferrenho, está sempre aqui nos acompanhando também. Quero agradecer a presença aqui do Fabiano. O Antônio Mauro Miranda está assistindo a gente também. Um abraço, Miranda, grande amigo meu aí. Cristiane Morosini Correia está dando boa tarde aqui também.
4: Muito bom. Minha mãe, acho que... Cristina. Agora... Cristina Morosini ou é Cristina?
3: Isso, Cristina. Cristina Morosini Correia. Perdão, li errado aqui. Quero agradecer a todos que estão nos acompanhando, mas a gente vai para um rápido intervalinho e voltamos já para o segundo bloco do Fala Monte Alto.
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3: Estamos de volta no segundo bloco do Fala Monte Alto, agradecendo a participação de todos que estão aqui mandando uma mensagem pra gente aqui na nossa transmissão. Ó, a Cleide Terezinha Leite também dando boa tarde, muito obrigado, Cleide, pela participação aqui hoje. Danilo Morosini, soldado Morosini, conta pra gente, depois de toda essa trajetória na Polícia Militar, cuidando das crianças, trazendo ensinamento para as crianças, como que a psicologia te chamou a atenção? Mas antes, eu estava esquecendo já, nós temos algumas imagens da época do ProERD ainda, não vamos pular essa etapa, não, estava esquecendo delas, a gente vai ver agora. Olha aí. Ah, isso aí foi na Câmara Municipal?
4: Isso, aqui de Monte Alto.
3: Qual trabalho foi esse? Conta pra gente.
4: Esse aí foi um trabalho desenvolvido, né? Tá até o banner lá em cima, sobre o Agosto Lilás, que é um mês atual nosso, falando da violência contra a mulher. E foi uma proposta que a Câmara teve, me convidou para falar sobre este tema. Então foi bem legal, lá ao fundo tem o policial Dário, o cabo Dário, que também esteve presente. Alguns alunos da rede estadual de Monte Alto também estavam presentes, bem como neste dia houve aí uma instituição que veio de Jaboticabal, a convite também do legislativo da época, que chamou essa instituição, que é a Olhos d'Alma. Depois, se tiver uma outra foto para passar, aí mostra já a turminha, e essa daí, ó, eles são todos deficientes visuais. Então, eles nunca tinham ido em uma instituição pública, em um legislativo, não conheciam. E aí eu conversando com o pessoal, o Thiago Cetrone, que era o presidente à época da Câmara, se poderia trazer, conseguimos o transporte e eles foram minha turma do ProERD para deficientes visuais, juntamente com o Cabo Dário. Nós desenvolvemos este projeto aqui em Monte Alto no ano de 2023.
3: Bacana demais.
4: Muito legal. Essa outra foto já é lá no quartel em Jaboticabal, também da turma da Olhos d'Alma, onde eles foram conhecer o quartel. Nunca tinham ido, não sabiam. Ah, eles sabem que existe a Polícia Militar, mas as dependências, o local, nunca tinham ido. E também foi um trabalho muito exclusivo da nossa companhia. Ali tem os policiais que participaram do dia e a instituição também que se fez presente lá conhecendo o quartel. Aí também a imagem da câmara, que foi tirado no dia do encontro, onde eles puderam participar. Foi muito legal, muito produtivo. É interessante quando a gente consegue atingir a todos. Eu acho que a inclusão é isso, é todo mundo ser atingido com o mesmo objetivo, com a mesma questão. Foi bem legal. Essa foto aí já é mais recente, foi ano passado, essa daí é minha esposa, a Karine. Foi na cerimônia do jaleco. É uma reta final da graduação em psicologia, quando você chega no ponto dos atendimentos clínicos. E aí, neste dia, ela foi a quem vestiu o jaleco em mim. Então, foto bem significativa. Aqui na igreja, nós somos ministros da Sagrada Comunhão Eucarística. Nós fomos instituídos recentemente lá na paróquia São Benedito. Então, é uma foto que tem bastante significado. Meus pais também na cerimônia do jaleco, muito legal, aí ó, tá vendo? Muito bom. E aí esse é o tema que a gente pode trabalhar depois.
3: Sim,
4: nós vamos. Nós voltamos nessa imagem aí para entrarmos nesse assunto.
3: Conta pra gente como que a psicologia então entrou na sua vida. Soldado à polícia, da polícia militar, a psicólogo.
4: Foi pós-pandemia. Pós-pandemia, eu sempre tive essa vontade, como eu disse, ajudar as pessoas. Como, né? Policial militar? Já estava na condição de policial militar. Mas a psicologia era um diferencial. E é aí que em 2022, a Faculdade São Luís trouxe o curso de psicologia para Jaboticabal. E aí foi onde eu comecei a minha caminhada por lá, também nessa intenção de ajudar as pessoas, clinicando, atendendo, estando ali à disposição como um psicólogo. Então foi em 2022.
3: Algo que ainda a gente tem perdido esse tabu ao passar dos anos, que é o certo preconceito em procurar ajuda. Uhum. Muitas pessoas têm que falar, ah, não vou procurar ajuda, não preciso, não, isso aí não é para mim, é frescura. Uhum. Como que vocês lidam com essa questão? Porque às vezes vai chegar um paciente para tratar com vocês, para se abrir com vocês, e simplesmente não consegue. Uhum. Ah, não, eu não acredito nisso. Como que vocês lidam com esse tipo de situação?
4: É que assim, ainda se impera muito essa questão do preconceito com o cuidado da saúde mental. Não preciso, sou forte o suficiente, é frescura, eu vou buscar Deus. Tudo isso são respostas legais. A pessoa acredita que ela está bem e ela se agarra alguma coisa e vai. Se for real, sincero, perfeito e der certo, ótimo. Mas a gente sabe que quando tem um transtorno, quando tem uma questão emocional por trás daquilo que a pessoa está falando, é questão de tempo para aquele castelo de cartas cair e ela perceber a necessidade de um profissional da saúde mental para auxiliar, para redirecionar, ressignificar coisas que a pessoa até então achava como normal e na realidade não era. Então, esse preconceito tem diminuído. As pessoas têm percebido a necessidade do cuidado com a saúde mental. Falta ainda um longo trajeto? Falta. Mas tem diminuído com o passar do tempo e também com a quantidade de recursos que é oferecido pela rede municipal, por questões aí dos próprios programas de governo. Uma cidade que tem o CAPES, que tem os núcleos de apoio, que tem uma assistência social. Ou seja, tudo isso é o cuidado da saúde mental. Um vai te direcionando para o outro, até você, de repente, cair com o psicólogo. Ali vai ser a possibilidade de você tratar a raiz do problema. Tem situações que é muito emergencial. Uma crise suicida, por exemplo, é emergencial. Então, a contenção ela tem que ser imediata. Mas existe uma história que precisa ser ali tratada. Aí você vai ser direcionado para o local correto. Às vezes, o uso da medicação. Vai ter que passar pelo psiquiatra também. Nossa, mas eu tô louco. Se eu for num psiquiatra, quer dizer que eu tô... Não. É que hoje a gente não toma remédio para dor de cabeça? A gente não toma um remédio para dor no corpo? Às vezes a gente precisa de um remédio para controlar alguma questão neural que está desregulada. E aí entra também a terapia na sequência para ajudar a chegar ao ponto de você não precisar mais da medicação.
3: Você acha que pós-pandemia, né, durante aquele período da pandemia, as pessoas ficaram muito tempo tendo tempo de se conhecerem, né? Presas dentro de casa, sem poder exercer o seu trabalho, que às vezes ela conseguiu usar o trabalho como uma forma de escape daquela realidade que ela não queria ver. Uhum. Você acredita que a pandemia ajudou as pessoas a, de fato, entenderem que elas precisavam de ajuda, precisavam, de fato, tratar esses problemas que elas tinham e não conseguiam parar e observar e entender o que estava acontecendo?
4: Sim, a pandemia, embora ela já está ficando num passado, né, se a gente olha 2020, quando começou, faz 6 anos que a gente entrou no contexto pandemia no Brasil. E ainda assim nós temos reflexos dela, muitos negativos. Né, quantas perdas ocorreram nisso, quantas famílias passaram pelo luto precoce de algum familiar, mas aos que continuaram, veio também os transtornos que foram descobertos. Então a pandemia, ela fez com que houvesse a necessidade de buscar ajuda. Então, talvez não naquele momento, onde o isolamento era necessário, né? Precisava se evitar uma contaminação, era o que se pregava muito à época dessa questão, então todo mundo tinha que seguir essa regra. Então, o pós veio ali, a intolerância dentro de casa. Você usou uma palavra que foi muito legal, a válvula de escape. Quantos de nós tínhamos uma rotina? E chegava em casa, às vezes tinha aquele problema para discutir algo, porque você já teve aquele momento de descompressão, colocou para fora, foi no futebol, foi em algum lugar, foi andar, foi caminhar. Na pandemia não teve isso. Então as famílias se juntaram mais. Por um lado era bom, mas também se aumentou o quê? Os conflitos, os problemas, a intolerância, as brigas. Ao se perceber que não dava para perceber, sentir, amar todo mundo trancado dentro de casa, e aí sim a busca acentuou. Muitos, né, na época da pandemia, se colocaram com terapias online porque não aguentava mais aquele convívio trancado dentro de casa. Você usou a palavra correta, ficava preso dentro de casa. Nós ficamos, então você imagina a situação para quem já estava enfrentando algo e isso se acentuou ainda mais. Então, igual eu disse, a pandemia ela só foi critérios negativos em nossa vida. Foi para o comerciante, foi para o estudante, foi para quem precisava trabalhar. Foi para todo mundo, foi para quem perdeu, foi para quem ficou doente. E está sendo, né? Muitas pessoas com reflexos de lá ainda.
3: É, e a gente para pensar, né? Foi há 6 anos atrás, mas parece que foi o ano passado que a gente passou por aquele período complicado, né?
4: É um período da história da humanidade que talvez daqui 10, 15 anos vai estar nos livros, se já não está. Os livros contando o que a humanidade passou, presenciou e carrega as marcas ainda hoje.
3: Você falou em relação aos conflitos dentro de casa. Você pesquisou, você estudou em relação a isso. Nós estamos no Agosto Lilás, que trata justamente sobre a violência doméstica. Provavelmente nesse período muitos casos aumentaram de violência doméstica.
4: Sim,
3: né?
4: Muitos. A ligação, o contexto 190 meio que dobrou por casos de brigas dentro de casa. É a famosa desinteligência. Então, desinteligência é uma briga com qualquer familiar. A violência doméstica é marido e mulher. Então, isso aumentou dos dois lados. As pessoas vivendo, uma família que às vezes se via na hora da janta, teve que viver 24 horas dentro de casa. Então, o conflito vai acontecer. Somos seres humanos. O conflito faz parte da nossa essência, assim como resolvê-los. Então, a pandemia ela foi um momento para a Polícia Militar que não parou, que continuou os atendimentos, precisou ali readequar muitas coisas, aumentar efetivo para cumprir a demanda, principalmente de brigas e violência doméstica.
3: Para você agora, já atendeu violência doméstica como policial militar, agora tem a possibilidade de atender uma vítima de violência doméstica como um psicólogo, para entender a visão da vítima e também, às vezes, do agressor como policial militar. Como que é para você lidar com essa situação? Existe uma causa? Existe um início? Existe um estopim que faz com que tudo isso aconteça? Como que vocês detectam esses sinais dentro de um contexto familiar?
4: Quando eu fui para a faculdade, eu ficava pensando no que eu pudesse estudar para ajudar talvez a instituição, mas entender como certos casos de violência aconteciam. Então, o meu TCC, que está prestes a ser apresentado, ele foi voltado à violência doméstica. Então, fiz uma pesquisa com mulheres vítimas de N tipo de violências e que foi me dando os argumentos necessários para entender o perfil agressor. Como que essa violência começa? E aí vem o Agosto Lilás, aproveitando essa oportunidade de falar do assunto dentro dessa temática, onde, precisamente em 2026, se comemora, né, não deveria ser a palavra, mas se faz memória da Lei Maria da Penha, 20 anos da sua criação. Então, lá em 2006, a Lei 11.340, intitulada Lei Maria da Penha, é criada para defender exclusivamente a mulher vítima de violência dentro de casa. Então, quando o meu TCC, quando a minha pesquisa ela foi aí ser iniciada, eram esses os argumentos iniciais, entender a dinâmica da violência doméstica. E é importante para o ouvinte, para a mulher que está acompanhando, ter esse pensamento de que nós vamos trabalhar aqui agora, que nada começa com tapa, nada começa com soco, nunca é no mais extremo. As agressões da violência doméstica, quando isso surge dentro do contexto da família, ela é completamente silenciosa. E ela é camuflada como um autocuidado do homem em relação à mulher. Então, quando eu direcionei a minha pesquisa, foi para esse período da violência, para tentar entender nas vítimas que eu atendi, que eu trabalhei durante esses últimos 2 anos, como que surgiu. Então, surgia numa restrição, num cuidado, aqui eu faço uma aspas, né? O cuidado com a roupa que você usa, o quebrar algo, foi sem querer, é melhor não irmos porque vai ter gente, não sei o quê. Então, todas as vezes começa de forma silenciosa. Quando não percebido, vai evoluindo até a gente chegar num feminicídio.
3: Agradecer a participação aqui da Ângela Morosini. Uhum. O Zezo Steck, boa tarde, Chique. Ele escreveu aqui.
4: Vendo?
3: Zezo, muito obrigado pela sua participação aqui. Agradeço a todos que estão participando e também nos ouvindo. E vamos aprender um pouquinho aqui sobre a importância de um tema tão discutido. Falando sobre a Lei Maria da Penha, o agressor da Maria da Penha foi preso, se não me engano, foi ontem, ontem.
4: Isso foi. Assim, ele é um dos tantos que são. Diariamente, nós fazemos uma triagem de ocorrências e na nossa região, que são 10 cidades que pertencem ao 43 Batalhão, 6, 7 por dia envolvidos aí com violência doméstica, um número alto. Às vezes não acaba sendo preso, mas a ligação gerou a violência doméstica.
3: Algo que às vezes as pessoas também fazem, não diria uma confusão, mas é acreditar que só existe um tipo de violência.
4: Sim.
3: Só existe a violência física. Tem também a violência patrimonial, a psicológica, sim, que muitos fazem e acontece bastante. Sim. Né? Olha, se você terminar comigo, você vai ficar sem seu patrimônio, isso, você vai morar na rua.
4: O que você vai fazer sem mim? Essas falas veladas de amor. São camufladas de cuidado, sem mim você não é ninguém, você depende de mim para tudo. E aí a mulher, às vezes, movida por uma fragilidade emocional, que na maioria das vezes não é nem consciente, ela nem percebe que isso está acontecendo, ela acredita. E ela mantém o ciclo da violência. Então, o fato acontece, vem os pedidos de desculpa, promessas de perdão, a mulher aceita, uma melhora significativa a curto prazo, volta ao ciclo de novo, ofensas e assim vai. Então, a mulher, ela inconscientemente, assim, eu tenho que dizer dessa forma, que às vezes ela não percebe o que está acontecendo. E falo, né, como pessoa que já atendeu várias ocorrências dessa forma. Às vezes a gente chegava na casa, a mulher estava lá machucada, as crianças chorando, e eu pensava, como que essa mulher ainda está aqui? O que está motivando essa mulher estar aqui? Olha o jeito que ela está, ela não quer dar parte do agressor, ela não quer ir para a delegacia. E eu ficava indignado. E com a psicologia, a gente entende que tem muitos fatores que mantêm ela naquele ambiente doentio, naquele ambiente agressivo. Não é só porque ela quer, porque ela é tonta, porque ela é boba, ela não quer, ela... Não é isso. Se eu tenho esse pensamento, eu sou uma pessoa incapaz de entender realmente o que está acontecendo. Existe algo muito sério por trás, inconsciente, que mantém ela naquela casa violenta.
3: Você, mais do que qualquer pessoa aqui, conhece o aparato que o Estado fornece para ajudar essas mulheres, no sentido de um atendimento psicológico, policial, tem a questão da medida protetiva, um aparato judicial também. Mas você acredita que ainda falta algo que o Estado poderia fazer para ajudar essas mulheres vítimas de violência doméstica?
4: Eu acho que falta nós tornarmos mais visível esse assunto, e não só em agosto. Se fosse só em agosto, nós teríamos os 11 outros meses de bênção, mas não é assim. Então, eu acho que falta muito ainda se trabalhar esse tema, levar isso para dentro de uma escola, para qualquer outro tipo de ambiente onde há o aglomerado de pessoas, para que esse fato seja debatido em mais locais, e não aqui igual hoje nós estamos. Que oxalá se todo mundo trabalhasse esse assunto, né? Se todo mundo conseguisse colocar em pauta dentro da sua empresa, dentro do seu comércio, dentro esse fato da violência doméstica. Mais pessoas conscientes, tende-se, não quer dizer que vai ser, a diminuir os casos. Pessoas que têm ali consciência do que está acontecendo, vai querer denunciar. Poxa, eu estou vivendo isso. Nossa, olha, teve uma palestra em tal local, falou isso daí. É o que está acontecendo comigo. Será que é hora de denunciar? No mínimo, vai dar um start na cabeça da pessoa. Aí ela vai até uma delegacia, pede informação, verifica com alguém que vai poder instruir ela de uma forma melhor se é ou não um caso de violência doméstica. E se for, agir no rigor da lei. E o que é o rigor da lei? Pegar a medida protetiva, romper com o ciclo da violência, sair do ambiente caótico que ela está, para preservar a vida dela. Começou de forma silenciosa, tua vida já está em risco, porque vai evoluir. É uma certeza matemática que eu vi nos últimos 2 anos.
3: A procura por ajuda, ela acontece sempre quando chega no extremo. É raro quando acontece o pedido de ajuda no início.
4: É muito raro, que é a falta de conhecimento. Às vezes a mulher, ela tá passando por tudo isso que a gente já falou aqui. Então, ó, não é só físico. Físico é as últimas etapas. É a patrimonial, é a psicológica, é a social, é a moral. Nós temos aí a sexual. até chegar na física e a morte da pessoa. Então, são várias categorias que, às vezes, quem está acompanhando agora já pode ter presenciado, visto, ouvido ou sentido no contexto familiar e nem imagina que é uma forma de violência. Então, você falou das ferramentas de defesa. Existem, mas depende da mulher. Depende dela querer colocar o seu agressor na cadeia. E ele vai ficar preso. Se ela for numa delegacia... Ah, mas na minha cidade não tem delegacia da mulher. É a delegacia da Polícia Civil que tiver. Você vai sair de lá com a medida protetiva de urgência. Aí o seu agressor, ele vai ser cientificado daquela medida. Se ele chegar perto de você, ele vai ser preso. Então, a lei, ela existe. Ela tá aí. Só que o ciclo da violência doméstica precisa ser rompido. Enquanto a mulher não enxergar que ela está dentro desse contexto, ela não vai denunciar.
3: E algo que faz uma grande diferença também, você trabalhou com as crianças de 10 anos de idade.
4: Sim.
3: Às vezes essas crianças presenciavam, sim, agressões dos seus pais dentro de casa, as suas mães. E como que era para vocês, às vezes, lidarem, explicarem para a criança? Ou vocês visitavam a casa? Como que funciona quando uma criança no ProERD chega e fala: olha, eu estou presenciando uma agressão dentro da minha casa?
4: Nós temos aula que fala a respeito da empatia, do respeito, do autocuidado, da melhor escolha. E quando a gente vai entrando em alguns assuntos extras, para não fugir do tema principal, principalmente, vamos lá, vamos pegar o bullying, que tem agressão física. Aí a criança, quando ela ouve bullying, mas ela também ouve agressão física, ela fala assim: nossa, tio, lá na minha casa então tem bullying, porque meu pai faz isso com a minha mãe. Então, aí eu já percebo que aquela criança, ela é uma ouvinte, ela é da violência doméstica. Ela vê, ela assiste, ela presencia. E ela ouve na escola a falta de conhecimento. Então, às vezes, o que ela vê, ela acha que é normal. Então, ela chega na escola, ela briga com o coleguinha. Aí vem o policial, fala que é errado. Mas em casa, meu pai bate na minha mãe. Você percebe o ciclo? Então, você vai se tornando, vai tornando futuros agressores, em potencial. Aí ela ouve no ProERD que não pode. Aí ela vem me falar: mas meu pai bate na minha mãe. Ele tá errado? E aí, com 10 anos de idade, a gente acolhe aquela demanda. Não é uma função primordial ainda do ProERD ir até a casa daquela criança, mas a gente encaminha. Encaminha para quem? Para a direção da escola, a direção conselho tutelar, se for necessário. E aí o conselho faz uma investigação sobre aquilo ali para ver se essa criança está em risco. Se a criança, a prioridade naquele momento, então, é a criança que trouxe uma demanda. Se lá for constatado algum outro tipo de abuso, aí é caso de polícia, eles vão acionar.
3: Agora são 13 horas e 43 minutos, nós vamos para o nosso último intervalinho e voltamos já para o último bloco do Fala Monte Alto. Está aprendendo bastante aqui com o soldado Morosini, falando sobre o ProERD, violência doméstica, sobre a importância do Agosto Lilás e a conscientização das famílias e das pessoas que nos ouvem em relação a um assunto tão importante. Voltamos já já.
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3: Estamos de volta no último bloco do Fala Monte Alto com o Soldado Morosini, falando sobre a importância das pessoas se atentarem a uma questão bem, infelizmente, presente no nosso país, que é a violência doméstica. Falta a conscientização, falta falarmos mais sobre, falta mais ensinamentos em relação a isso. Estamos tendo a honra aqui de aprender com ele, de entender o lado policial e também o lado psicólogo, que está ouvindo essas vítimas, ouvindo relatos de pessoas que já passaram e às vezes ainda estão passando por esse período tão complicado. Gilmar Litt está participando aqui com a gente. Obrigado, professor, pela sua participação aqui. Já esteve aqui no Fala Monte Alto também. Morosini, e o que a mulher deve fazer quando ela está passando por esse momento? Existem ferramentas, aonde que ela liga, quem ela procura, qual mecanismo ela busca para poder sair dessa situação e se livrar desse risco de uma vez por todas?
4: Então vamos lá. Primeiramente, se a violência ela for iminente, ela estiver acontecendo e você for denunciar, é 190. É ligar e aguardar a viatura. Na maioria das

0: passar o endereço, deixa os policiais decidirem o que vai ser feito lá numa situação de emergência. Mas voltando então para a mulher, caso ela esteja ouvindo, ou vai ver isso depois, vai acompanhar, o que, que ela pode fazer? Estou sofrendo violência, já percebi que o negócio não está bem, busca a Polícia Civil. É o primeiro órgão que vai poder te dar a medida protetiva, desde que você vá sair ou o agressor vai sair de lá também. Não adianta pedir a medida protetiva, guardar ela assim, né, numa pastinha, a hora que o homem brigar, eu ligo para a polícia, vai lá e prende ele. Isso aí tem se caído muito por terra, mas, né, é consciência de cada um. Polícia Civil, primeira orientação, buscar a medida protetiva. Essa medida protetiva pode ser cadastrada no aplicativo SOS Mulher. É uma ferramenta, Android, iOS, pode ser baixado, é à disposição da mulher que já tem a medida protetiva. É um SOS, pedido de socorro. Ele tem uma configuração que, se você apertar 4-5 vezes o botão liga ou o volume, ele vai acionar a polícia militar diretamente de acordo com a sua geolocalização. E isso vai chegar para a região mais próxima, ou seja, o local que você estiver, e vai ser designado uma viatura que ela vai saber que é um caso de violência doméstica que está em andamento. Então, o aplicativo ele serve para quem já tem a medida protetiva e, de repente, o agressor está invadindo a residência, está te procurando, está te perseguindo, você vai acionar, vai gerar a localização e a viatura vai até você. Algo muito assim, nós temos hoje na Polícia Militar uma comandante mulher, ela tem pegado muito em cima disso. E quase todas as centrais de atendimento 90 possuem a cabine lilás, que é a mulher ligou, é violência doméstica, você é direcionada automaticamente para uma policial que está vinculado à proteção contra a violência doméstica. E aí, o direcionamento ele vai ser emergencial, o acolhimento vai ser diferente de uma ligação 90 comum. Então, são as ferramentas que estão à disposição da vítima. Só vai usar se quiser. Se perceber que a sua vida está em risco, aí é o mais extremo. Tem que ser antes. Tem que romper com essa, temos que chamar de pessoa, né? Com esse agressor, antes de você virar uma notícia para ser vinculado aqui na cultura, em outros meios de comunicação. Quando vira notícia, é só tragédia. Ou seja, é essa estatística que a gente precisa ter? Não. Basta, é claro, né, parece simples o que eu estou falando, eu sei que não é, mas é preciso dar os primeiros passos para sair de uma situação de violência.
1: Algo que a gente nota também, se eu salvo engano, foi o Tarcísio que fez uma proposta de colocar tornozeleiras eletrônicas em agressores de mulheres. Não sei se está em vigor ainda, não sei se realmente estão fazendo isso, porque a gente nota, a gente estava falando em off, né, sobre a questão... Vai prender ele vai sair um dia e depois? Uhum. O que vai ser feito? Qual que vai ser a questão de como eles vão acompanhar esse agressor pós-prisão? Existe alguma medida? Você acha que precisa de algo para acompanhar o que ele está fazendo? Alguma visita, algo nesse sentido?
0: Essa sua pergunta ela é fundamental, porque você protege a mulher, perfeito. O agressor foi preso. Ele vai sair. Cedo ou tarde ele vai sair. O que é oferecido para ressocializar ele? Então, uma das pautas da minha pesquisa foi essa. Muitos agressores voltam a perseguir suas vítimas após o momento de prisão. E aí sim, revoltados pelo período que ficaram presos sem liberdade, o que eles ainda não tinham feito, eles fazem, que é às vezes matar a mulher. Então, eu entendo aqui a opinião do soldado Morosini, do Danilo, como pessoa. Falta ainda ferramentas de reinserir esse agressor para que seja trabalhado essa agressividade dele no contexto familiar. Porque vamos supor que ele não volte com a ex, mas ele vai iniciar um novo relacionamento. A que modo? Ele é um agressor, ele é contumaz, ele esteve preso. Provavelmente teremos uma outra vítima. Então, não é falha, mas é uma das coisas que ainda precisa ser melhorado no nosso país. Como reeducar essa criatura que se tornou agressora com mulheres. Então é preciso sim mais política, mais questões sociais voltadas ao agressor quando ele for punido. Punido com a restrição de liberdade. Quando eu falo punição é isso, é ficar preso. Ele vai sair e reeducá-lo. Parece que é pegar pela mão de novo e vamos voltar a ser gente e não ser agressor. Aí sim, de repente, os números tendem.

0: a não se repetir com esta pessoa.
1: Moranzini, nosso tempo está findando. Eu queria que você deixasse algum recado para alguma mulher que esteja te ouvindo agora, que esteja passando por uma situação difícil, esteja começando a perceber os sinais que você retratou aqui. Dá um conselho, dá uma sugestão que ela possa, de fato, conseguir sair dessa situação.
0: Então, para você, mulher, que está acompanhando ou vai acompanhar, vai ouvir isso depois, eu não sei o que está passando dentro da sua casa, não sei as formas de violência que você pode estar enfrentando. Também percebo que, em muitos casos, a pessoa se vê sozinha, sem ninguém, sem o apoio da família, fragilizado em vários aspectos. Saiba que, se este cenário continua na sua vida sem uma tomada de decisão, sem dar o primeiro passo para se livrar deste agressor, você é uma seríssima candidata a avançar os níveis de violência e acabar perdendo a sua vida. E aí, depois que isso acontece, não há mais nada a perder. Então, um recado que eu gostaria de deixar para você, que é vítima, que está sofrendo, é: rompa com este silêncio. Busque ajuda. Não tem uma rede familiar próxima, alguma amiga, algum contato, no trabalho, com alguém. Comece a expor o seu agressor e, se ainda assim você tiver uma coragem mais à frente, busque as instituições de segurança pública, que vão tentar, a todo custo, preservar a sua vida. Não existe a lei, né? Para quem é do direito, a lei não socorre quem dorme, a lei não socorre quem não se movimenta. Se você está em risco e está ainda aceitando, tem alguma coisa em você também que precisa ser melhor elaborado, e começa tomando uma decisão. Saia desse ambiente caótico antes que seja tarde. E, além do mais, se você está passando por isso e tem filhos, a proteção se estende aos seus filhos, não é somente a você. Ainda vou além. Quer preservar uma vida que realmente faça mais sentido do que a sua? As crianças, os filhos que você colocou no mundo. Porque, se acontecer uma tragédia, é eles que ficarão sem mãe.
1: Moranzini, quero mais uma vez agradecer a sua participação, a sua presença. Tudo que você relatou e nos ensinou aqui hoje foi enriquecedor nessa terça-feira. Quais são suas redes sociais? Como que as pessoas podem te acompanhar? Eu sei que você posta bastante conteúdo interessante lá também. Como que as pessoas te encontram?
0: Eu que agradeço, Lucas. Muito obrigado pelo convite, pela Rádio Cultura, pela oportunidade de, nesse espaço, falar de um assunto tão importante, que é a violência doméstica, um pouquinho também da minha história. Fico muito agradecido. Para quem estiver acompanhando e quiser aí pesquisar no Instagram, Danilo Morosini, já vai me achar, vai ver minha foto lá, e pode me seguir. Sempre posto. Em breve vou estar divulgando aí a minha clínica, que vai estar sendo aberta lá em Jaboticabal, aí quem sabe me convidando já na condição de psicólogo, aí a gente pode falar um pouquinho sobre algum outro aspecto. E foi uma honra poder participar. Agradeço a quem acompanhou, que comentou, a minha família, e que Deus possa abençoar grandemente a cidade de Monte Alto e toda a equipe de vocês aqui.
1: Quero agradecer, lembrando a minha equipe, o Caê, seu companheiro de sala. Verdade. Também, o Caê Cristiano, sem ele esse programa não acontece. A todos que nos acompanharam, comentaram, estão nos ouvindo até agora, nesse programa tão maravilhoso que é o Fala Monte Alto, eu agradeço demais todos os nossos ouvintes e patrocinadores. Danilo, mais uma vez, muito obrigado, e a todos, um forte abraço e até mais.
0: Até mais.
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3: Muito bem, uma ótima tarde para você. Agora 1h59. Agradecendo você pelo carinho, pela audiência, por estar sempre com a gente. É um prazer enorme falar com você. Lógico, você é o nosso convidado mais que especial. Você vai ligando, participando, mandando o seu alô. E eu sou o Caí Cristiano, junto com você, começando muito bem com o som de Dalto, Muito Estranho. Vamos juntos, você e eu, nesta terça-feira, dia 11 de agosto de 2026.

0: Bom demais, ao som de Léo Jaime. Preciso dizer que te amo. Agora são 2h14. Uma ótima tarde para você. Ligado com a gente, ouvindo sempre a melhor música. Alô, Reizinho, um abraço, meu irmão. Obrigado, ouvindo. Ângela Dormioca acordou. Alô, meu amigo Dogão. Beleza, meu irmão? Deixa eu ver tua música aqui. Eu vou tentar localizar. Chamando para você. Super gente boa. Ontem eu vi seu recado aqui. Acabei furando com você ontem, viu? Eu sei disso, viu? Ai, ai, ai, Caê, não faz isso mais, hein? Um abraço pra você, obrigado, viu, querido? Sempre acompanhando, sempre ouvindo. Deixa eu dar uma olhada também quem tá aqui. Ô, Thiago, beleza? Fala aí, meu irmão, como estão as coisas, querido? Fala aí, filho.
1: E aí, primão, boa tarde.
0: Boa tarde, primo.
1: Thiago Brito, mandar um abraço aqui, ó, pra galera do Lebrão.
0: A galera do Lebrão.
1: Mike Boiadeiro.
0: Certo.
1: O Bosquinho Boca Torta. Manda lá também pro Coruja. Manda pro Chico. Mini Boga, manda
0: bacana.
1: Pro Zóio de Bomba também, o Rano Zóio de Bomba,
0: ai,
1: manda pro Felipe José, manda pro Pitbull também.
0: Vai lá,
1: e pô. Manda pro pai de todos, Wilson Zacarinho, beleza? Manda uma antigona pra nós escutar aí.
0: É nóis na fita, deixa comigo, meu irmão, tamo junto, sempre. Essa aqui é a música do meu amigo... Não, que está ligado com a gente, Claudemir? Então vamos lá, então. Aí sim.
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7: Mais dicas pra vocês no trabalho, em casa, no carro. A gente segue compartilhando muitas dicas. Você sabe, né? O saber não ocupa lugar. Vamos lá?
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7: Sintomas de alergia ao suor. Os principais sintomas de alergia ao suor são pequenas bolinhas vermelhas ou brotoejas, principalmente em regiões de artrito, como axilas, atrás dos joelhos, mamas, virilhas ou entre as pernas. Coceira nas áreas mais afetadas, crostas nos locais das bolinhas devido ao ato de coçar a pele. Placas vermelhas na pele, inchaço da região que ficou mais exposta ao sol, ou sintomas de alergia ao suor que podem surgir em pessoas de qualquer idade. Mas são mais frequentes em pessoas que têm a dermatite atópica ou então a urticária colinérgica, também chamada de alergia ao calor.
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7: Então, gente, dá um tempinho que eu volto já já trazendo mais dicas pra vocês.
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4: Agora são 2h25, 2h25. E aí, beleza? Tudo bem? Super som pra você. Uma melhor que a outra, hein? Meu amigo Felipe tá ligado com a gente. Daqui a pouco já vou ouvir, viu, Felipe? Um abraço, meu irmão.

0: Boa demais, é o som de Luan Luan, arrebenta, e você ligado com a gente, ouvindo uma melhor que a outra. Deixa eu dar uma olhada aqui, meu grande Felipe. Fala aí, Felipe, beleza, meu irmão?
1: Ô, Kaique, boa tarde.
0: Boa tarde, beleza, querido.
1: Manda um abraço aqui pra nós aqui, ó.
0: Manda sim.
1: Thiago Brito.
0: Grande, ó.
1: Manda pro Lebrão.
0: Isso.
1: Manda pro Júnior no computador.
0: Eita.
1: Manda pro Mike Boiadeiro. Manda
0: Mike.
1: Pro Posquinho Boca Torta.
0: Ô, Boca Torta.
1: Manda também pro Rani, pro Pitbull.
0: Isso.
1: Manda lá também lá na Cargill lá, pro Coruja, pro Chico Minibola.
0: Maravilha. Beleza? Combinado.
1: Manda um abraço lá pra Salgaderia Degusto também.
0: Beleza? Um abraço pra eles aí,
1: aí
0: viu?
1: Aí toca essa daí, Willy Wish Love. Beleza?
0: Rapaz.
1: Manda essa daí pra nós.
0: Quer saber escrever isso, meu filho. Editar isso, vou te falar, viu? Eu sou ruim da gosto de ver. Deixa eu ver aqui também. Opa, um abraço especial aí pra quem? O João Victor, que está ligado com a gente, é isso? Um abraço pro Dogão, para o Sérgio Alexandre da Fundação. Um abraço a todos aí, obrigado. Assim, localizando aqui, eu já mando para você também, meu querido. Ó, e daqui a pouco eu volto e você participando, mandando o seu alô, mandando o seu abraço. Mas deixa eu aproveitar, já que estamos aqui ao vivo falando. Chegou Marcos, fala aí, Marcos.
2: Boa tarde, Caê. Tudo bom, meu amigo?
0: Beleza.
2: Ô, Caê, manda um som do Barão Vermelho aí para nós, oi.
0: Essa é mais fácil de eu escrever.
2: Para a galera aqui do serviço, para todo mundo aí do grupo. E
0: para
2: todos que estão curtindo a Nova Cultura.
0: Valeu, meu irmão. Valeu, Marcos.
2: Meu amigo.
0: Um abraço pra você também, querido. Volto já com muito mais pra você. E lógico, você mandou um...
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8: Como confirmar o diagnóstico de alergia ao suor? O diagnóstico de alergia ao suor é feito pelo dermatologista através de avaliação bem simples. Histórico de saúde, fatores de risco, como exposição prolongada ao sol ou prática de esportes. Geralmente não são necessários exames adicionais, mas o médico pode pedir um teste ergométrico para avaliar o surgimento dos sintomas. Além disso, nos casos em que existe dúvida no diagnóstico, o médico pode solicitar até mesmo um teste de alergia para destacar alergias relacionadas a outras substâncias.
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8: Ei, daqui a pouco tem mais dicas.
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5: Agora são 2 horas e 37 minutos. Mandar um abraço especial novamente para o João Vitor, que está ligado com a gente. Pediu uma música aqui, eu localizei, mas com outro cantor, sei lá, não sei se é a mesma, se eu arrisco ou não, e agora, hein? Complicou tudo, você vê como sou bom, hein? Ai, ai, pediram essa aqui, vamos curtir então. 2h37.

0: Agora são 2h43, 2h43, você ligado com a gente nesta terça-feira linda, dia 11 de agosto de 2026. Que legal, que bacana. Daqui a pouco eu volto, hein?
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0: som de Marisa Monte, Vilarejo, 2 horas e 53 minutos. E aí, tudo bem? Sob controle? Você com a gente, participando, mandando seu alô, mandando seu abraço. É muito legal sempre aí falar com você. Eu tenho certeza a sua tarde vai ficar totalmente especial ouvindo a gente.
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2: De volta. E você continua aqui curtindo muitas dicas no Toque de Mulher.
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2: Como é feito o tratamento de alergia ao suor? O tratamento da alergia ao suor deve ser feito com a orientação do dermatologista, que pode indicar tomar um banho frio para aliviar os sintomas, beber muita água, usar roupas leves, evitar locais muito quentes ou prática de exercícios físicos extenuantes. Manter o local onde se está devidamente arejado e fresco. Nos casos mais graves, o dermatologista pode indicar o uso de remédios antihistamínicos, como a cetirizina. Ou o uso de loções, cremes ou pomadas com corticoide, como a hidrocortisona ou também a betametasona.
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2: Não sai daí não, tá? Na sequência tem muito mais dicas pra vocês.
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3: E aí, gente, beleza? Tudo bem? Agora são 2 horas e 59 minutos, já virou, agora são 3 horas em ponto. Muito bem. E você ligado com a gente, ouvindo a melhor música, mandando o seu alô, mandando o seu abraço, é muito legal. Quando eu falo com você nessa terça-feira, que é linda demais, né? Promete muito, tem muita coisa bacana. E agora chegando o som de Fernanda Abreu, Babilônia Rock, vamos ouvir? Agora são 3 horas e 1 minuto. Agora sim pra você, ok? Deixa eu ver aqui, Maria Ana, que está ligada com a gente. Um beijo pra você, minha linda, sempre acompanhando. Obrigado, viu? Uma tarde linda pra você também.

0: som de Que de Abelha. Como é que eu vou embora agora, 3h12?
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13: Agora são 3 horas e 17 minutos, 3 e 17, chegando o som para você de Djavan.

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2: Agora são 3 horas e 31 minutos. Ouvi o som de Exalta Samba, Desliga e Vem. Esse também é o som de Roupa Nova, Coração Pirata e Djavan. E você sempre ligado com a gente, ouvindo a melhor música. Daqui a pouco eu volto com muito mais. Não saia daí.
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7: Com alegria e muito alto astral, voltamos com mais dicas.
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7: E para encerrar o Toque de Mulher de hoje, vamos com as dicas de casa. Como limpar a tela do notebook sem riscá-la. Prático por si só, o notebook traz portabilidade e permite que a pessoa trabalhe em qualquer lugar, seja na praia, na sala ou até mesmo na lanchonete. Porém, no fim do dia, é comum que a tela esteja cheia de marcas de dedos e engordurada, não é mesmo? Mas é preciso tomar alguns cuidados na hora de limpar, pois a tela é bem frágil e pode riscar, manchar e, em casos extremos, danificar totalmente o aparelho. A maioria dos fabricantes vende o computador com uma flanela especial para higienização. Essas flanelinhas são especiais para limpeza de superfícies frágeis. São suaves, molinhas e deslizam com todo cuidado na tela, removendo poeiras e sujeiras. Mas caso seu aparelho não venha com esse tipo de flanela, você pode limpar usando um paninho de algodão. O ideal são panos neutros, sem desenhos ou detalhes que podem riscar a tela. Prefira flanelinhas de algodão e que sejam também bem macias.
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7: Logo eu tô de volta nesse mesmo horário para trazer mais dicas. Um abraço, um beijo, um cheiro, se cuida e até lá para compartilhar mais dicas para vocês.
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4: Agora são 3:51. Obrigado, gente, mais uma vez. Vou deixar minha última para você, agradecendo a todos que ligaram, participaram. Valeu mesmo, coração. Amanhã encontro marcado comigo. Não se esqueça, daqui a pouco o Hélio de Pontes apresentando o programa Porteira Velha. Minha última... J Quest, fácil, valeu, até amanhã.

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3: Olá, muito boa tarde. Estamos chegando para apresentar o programa Porteira Velha, com a apresentação de Hélio de Pontes, mas você faz a programação toda especial juntinho comigo até as 18 horas com a boa música sertaneja. 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Hoje é dia 11 de agosto, ano 2026. E você vem comigo, hein? Com as melhores músicas sertanejas no seu rádio. Milionário e José Rico, o seu retrato.

0: 16h03, é o programa Porteira Velha. Eita, Taquaritinga, Maria Rosa, já atendo você, tá bom? 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E chamando para falar comigo a Cidinha Possetti. Boa tarde, Cidinha.
1: Oi, Hélio. Oi. Boa tarde. Tarde. Tudo filho. Bem? Oi, é a Cidinha Possetti. Eu gostaria, se você puder tocar música para mim, de Zezé de Camargo e Luciano, Saudade Bandida. Vai para todos que estão curtindo. Abraço, Hélio. Bom trabalho.
0: Valeu, Cidinha Possetti. Aquele abração a você também. Curte comigo aí na Nova Cultura FM em 90.1. Vem, Zezé de Camargo, Luciano. Eita, saudade bandida, hein? Hoje já é terça-feira. Já estamos no meio da semana novamente.

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1: 4:09 é o programa Porteira Velha, com a gentileza de Barbizan da Construção, Serralheria Moreira Alumínios e Vidros, Comércio de Fruta Tercini, Supermercado Ipiranga, 3 lojas em Taquaritinga, agora são 2 lojas aqui em Monte Alto, Gessel Magazine, Ótica Mercadão dos Óculos, Atacadão do Queijo, Empório e Mercearia, Imobiliária Gerber e Clínica Sorria Saúde, atendendo lá de Jaboticabal. Senhor Orlando, forte abraço pro senhor aí em Jaboticabal, pediu a música... É a Saudade e o Carreiro, é os dois mineiros, tá mandando lá pro Zelão, Diabo de Cabal, também o Sérgio Luiz e a Vera, todo o pessoal aí da estação de rodoviária em Jaboticabal. Alô, família Del Vecchio, aí de Jaboticabal, aquele abração, pessoal da Unesp. Alô, Tilápia, aquele abração aí, curte conosco aqui na Nova Cultura FM em 90.1, essa moda boa que o senhor Orlando pediu aí de Jaboticabal. Boa tarde, Jaboticabal.

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2: Dezesseis horas e 16 minutos, chamando para falar comigo, Mike. Boa tarde, Mike, como é que tá?
5: Alô, de Potes, manda um alô aí pro Bosquinho Boca Torta, computador Beijo de Mola, pro Thiago Brito, pro Rani, pro Lebrão, pro Felipe, manda um alô aí pro Corujão, pro Chico Minimboga, manda para nós. Só aí apelido. O de Paulo e Paulino.
2: Mando sim, chamando o Felipe agora para completar. Boa tarde, Felipe.
6: Ô, Elinho de Pontes.
2: Como é que tá?
6: Boa tarde, Felipe. Manda um abraço aqui pra nós aqui na avenida aqui, ó. Manda pro Thiago Brito, que ele foi pro Capes agora. Manda também pro Júnior Computador. Manda pro Pitbull. Manda pro Rani.
2: Nossa.
6: Pro Mário Boiadeiro. Pro Lebrão. Manda também lá pro Coruja, que tá na Cargill. Pro Chico Miniboga. Beleza?
2: Beleza.
6: E manda lá pra nós um Zezé de Camargo e Luciano, é o amor.
2: É,
6: ah,
2: e
6: eu esqueci do Bosquinho Boca Torta, beleza?
2: Só apelido, hein, filho? Ah, aquele abraço, curte comigo aí. Pediu a música de Paulo e Paulinho, ponto final. E depois Zezé de Camargo e Luciano, é o amor.

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2: 4:25 é o programa Porteira Velha. 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

0: 16h28, atendendo agora lá da capital, Miguel Barrena. Boa tarde, Miguel Barrena, aí na capital, curtindo aí o programa Porteira Velha. Como é que você tá, filho?
1: Oi, Hélio, beleza? Oi, meu amigo?
0: Beleza, filho.
1: Programa sensacional, hein? Porteira Velha.
0: Eita, Porteira Velha.
1: Boiadeiro de Palavra, Tião Carreiro, Pardinho, pra minha mãe, Maria Concheta, Roberto, uma mulher maravilhosa, doce, meiga. Dia dos Pais, domingo, eu lembrei que meu pai era um espanhol muito brabo e muito violento, ele batia na minha mãe na frente da gente, e hoje esse mundo acabou. Só pra lembrar que essa música aí é bonita, tudo, mas não tem graça nenhuma mais o conteúdo dela. Entendeu? Ainda bem, porque a gente tá vivendo uma época das mulheres, né? Vitória pras mulheres, e homem que bate tem que ir pra cadeia mesmo. Então é isso aí, mulher é pra ser amada, pra ser cuidada, e o tempo mudou. Graças.
0: Exatamente, meu amigo.
1: Um abraço aí.
0: Outro pra você aí na capital, curtindo aí o programa Porteira Velha. Mulher, a gente tem que bater com a rosa, né, filho? De pétalas de rosa, jogar aquelas pétalas de rosa na cama, aí fica bom demais. Eita, vamos parar por aqui, hein? Então vai curtir já, já. Tião Carreiro e Pardinho, Boiadeiro de Palavra, e atendendo também o seu Felício lá de Terra Roxa. Alô, Terra Roxa, aquele abração. Pediu a música Amor Dividido com Milionário José Rico. Curte comigo aqui na Nova Cultura. Boiadeiro de Palavra.

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1: 16 horas e 37 minutos. Alô, Maria Rosa, em Taquaritinga. Já já eu toco a sua música que você me pediu, Chapeludo, tá bom? Aquele abraço, curtindo o programa Porteira Velha, Barbizando a Construção, Serraria Moreira, Alumínios e Vidros, Comércio de Fruta Tercina e Supermercado Ipiranga, 3 lojas em Taquaritinga, agora são 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Velha. Chamando para falar comigo o Wellington Galvão. Boa tarde, Wellington.
2: Boa tarde, Elinho.
1: E aí, garoto? Tá?
2: É o Wellington Galvão. Wellinho.
1: Oi.
2: Toca uma chonada para nós aí de Mato Grosso e Matias, uma bem chonada mesmo.
1: Bem chonada?
2: Aquela raiz que você conhece bem. Tudo de bom, Elinho?
1: Boa Vai tarde. Aí, então. Ó, curte comigo aí, ó. Na hora, meu amigo, na hora do adeus. Essa música é linda demais. Mato Grosso e Matias, Nova Cultura.

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2: 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Alô, Marcão, curtindo aí o programa Porteira Velha. Aquele abraço do programa Porteira Velha aí, curtindo com todos. Aquele abração, Marcão.
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2: 16 horas e 48 minutos, é o programa Porteira Velha, chamando para falar comigo Marcos Aparecido. Alô, Marcos, aquele abraço. Boa tarde, Marcos.
8: Boa tarde, Hélio. Tudo bom, meu amigo?
2: Tudo jóia.
8: Manda para nós hoje aí, o trio Parada Dura, Avião das Nove.
2: Avião das Nove.
8: Vou oferecer para todo mundo aí que tá ouvindo a Nova Cultura. Valeu, Hélio.
2: Valeu.
8: Um abraço, meu amigo.
2: Aquele abração. E atendendo lá de Taquaritinga, Maria Rosa. Alô, Maria Rosa, aquele abração para você, curtindo o programa Porteira Velha. E ela pediu a música Chapeludo, Nando Moreno, com a participação toda especial de Rio Negro e Solimões. O Avião das Nove, agora só 21 horas. Viu, Marcão? Que os da Nove já é.

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1: 16 horas e 54 minutos. Vou comprar um chapéuzão então, filho. Posso comprar? Pode então. Eu vou comprar então. Hoje, dia 11 de agosto, é o dia do advogado, meu filho. Quero mandar um forte abração aqui para alguns advogados que eu tenho mais conhecimento. Doutor Marcel Badur. Alô, doutor Marcel Badur, aquele abração. Quero mandar um abraço também para o meu filho, doutor Eduardo Alonso de Pontes, doutor Sérvalo Piveta e doutor Marcelo Silva. Todos advogados, todos não, o... Meu filho é de Jaboticabal, todos são daqui de Monte Alto. Meu filho atua em Jaboticabal na OAB. Alô, pessoal da OAB de Jaboticabal, aquele abração a vocês aí que acolheram meu garoto aí. Que Deus abençoe. Então vamos tocar a música de Advogado Honesto. Quem canta? Tchão Carreiro e Pardinho. Alô, doutor Marcel Badur, curte comigo aí.

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4: 5:03, é o programa Porteira Velha. 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Chamando para falar comigo, Isildo Fenerique. Boa tarde, Isildo.
8: Ô, Elinho, boa tarde, amigão. Boa tarde. Teu Zirdão Fenerique, tudo bem? Se der, toca Milionários é Rico, Mensagem do Além. Vou mandar lá pro Nenê do Bar, tá bom? Eu sei que ele tá ouvindo. Essa música vai para ele, tá bom? Uma boa tarde.
4: Beleza, foi você que cortou. E essa música também quero mandar lá para Jabuticabal, para o seu Vanderlei Ulian, que ele também adora essa música, tá bom? E atendendo agora aqui também o Carlos Perrel. Boa tarde, Carlos Perrel.
7: Boa tarde, meu amigo Hélio.
4: E aí?
7: Quem tá falando é o Carlos Ferrel. Aí, meu amigo.
4: Aniversário hoje, vai ter festa?
7: Você consegue tocar aí pra terminar o dia do meu aniversário? Renan e Raí, vem me fazer feliz.
4: Pode deixar.
7: Um abraço. Se você puder tocar aí, obrigado. Valeu, tudo de bom.
4: Valeu, filho, aquele abração. Vem me fazer feliz, Renan e Raí, aqui na Nova Cultura FM.

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1: Música, divina música, que me envolve neste momento. Através desta mensagem, meu eterno agradecimento. Luz, amor e paz.

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3: Estação Ferro, Nova Cultura FM. 17 horas e 16 minutos. 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Atendendo agora a Mariana. Boa tarde, Mariana.
6: Boa tarde, Hélio. O Hélio. Toca poema, tá bom? Preço para todos que estão ouvindo. Para todos aí da cultura, meus irmãos, tá? Um abraço.
3: Valeu, aquele abração para você, chamando Adalto Comim. Boa tarde, Adalto, como é que tá?
7: Boa tarde, Eli de Ponte. Eu quero ouvir com Mato Grosso Macias, Noite de Devaneios. Oferece para todo mundo que está curtindo seu programa, para todos os aniversariantes e para todas aquelas pessoas que usam carro táxi comigo. Obrigado, boa tarde, bom trabalho.
3: Valeu, aquele abração. Marcelo Costa, aqui na Nova Cultura FM, em 90.1 Poema.

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3: 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Alô, Marcão, aquele abraço. E o Marcão tá mandando um forte abraço aí pro Miguel Barrena, lá da capital, curtindo o programa Porteira Velha. Alô, Miguel Barrena, o Marcão do Queijo tá mandando um forte abraço pra você.
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3: 17 horas e 29 minutos. Chamando para falar comigo, Eliane Mara. Boa tarde, Eliane Mara.
6: Boa tarde, Ana de Pontes. Boa tarde, Porteira Velha, dona Eliane Mara, daqui do Jardim Vera Cruz. Eu queria ouvir Thiago Viola e Carlos Lima, nota de 100.
3: Precisava ter uma duas dessa daí hoje.
6: Leite, pra Toninha, a esposa dele, pro Geraldinho Pé de Pato, também pra Maria de Jesus Nobre, pro seu Edmundo da Vila Municipal, a Celinha de Araraquara, também pra Nath, pro Mauricião e pra Frente 5 da usina Nardini. Um abraço, Wellington, boa tarde.
3: Valeu, boa tarde, que Deus abençoe. E atendendo também lá de Cândido Rodrigues, alô Cidão, forte abraço aí, curtindo o programa Porteira Velha, pediu a música Tião Carreiro e Pardinho, Sabrina, tá mandando para todos aí de Cândido Rodrigues, para sua esposa que tá curtindo o programa, aquele abraço pessoal de Cândido Rodrigues, ligado aqui comigo na Nova Cultura FM 90.1. Atendendo agora também o Zezo, boa tarde Zezo.
7: Fala doutor Hélio, boa tarde. É o Zezo Steck. Toca pra nós aí, Caminheiro.
3: Caminheiro.
7: Ou Jorge Luiz e Fernando, Riozinho.
3: Caminheiro, tá bom?
7: Abraço.
3: Falou, Ivo, aquele abraço. Aí. A primeira música é Nota de 100. Quem canta é Thiago Viola e Carlos Lima, aqui na Nova Cultura FM. E depois vem a Sabrina, Tião Carreiro e Pardinho. Depois Caminheiro, Lio e Léo, Nova Cultura FM em 90.1, garoto.

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0: 17h45. Thiago Brito, fala comigo aí, filho.
1: Thiago Brito, manda um abraço aqui, ó, pra galera do Demir aqui, ó. Manda pro Paulão, manda pro Gé, manda pro... pro Marcinho, pro Fábio também, manda pro Pelota, manda pro 180 também, manda pra Dona Márcia também, manda pro Passarinho, manda pra galera do Lebrão também lá, o Pitbull, manda pro Chico Miniboga, pro Coruja, manda pra nós uma moda aí, qual que é, Paulão? Pai Tião com Mato Grosso e Matias.
0: Beleza? Se der tempo eu mando. Valeu, filho. Aquele abração, Thiago Brito, que Deus te abençoe. E atendendo agora também aqui o Ricardo da Sestari. Pois boa tarde, Hélio, tudo bem? Gostaria de ouvir a música Leandro e Leonardo, Rumo à Goiânia. Quero mandar especialmente para minha mãe, que hoje está fazendo aniversário. Parabéns a ela, Maria Helena, lá da capital, hoje completando mais um ano de vida. Recebe os parabéns do filhão Ricardo aqui da Sestari de Monte Alto. Vamos lá, Rumo à Goiânia, Leandro e Leonardo.

0: 17 horas e 54 minutos. 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Chamando para falar comigo pela primeira vez, lá de Jaboticabal, o Zoom. Boa tarde, Zoom.
1: Boa tarde, é o Zoom de Jaboticabal, nós estamos na escuta. Falou?
0: Falou,
1: pra você, manda um modão pra nós aqui.
0: Vai deixar, curte

17 horas e 58 minutos. Estamos encerrando o programa Porteira Velha, nesta data todo especial, dia 11 de agosto, dia dos advogados. Parabéns a todos os advogados aí curtindo o programa Porteira Velha. Que Deus te abençoe, seja sábio e honestamente, tá bom? E o programa Porteira Velha está encerrando com as seguintes empresas: Barbizão da Construção, Serralheria Moreira Alumínios e Vidros, Comércio de Fruta Tercini, Supermercado Ipiranga, três lojas em Taquaritinga. 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Essas empresas voltam amanhã com o programa Porteira Velha. Tenham todos uma excelente noite. Até amanhã. Tchau, tchau.

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4: 6 horas, Ave Maria.
5: Em nome do Pai, do Filho e do Espírito Santo.
4: Amém.
5: Amém. O anjo do Senhor anunciou a Maria.
4: E ela concebeu do Espírito Santo.
5: Ave Maria, cheia de graça, o Senhor é convosco. Bendita sois vós entre as mulheres, e bendito é o fruto do vosso ventre, Jesus.
4: Santa Maria, Mãe de Deus, rogai por nós, pecadores, agora e na hora da nossa morte. Amém.
5: Eis aqui a serva do Senhor.
4: Faça-se em mim segundo a vossa palavra.
5: Ave Maria, cheia de graça, o Senhor é convosco. Bendita sois vós entre as mulheres. Bendito é o fruto do vosso ventre, Jesus.
4: Santa Maria, Mãe de Deus, rogai por nós, pecadores, agora e na hora da nossa morte. Amém.
5: E o Verbo de Deus se fez carne
4: e habitou entre nós.
5: Ave Maria, cheia de graça, o Senhor é convosco. Bendita sois vós entre as mulheres. Bendito é o fruto do vosso ventre, Jesus.
4: Santa Maria, Mãe de Deus, rogai por nós, pecadores, agora e na hora da nossa morte. Amém.
5: Rogai por nós, Santa Mãe de Deus,
4: para que sejamos dignos das promessas de Cristo.
5: Oremos. Infundi, Senhor, como vos pedimos, a vossa graça em nossos corações, para que nós, que pelo anúncio do anjo, conhecemos a encarnação de Jesus Cristo, vosso Filho, pela sua paixão e morte de cruz, cheguemos à glória da ressurreição. Por Cristo Senhor nosso.
4: Amém. Santo anjo do Senhor, meu zeloso e guardador, se a ti me confiou a piedade divina, sempre me rege, me guarda, governa e ilumina. Amém.
5: As almas dos fiéis defuntos,
4: pela misericórdia de Deus, descansem em paz.
5: Amém.
4: Ouçamos agora a proclamação do Evangelho e a reflexão com a Rosana Mattioli, da comunidade de Santa Rita de Cássia.
5: Hoje o Evangelho que vamos partilhar está em Mateus, no capítulo 18, versículos de 1 a 5, 10, 12 a 14. Proclamação do Evangelho de Jesus Cristo segundo Mateus.
4: Glória a vós, Senhor.
5: Naquele tempo, os discípulos aproximaram-se de Jesus e perguntaram: quem é o maior no reino dos céus? Jesus chamou uma criança, colocou-a no meio deles e disse: em verdade vos digo, se não vos converterdes e não vos tornardes como crianças, não entrareis no reino dos céus. Quem se faz pequeno como esta criança, este é o maior no reino dos céus. E quem recebe em meu nome uma criança como esta, é a mim que recebe. Não desprezeis nenhum desses pequeninos, pois eu vos digo que os seus anjos nos céus veem sem cessar a face do meu Pai que está nos céus. Que vos parece? Se um homem tem 100 ovelhas e uma delas se perde, não deixa ele as 99 nas montanhas para procurar aquela que se perdeu? Em verdade eu vos digo, se ele a encontrar, ficará mais feliz com ela do que com as 99 que não se perderam. Do mesmo modo, o Pai que está nos céus não deseja que se perca nenhum desses pequeninos. Palavra da salvação.
4: Glória a vós, Senhor.
5: Ouvir o que Deus nos fala nem sempre parece algo agradável de imediato, pois muitas vezes nos desestabiliza. Contudo, ao final, configura-se como um meio de realização plena, de alegria e de construção de um projeto maior. O evangelista Mateus, ele nos recorda que o reino dos céus não pode se alinhar ao desprezo dos pequenos. Tanto é que Jesus pede que se aproxime dele uma criança para explicar aos discípulos quem é o maior no reino dos céus. Todos nós devemos ser acolhidos, todos nós somos amados e respeitados. Deus, ele nos ama e nos respeita a todos, e ele sempre nos acolhe. Tanto é que no evangelho nós também ouvimos que uma ovelha se perdeu e Jesus foi atrás dessa ovelha que se perdeu, porque ele quer que todos nós estejamos juntos dele, porque todos nós somos criaturas do mesmo Pai. Hoje, no dia de hoje, 11 de agosto, nós celebramos Santa Clara. Acho que a maioria aqui que está nos ouvindo, né, conhece a história de Santa Clara. Clara foi uma amiga muito íntima, muito próxima de Francisco, São Francisco de Assis. Ela também é de Assis. Clara, ela nos ensina que através da simplicidade, assim como Francisco, nós podemos conquistar todas as coisas. Primeiro de tudo, é o amor que a gente doa para o outro. Isso é tão importante, porque o outro deve ser como nós nos sentimos quando estamos sós, amados. E Deus nos ama e nunca, nunca nos abandona. Foi isso que nós vimos no Evangelho de domingo. Jesus, ele chama Pedro sobre as águas para se chegar a ele e diz assim: sou eu, não tenha medo. E é isso, Clara acreditou nisso, assim como Francisco. E ela se tornou, depois de muitas ordens, da ordem franciscana, por causa da sua doação de pobreza. Amém.
4: Amém. Atenção para os avisos paroquiais da paróquia do Senhor Bom Jesus. Durante esta semana não está acontecendo as missas das 7 da manhã na Basílica. Amanhã, quarta-feira, dia 12 de agosto, às 19h30, grupo de oração Renovação Carismática Católica na Basílica. Na quinta-feira, dia 13 de agosto, às 9h, exposição do Santíssimo Sacramento. Estão abertas as inscrições para a catequese matrimonial. Os casais interessados devem procurar a secretaria paroquial. Agora é da paróquia Santuário Diocesano Nossa Senhora do Rosário de Fátima. Amanhã, quarta-feira, 12 de agosto, às 19h30, reunião com todo o CPP no santuário. Na quinta-feira, 13 de agosto, às 19h30, missa com início das festividades em louvor e honra a Santa Beatriz da Silva, no bairro Cachoeira dos Martins. Não haverá missa Maria Passa Frente no santuário. Na sexta-feira, 14 de agosto, às 19h30, missa na comunidade de Santa Beatriz da Silva, no bairro Cachoeira dos Martins. Após, haverá quermesse. Às 19h, reunião com a pastoral do dízimo, na capela do Divino Pai Eterno, às 20h, no santuário. Neste domingo, dia 16 de agosto, às 19 horas, acontecerá a missa em ação de graças pelos 50 anos de dedicação à frente dos microfones da Rádio Cultura de Monte Alto do senhor João Moreira Filho. Convidamos todos os ouvintes que venham prestigiá-lo nessa missa. Contamos com a sua presença.
5: E sobre Santa Clara, eu queria acrescentar mais alguma coisa. Ela é conhecida como a patrona da televisão. Por que será isso? Porque em 1226, o ano em que Francisco de Assis faleceu, ela acompanhou todo o funeral dele, sem sair do seu quarto, pois ela estava muito doente. Ela via as imagens como se projetadas na parede do quarto onde ela estava. E anteriormente a isso, ela teve o mesmo tipo de visão em uma noite de Natal, quando viu o presépio e pôde assistir ao santo ofício que acontecia na igreja de Santa Maria dos Anjos. Por essas visões, ela é proclamada como uma patrona da televisão. E a oração dela nos diz assim: Santa Clara, que seguindo os passos de São Francisco de Assis, iluminou o mundo com a vossa obediência ao Senhor, ajudai-nos a ter um coração como o vosso, humilde, pobre e temente a Deus. Amém. Por isso que a imagem dela é apresentada com um ostensório iluminado, né? Por causa disso, que ela nos traz a representatividade de Jesus aos nossos olhos.
4: Caros irmãos e irmãs, encerrando este momento, rezemos pelas nossas famílias, especialmente pelas crianças, pelos idosos e pelos enfermos. Rezemos pelos aniversariantes deste dia e também pelos agonizantes e por quem precisa receber alguma graça urgente. Que por intercessão da Virgem Maria, o Senhor Bom Jesus abençoe a todos. Estivemos reunidos e continuaremos unidos em nome do Pai, do Filho, do Espírito Santo.
5: Amém.
4: Com vosso Divino Filho, abençoa-nos, ó Virgem Maria.
5: Santa Clara,
4: rogai por nós. Boa noite a todos.
5: Boa noite a todos.

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4: Muito boa noite, desportistas! Hoje, terça-feira, dia 11 de agosto. Muito obrigado, Deus, por mais essa jornada esportiva aqui pela Nova Cultura 90.1, Sistema Cultura de Comunicação. Grande abraço para você que está aí do outro lado, nas redes sociais, acompanhando a gente, né, participando nas redes sociais e também no radinho. Grande abraço, Hélio de Pontes, e grande abraço, meu companheiro de Cultura dos Esportes, João Moreira Neto, Big Joe. Boa noite!
5: Boa noite, Hélio, e boa noite a todos os ouvintes.
4: Ô, João Neto, o que você acha, cara? Você acha que foi macumunado? Já estava tudo meio que ajeitado, esses sorteios das quartas de final da Copa do Brasil? Porque olha aqui, ó. Porto Alegre, lá Rio Grande do Sul, Grêmio e Inter. Minas Gerais, Cruzeiro e Atlético Mineiro. E em São Paulo, Parmeira e Santos.
5: É, deram um jeito de encaixar todos os clássicos possíveis, né?
4: Só Vasco e Vitória que não tinha como encaixar, porque Vasco e Vitória não tem... Não, mas, ô, não é muita coincidência?
5: Deram um jeito de
4: Grêmio
5: encaixar todas.
4: Grêmio e Inter, Cruzeiro e Galo e Parmeira e Santos.
5: Cara, é bastante coincidência. Inclusive, isso pra eles compensa pra quem pensa, não faz nem sentido. Compensa muito porque é audiência, né? As emissoras querem audiência e isso gera muita audiência. Inclusive, se a gente parar pra pensar, Vasco e Vitória, eles têm uma conexão sim, tá? Por conta de torcida, briga de torcida, tal, torcida inimiga, eles têm uma conexão também. Então todos os jogos aí não é nenhum jogo pacífico, viu? Nenhum jogo aí vai ser pacífico. Vão ser todos jogos de porradaria, jogos que não tem aquele respeito que você tem, como, por exemplo, não parece, mas o São Paulo tem um respeito gigante pelo Flamengo. É um clube que são dois clubes que compactuam de muitas ideias. São Paulo tem um respeito gigantesco pelo Cruzeiro. O Palmeiras tem um respeito gigantesco pelo Vasco. E isso a gente já viu até extra-campo, né? Até fora do campo e fora das arquibancadas ali no bastidor, né? Então, são clubes que se respeitam. A gente não tem nenhum clássico de respeito aí. É tudo clássico de porrada. Vamos ver, vai ser legal de ver. Vai ser uma quarta final legal de ver.
4: É, o jogo de ida das quartas de final, torcedor, é dia 26 de agosto, tá? Hoje é dia 11, aí semana que vem 18, na outra terça 25. É na quarta-feira 26, daqui 15 dias, por exemplo, 16 dias. Cruzeiro e Atlético Mineiro, né? É, Inter e Grêmio, tá bom? Palmeiras e Santos e Vasco e Vitória. E aí depois o Santos decide em casa. A única coisa que eu quero ver nisso tudo é se o Neymar vai jogar lá na Nubank Arena agora, é assim que chama lá?
5: Nubank Arena.
4: Isso.
5: Nubank Park?
4: É, alguma coisa
5: Nubank
4: assim.
5: Nubank Park.
4: Porque ele diz que jogar em grama sintética, que é o tipo Futebol Society, é ruim. Ele é contra e é ruim para qualquer jogador, independente de lesão. Ele não gosta da grama sintética, ele é contra a grama sintética, faz campanha pro gramado natural. Agora é quartas de final da Copa do Brasil. O Santos tá uma draga igual tá o São Paulo. Tá muito ruim, não ganha de ninguém. Mas no mata-mata vai melhorzinho, consegue, né? Como o São Paulo pega hoje, não pega hoje o Bolívar?
5: Isso.
4: Lá na altitude?
5: Pega hoje o Bolívar.
4: Lá em La Paz,
5: Bolívar,
4: acho que é.
5: Bolívar em São Paulo.
4: É. E no mata-mata vai um pouco melhor. Mas vamos ver se dia 26 o Neymar vai jogar na grama sintética. Porque o gramado do Palmeiras é 100% sintético, né? É, o Lucas também reclama, apesar que o Lucas pode gramar, pode jogar até em cima de um colchão inflável que ele vai machucar, porque não aguenta mais, o corpo chega uma hora que não aguenta mais. Você pode, né, até no futebol de sabão você vai machucar, que é bem confortável. Então, é, mas vamos ver. Vamos aguardar. Aí o jogo de volta vai ser, vamos ver aqui, dia 26 é o primeiro jogo de todo mundo. Dia 2 de setembro. Dia 2 de setembro, que é na outra quarta, tá bom? Dia 26 é a última quarta do mês de agosto. Dia 2 de setembro é a outra quarta do mês de setembro, tá bom? A primeira quarta do mês de setembro. Então, todos os jogos dia 26 de agosto e os jogos de volta dia 2 de setembro. Aí o Galo recebe o Cruzeiro, o Grêmio recebe o Inter, o Santos recebe o Parmeira e o Vitória recebe o Vasco. Vamos aguardar. Vamos aguardar. Eu falei com o Edmar hoje, que é palmeirense. Muito obrigado, Edmar. Foi o Edmar que mandou pra gente aí, né? Antes de tudo, eu ouvi no João Moreira e ele já mandou. Já ouvi na Hora da Notícia, segunda edição. E aí ele já mandou já pra nós. Muito obrigado aí, Edmar. E eu falei, vixe, Parmeira e Santos. Ele falou, Kleber, futebol é futebol. Futebol é jogado, é o dia, são 11 contra 11 e, cara, não... Pode dar. Se o Santos ganhar, é zebra. Mas é lógico que é zebra. Mas muita zebra. O Palmeiras é um time que não tá... Ó, vou falar uma coisa de coração pra vocês. Ô, Carlinho Tercini, grande abraço, meu amigo. Parceirão da vida inteira aí, parceirão das festas. Né, o Carlinho Tercini, de vez em quando, tá sempre ligadinho aí com a gente. Obrigado pelo carinho, pela amizade, viu? Parmeirense, Carlinho Tercini. Deixa eu falar uma coisa pra vocês. O Palmeiras não vive os seus melhores momentos. E assim mesmo, o Palmeiras tá 8 pontos na frente do Flamengo, cara. O Flamengo tem um jogo a menos, tudo bem, mas o Palmeiras é líder absoluto. E assim mesmo, a torcida tá reclamando porque o Palmeiras não vive aquele seu melhor momento, aquele futebol de encher os olhos, aquele negócio assim. Mas, cara, é o líder do campeonato. Então, mesmo não estando no auge, não vivendo seu melhor momento, o Palmeiras é líder absoluto, cara. Não pode deixar a peteca cair como deixou o ano passado. Faltando 5 rodadas, entregar a rapadura. Aí não pode. Manter, o Palmeiras é um grande time. Pra mim, é hoje melhor que o Flamengo. O ano passado também era. Só que o Flamengo foi mais consistente. A hora que precisou, o Palmeiras abriu mão. Não quis, priorizou a Libertadores e aí, né, não foi campeão nem do Brasileiro nem da Libertadores. Flamengo foi campeão brasileiro e campeão da Libertadores. Então, mas, cara, e a torcida briga ainda, né, Thiagão Santana, Thiagão Parmeirense, porque não tá contente com o futebol apresentado. E assim mesmo é o líder do campeonato. Imagina os outros. Se o Parmeira, que é o líder, tá meia boca e a torcida tá fazendo protesto, imagina os outros, imagina o São Paulo, que eu falei aqui ontem pra vocês, que, cara, nada é tão ruim que não possa piorar. A diretoria do São Paulo e os conselheiros e todo mundo só pensa na eleição de dezembro. Aí, você sabe quem é um forte candidato pra ser presidente de São Paulo? Nada é tão ruim que não possa piorar. Rogério Caboclo, uhum, ex-presidente da CBF, que foi afastado da CBF por assédio sexual e assédio moral. Rapaz do céu. E apoiado pelo Olten, que
5: era pra ser oposição, né? Mas não é.
4: Mas ninguém é oposição.
5: Ninguém é oposição ali. Ali é todo mundo situação.
4: O único que é oposição é o Marcelo Portugal Gouveia.
5: É, e o que ele que tá junto com o Diego Fernandes, né?
4: Isso.
5: Só que o Diego Fernandes quer que vire SAF. A gente não quer que vire SAF.
4: Mas, cara, do jeito que o São Paulo tá
5: indo...
4: Sim,
5: só SAF paga.
4: São Paulo, Santos e Corinthians, na atual conjuntura, com essa diretoria que tem, que tá destruindo, mas destruindo um título internacional, faz 21 anos que o São Paulo não ganha, velho. 21.
5: Falando de título internacional, a gente já tá... Eu acho que esse é o melhor... Vão ser os melhores 30 dias da história do São Paulo. São Paulo beirando a zona de rebaixamento. Aí, semana passada, o retrasado... Foi semana passada? Que aí aconteceu tudo aquilo. Tivemos a infelicidade do falecimento de um jogador da base. Um dos jogadores bateu de carro, quase morreu. O outro jogador atropelou um idoso que totalmente azar dele, né? Totalmente azar do... Não foi o Luca. O Luca foi o que quase morreu. Quem bateu foi o... Henrique... Não, não foi Henrique. Mas estava junto com
4: tava, o Rian Francisco. Estava o Rian Francisco, o Felisberto e esse outro menino aí.
5: E aí, também teve isso. E hoje, o São Paulo, o ônibus que ia receber na Bolívia... Porque funciona assim, né? Se eu vou daqui para Bolívia, o ônibus daqui de São Paulo, do São Paulo, não vai lá para Bolívia. Eles plotam o ônibus lá na Bolívia para poder carregar os jogadores.
4: Pega um ônibus de lá e plota lá.
5: O ônibus que era para trabalhar para São Paulo foi encontrado com 86,5 quilos de cannabis dentro do ônibus.
4: Misericórdia!
5: 86,5 quilos. Quase 100 quilos de entorpecente dentro do ônibus que era para ser do São Paulo. Imagina se a polícia boliviana pega com os jogadores lá dentro isso. Ainda bem que pegaram antes. Pelo jeito, eles estavam tentando fazer o tráfico dentro do ônibus sem ninguém perceber, fazer o tráfico...
4: Porque o São Paulo ia usar esse ônibus, a polícia não ia parar.
5: A polícia não ia parar, eles iam poder usar o ônibus transcidades e tudo bem. Cara, e aí a gente fala, o problema é espiritual. É espiritual, manda fazer uma missa no Morumbi, dá um jeito.
4: Chama o bispo.
5: Porque não tá dando certo, cara. O Papa vai vir visitar ano que vem aqui o Brasil, a gente precisa dele no Morumbi. não tá dando certo, não dá mais certo. Chega de show, não cara, precisa mais ter show, precisa ter missa.
4: Não adianta nada ter show, cada show dá 15 milhões de lucro. O dinheiro some, ninguém sabe pra onde vai o dinheiro e não é SAF. Porque o do Corinthians vai pra Neoquímica. O do Palmeiras
5: não é privatizado,
4: né? Vai pra W Torre, por exemplo. Um exemplo. Vai pra W Torre, né? W Torre do Palmeiras. A do Corinthians, a Neoquímica é a Caixa Federal, sei lá quem que é lá. Vai pra eles. O do São Paulo, não. O do São Paulo é do São Paulo, velho. O do Santos fizer show na Vila é do Santos. O São Paulo faz 15 shows por mês. Ganha 15 milhões por show. E não tinha 1 milhão de euros pra pagar.
5: Foi um parto pra poder pagar a Lazio, hein?
4: Cara do céu!
5: Dizem as más línguas, né? Dizem os jornalistas esportivos que foi um parto pra pagar. Reclamaram, pediram, ó, não sei se vocês podem fazer um desconto, dividir de novo essa parcela, que não sei o que, que não sei o que lá. Foi muito difícil deles liberarem esse 1 milhão.
4: Pra salvar o São Paulo hoje, o Santos e o Corinthians, só SAF, velho. Só SAF.
5: Infelizmente.
4: E os caras que estão lá roubando, não quer, lógico que não quer. O único que quer, porque... ver a possibilidade de ajeitar o São Paulo e fazer o São Paulo dar lucro de novo e ganhar dinheiro com isso é o Diego Fernandes.
5: Mas o Diego Fernandes, ele também tem um ponto muito forte, que hoje ele é diretor criativo, curador do MASP, curador da Pinacoteca. Como ele é um cara herdeiro, muito culto, ele é herdeiro, ele nunca precisou trabalhar. O trabalho dele sempre foi filantrópico, né? Filantropo.
4: Ele sempre foi
5: um trabalho voluntário. Ele sempre foi voluntário aqui, voluntário ali, voluntário acolá.
4: Igual o Chiquinho Scarpa.
5: E ele seria a mesma coisa no São Paulo. Ah, mas ele é voluntário porque ele tem um bom coração? Não, porque ele quer contatos. E você tendo um clube campeão da Libertadores que vai jogar com grandes nomes, você tem contato com o mundo inteiro. E é isso que ele quer. E a gente precisa de um cara desse, que não queira subir nas costas do São Paulo e, né, tirar dinheiro dali. Mas o cara que possa usar as duas coisas.
4: E ele não precisa disso também, de usar o São Paulo como trampolim, porque ele já é um cara muito influente no mundo inteiro, ouvintes. Por quê? Porque ele é o cara que conseguiu alinhar com a CBF para trazer o Ancelotti. Quem trouxe o Ancelotti pro Brasil foi o Diego Fernandes, cara. Foi ele que sentou na mesa junto com a CBF e junto com todo mundo e trouxe os empresários do Carlo Ancelotti e foi ele que costurou tudo isso aí. Foi ele que acompanhou o Carlo Ancelotti na vinda dele pro Brasil para fazer o primeiro contato, para conversar, para iniciar a conversa, velho.
5: Última coisa antes de ir pro intervalo é que, inclusive... Lembra na Copa do Mundo que a gente tava assistindo aquele jogo? Apareceu um carecão, um velho, um careca, um ator com a camiseta do São Paulo jogada aqui na cadeira? Foi o Diego Fernandes que deu. Porque ele tinha network com esse cara.
4: Exatamente.
5: Às vezes aparece corredor de Fórmula 1 com camiseta do São Paulo? É o Diego Fernandes que dá. Jogador de tênis? É o Diego Fernandes que dá. Ele tá com os grandes nomes da economia mundial. E é nenhum cara desse que a gente precisaria apostar, né?
4: Exatamente. Ó, quero mandar um abraço aqui antes de eu falar do Marcucci. Deixa eu mandar um abraço aqui, cadê o Amor da Vida mandou pra mim? Mandar um abraço pra Dina Nandes. A Dina é uma grande... tem um ateliê de alta costura ali no Alvorada, né? Faz vestidos de noiva, vestidos maravilhosos ali. A Dina Nandes, ali no Alvorada, amiga da gente, amiga da Silvia há muitos anos e ela é cursilista, inclusive. Também faz parte da família cursilista. Beijo, Dina, abração, né? Tudo de bom para você. Obrigado pelo carinho aí e amizade de sempre, né? Beleza? E deixa eu, antes do intervalo aqui, o Tiagão Parmeirense, deixa eu falar aqui. O Leandro Marcus está avisando, gente, que a Copercitos Monte Alto vai estar presente na Feira Nacional do Amendoim, lá no espaço lá Cora Coralina, em Jaboticabá, onde é a Feira do Quitute. Agora é a Feira Nacional do Amendoim, uma feira fortíssima, viu, Hélio de Pontes? Muito bom ali, e a Copercitos Monte Alto vai estar presente ali. Grande abraço, Leandro Marcus, Jordão. Vamos agradecer, inclusive, todo esse pessoal aí que apoia o Cultura nos Esportes, está toda noite aqui com a gente. Sai daí não, que a gente volta já.
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2: Já estamos de volta hoje, terça-feira, dia 11 de agosto. Muito obrigado pelo carinho da sua audiência. Falando em crise, a crise tá feia lá pelos lados da Ponte Preta. A Ponte Preta tem uma SAF, tem um pessoal lá que administra a Ponte Preta, mas é um pessoal ruim de negócio. Pessoal que não sabe, acho que nunca foram líderes, né? De nada, não tem as manhas de nada, a coisa tá horrível. Além de não ter dinheiro, não tem o trato com os caras, com o povo. Não tem, não é assim, cara. Não é, na vida, nada é a ferro e fogo. Tudo tem que ter diplomacia. Eu conheço algumas pessoas muito próximas de mim e tenho aprendido todos os dias com elas, muito diplomáticas. Meu pai é um cara muito diplomático, é um cara do diálogo, de ajeitar as situações, de conversar. O João Neto é muito mais diplomático do que eu. Eu já sou a ferro e fogo, ele não. Tô melhorando, tô ficando mais velho, tô melhorando. Mas é, ele vai ficando mais velho, vai melhorando um pouquinho. Mas o João Neto, cara, é um cara muito diplomático. A Silvia, minha esposa, amor da vida, rapaz do céu. E é assim que tem que ser, porque na diplomacia, na conversa, ajeitando a situação, sentando e conversando, é que você vai resolver. Na Ponte Preta tá um horror, cara. Cada dia é uma notícia, cara. E parece que os caras nunca lidaram com gente, velho. Ó, com a derrota por 2-0 para o Ceará, na última sexta-feira, no Castelão, a Macaca chegou a 15 jogos consecutivos sem vencer. O São Paulo tá a 14. 14 jogos, 7 vitórias, 7 empates, isso é derrota. Rapaz do céu. É... sem vencer na Série B. E passou a ocupar de forma isolada a segunda posição entre os maiores jejuns da história da competição. Na sequência, superou a marca do ABC de 23, né, 2023, que também ficou 14 partidas. Agora a Ponte tem apenas um registro à frente, o próprio ABC, que estabeleceu um recorde em 2015. Cara, tá muito feio, jogadores reclamando, jogadores saindo. O momento na tabela também é crítico. A Ponte permanece na lanterna da Série B com 9 pontos. 9 pontos em 21 jogos. É igual a Chapecoense na Série A. Chapecoense tem 10 pontos em 21 jogos, velho. Olha que absurdo. Caiu já. Já caiu, não tem jeito. Cara, e aí a crise cada vez pior, a Ponte não tem dinheiro e não consegue acertar a situação. Porque assim, tá conversando lá com o Duzão, sabe o Duzão que joga bola? Vocês conhecem, né? Joga no salão, joga no campo, defendeu muito tempo o Alvorada, né?
3: Sim.
2: Tava conversando com o Duzão. O boleiro, por que que o São Paulo não tá jogando, o Corinthians não tá jogando e o Santos muitas vezes não joga? Porque os caras não pagam, João. Os caras não pagam. E como que o jogador vai protestar? Dentro de campo. O São Paulo faz 14 jogos que não ganha, cara. Como que o cara vai protestar? Ai, não sei o que, tá trazendo um monte de gente. O técnico tá num mau momento. Escala errado e mexe errado. Monta o time errado. Dorival tá num momento horrível. E os caras que ele coloca não rende. E as peças novas que chegam e a molecada da base que tem, ele não usa. O Santos toma draga, por quê? Os caras não pagam. O Corinthians, quer ver aqui, ó? Não sou eu que tô falando, ó. Aqui, ó. Gustavo Henrique, ó. Jogador do Corinthians,
3: é
2: ó.
3: É o papo do Vampeta, né? Que nem ele falou do Flamengo. Eles fingem que me pagam e eu fingo que eu jogo.
2: Finge que jogo. Eles fingem que me pagam e eu entro em campo e finge que jogo.
3: Exatamente.
2: Olha o São Paulo, gente. Olha o São Paulo. Não é possível, cara, um time tão ruim desse jeito. Ó, Gustavo Henrique do Corinthians. Eu não posso te mostrar a imagem, mas tá aqui. Eu mando pra quem quiser ver. É uma situação chata, o Gustavo Henrique falando. A gente está no nosso direito de receber. Estamos trabalhando diariamente para receber nosso salário. Então é uma situação muito chata não receber, Gustavo Henrique falando. entendemos a situação do clube. É lógico que a gente não joga só pelo dinheiro. A gente joga pelo nosso sonho. Independente disso, a gente sempre joga para vencer. Isso é papo furado. A gente pede para que isso se normalize, para que possamos jogar mais tranquilos. A gente sabe que quando as coisas de fora não funcionam dentro de campo, reflete, cara. O Gustavo Henrique, jogador do Corinthians, falando. E é assim que tá acontecendo no São Paulo. Aí, cara, o Caleri. Faz quantos meses que o Caleri não faz um gol? Aí ele fez esse gol contra o Grêmio e o São Paulo levou a virada. Fazia quanto tempo que o Caleri não jogava? Aí o Caleri queria prêmio por gol, prêmio por produção, 2 milhões e meio de salário, isso, aquilo. Aí os caras vão lá e renovam com ele, velho. Aí o camisa 10 de São Paulo é o Luciano, cara. Então não tem jeito.
3: Aí jogadores promissores que poderiam ter um futuro no clube, eles reincindem ou simplesmente vendem por preço de banana, como o próprio João Moreira. Foi vendido a preço de banana, como o próprio Pablo Maia foi vendido a preço de banana.
2: Paulinho, que tá lá, foi... Nossa, é um absurdo, velho.
3: Entendeu?
2: Olha.
3: Então... Não, o Pablo Maia, na verdade, voltou de empréstimo agora. O Pablo Maia voltou agora, mas o Nestor foi vendido a preço de banana. Beraldo foi vendido muito barato. Não precisava ter sido vendido daquele preço. Então... Vou te falar, cara. É uma situação triste. Todavia... poucas vias de resolução, né? A gente vê um Santos hoje que contratou muita gente, tem um time legal, como a gente vê o próprio Gabigol, Neymar, né? O Brasão no gol, é um bom time, é um time legal, só que eu sinto que reflete também. Eu sinto que eles não jogam porque eles não se sentem seguros. Que garantia a gente tem que, mesmo ganhando, se matando aqui dentro de campo? Porque os caras pensam em dinheiro. E garantia eu tenho que, se eu ganhar esse campeonato, eu vou ter uma bonificação? Garantia nenhuma. Tá difícil, né? É difícil ganhar, difícil conseguir essa vontade, esse brilho, essa raça sem ter recompensa. Uma coisa pela seleção, que a gente já sente uma falta de raça de muitos jogadores, mas no clube, a não ser que você seja torcedor daquele clube desde criancinha, você não vai poder aceitar uma situação dessa e querer ser campeão pra poder colocar o time nas rédeas de novo. Não, o problema é do time. Se o time falir, eu tô aqui, meu passe, eu aproveito que meu passe vai ficar livre e eu consigo ir pra qualquer lugar. Então, não sei, cara. Não sei. Realmente não sei.
2: É difícil, viu? Olha, é complicado. A gente vê o Santos nessa mesma situação, a gente vê o São Paulo, a gente vê o Corinthians... É uma situação muito triste. São gigantes aí, né? Histórias maravilhosas que essas diretorias estão destruindo. Eu falo como São Paulino e como comentarista. E aí eu já aproveito e emendo esses dois. Quer ver aqui outra matéria? Que vai... Bicho vai pegar? Bicho vai pegar, ó. Ó, presta atenção no que eu vou falar pra vocês.

0: ou não pagou, ou não pode registrar, o que, que vai acontecer? O fair play financeiro é, tirar pontos, até 6 pontos dos times, e com isso os times serem rebaixados. Na volta do intervalo nós vamos comentar a respeito disso, que ele está cobrando, já existe todo o projeto desde o ano passado e vai ser colocado em prática. Sabe quem vai se ferrar com isso? Corinthians, Santos, São Paulo, quem não paga. Bom, vamos agradecer mais uma vez os nossos parceiros. Sai daí não, que a gente volta já.
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2: Já estamos de volta, ô Gilberto Maida, meu amigo, ó, grande abraço pra você, cara, estamos em oração aí pra você e toda a família, viu, que Deus conforte seu coração nesse momento de grande dor, vai passar, mas nunca vai sumir, viu, o tempo cura, mas a ferida vai ficar pra sempre, então um grande abraço pra você, Deus conforte demais seu coração e de toda a família, do Durval, do Toninho, do Durval, que Deus o tenha, do Wilson, Maida, do Toninho, de toda a família de vocês aí, Gilberto, meu querido, força nesse momento, joelha lá nos pés de Nossa Senhora, que ela vai te ajudar, eu tenho certeza, viu? É, momento difícil, Deus abençoe aí, cara, tudo de bom pra você, viu? Nossas orações estão com vocês aí, da família Maida. Bom, e voltando lá, para falar rapidamente a respeito aí do que o vice-presidente da CBF está cobrando, João. Ele cobra, cara, e ouvintes, que o fair play financeiro passe a funcionar no futebol brasileiro. As regras básicas já foram definidas e a Agência Nacional de

0: regulação e sustentabilidade do futebol, que vai ficar responsável pela fiscalização. O desafio agora é aplicar as regras e possíveis punições sem que os clubes recorram ao STJD, a FIFA e a CAS ou a Justiça. A Agência Nacional de Regulação e Sustentabilidade do Futebol tem que funcionar, porque as regras já estão aí desde o ano passado. Isso é o que cobra o vice-presidente da CBF. A agência vai ser testada, pode ter certeza, que na hora que ela começar a tirar ponto, rebaixar clube, aplicar transfer ban, pode haver, como houve no passado com a UEFA, com a Premier League, judicialização. Complicado, velho. E aí ele já quer implementar, porque já está aí desde o ano passado, as regras já foram feitas, as regras são claras e são boas, só falta aplicar. A hora que aplicar, São Paulo, Corinthians, Santos, Atlético Mineiro, que for devendo, um monte de clube que fica devendo não paga. Por exemplo, teve um menino do que formou na base do São Paulo, mas antes de passar pela base do São Paulo, ele foi vendido agora para a Ucrânia ou para a Holanda, eu não sei para onde aí, esqueci o nome dele. Ele passou pela base do Sport.
1: Sim.
0: E esse menino foi vendido do clube que ele estava para outro clube. E o Sport cobra do São Paulo R$1,5 milhão, porque é clube formador. Antes do São Paulo ser o formador, o Sport foi o formador. E se não paga, entra no transfer ban também, sabia?
1: Então, e acho que vai ser uma leva de novas regras da CBF. Inclusive, eles aprovaram...
0: Isso, eu passei aqui o dia que você não veio.
1: Você passou?
0: Passei ontem. Ontem eu passei todas aquelas regras lá da CBF. Inclusive, essa aqui do transfer ban e das punições. Não,
1: mas ontem eu tava.
0: Mas depois você foi lá.
1: Ah, é verdade, verdade. Mas assim, cara, pode ser uma leva de novas regras da CBF. Acho válido, acho muito legal. Só que, de fato, a gente vai ver times grandes caindo, né? Ou de duas uma, ou vai ver times grandes caindo, ou vai ver regularização, né? Bem provavelmente esses que foram contra.
0: Dessas punições aí, ó.
1: Esses que foram contra, bem provavelmente são os que devem.
0: São Paulo, Corinthians, Santos.
1: São os que devem. O Atlético Mineiro, que ficou devendo muito tempo.
0: Gente, é complicado, viu? As novas regras, elas são basicamente para evitar a cera. São várias regras que foram implementadas na Copa do Mundo. 8 segundos para o goleiro repor a bola, 5 segundos para isso. 1 minuto você fica fora quando você for atendido dentro de campo. São várias regras para fazer o jogo rodar mais.
1: Exatamente.
0: Bom... Vão torcer pro São Paulo hoje, viu, gente? Muito obrigado pelo carinho da sua audiência. Valeu, Hélio de Pons. Valeu, Big Joe. Até amanhã, se Deus quiser. E aquele abraço!
1: Um abraço a todos.
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4: Educação em Brasília, vem aí a voz do Brasil. Em Brasília, 19 horas. Está no ar a Voz do Brasil. As notícias do governo federal que movimentaram o país no dia de hoje.
5: Olá, boa noite.
4: Boa noite para você que nos acompanha em todo o país.
5: Terça-feira, 11 de agosto de 2026.
4: Vamos aos destaques do dia.
5: Plano da Apex quer diversificar destino das exportações brasileiras.
4: Iniciativa busca apoiar empresas impactadas pelas tarifas impostas pelos Estados Unidos. Luana Karen.
6: Entre os mercados alternativos com parcerias na agência estão Canadá, México, Alemanha, Turquia, África do Sul, China e Índia.
5: IBGE revela que inflação em julho foi de 0,07%.
4: Índice foi menor que o registrado no mês anterior. Márcia Fernandes.
7: O setor de alimentação e bebidas teve queda de 0,67%. A redução veio por influência dos alimentos comprados para consumo em casa.
5: E vamos falar daquelas ligações que não queremos receber.
4: Brasil registra uma média de 305 mil ligações
8: 100 desejadas por minuto.
9: Saiba como evitar na reportagem de Graziele Bezerra.
10: O Não Me Perturbe é um desses serviços criados para preservar o cidadão das ligações abusivas.
11: Hoje, na apresentação da Voz do Brasil, Luciana Vasconcelos e Luciano Seixas.
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11: A inflação do mês de julho teve um recuo de 0,07%, de acordo com o IPCA, Índice Nacional de Preços ao Consumidor Amplo.
9: O índice é usado para medir a inflação oficial no Brasil. O resultado de julho representa uma variação de 0,09 ponto percentual em relação ao registrado no mês anterior.
11: Os dados foram divulgados hoje pelo IBGE.
12: O resultado ficou abaixo da taxa de junho, com variação de 0,07% e 0,09 ponto percentual abaixo da taxa do mês anterior. Nos 12 meses encerrados em julho, o índice ficou em 4,44%, abaixo dos 4,64% registrados até junho. O maior impacto veio do grupo habitação, puxado pela alta da energia elétrica. Já o setor de alimentação e bebidas teve queda de 0,67%. A redução veio por influência dos alimentos comprados para consumo em casa. Fernando Gonçalves, gerente do IPCA do IBGE, destacou os alimentos que impactaram no resultado da alimentação.
13: A alimentação no domicílio variou menos 1,14%, com influência das quedas do café moído, menos 2,45%, da cenoura, menos 14,41%, da batata inglesa, menos 19,59%, e do tomate com menos de 29,09%, sendo o tomate o principal impacto negativo no resultado do mês, com menos 0,10 ponto percentual.
12: Já o Índice Nacional de Preços ao Consumidor, INPC, ficou em 0,01% em julho. Em junho, ele estava em 0,14%. O INPC é calculado pelo IBGE com base no rendimento de famílias que recebem de 1 a 5 salários mínimos, sendo o chefe assalariado. Já o IPCA é medido com famílias de rendimento monetário entre 1 e 40 salários mínimos. Reportagem Márcia Fernandes.
9: Apoiar empresas brasileiras impactadas pelas tarifas impostas pelos Estados Unidos.
11: É o que pretende a Apex Brasil por meio de um plano lançado hoje.
9: A ideia é pensar estratégias individuais para cada tipo de negócio e diversificar os mercados para exportação.
14: O Plano de Diversificação de Exportações, elaborado pela Apex Brasil, Agência Brasileira de Promoção de Exportações e Investimentos, pretende atender 5.300 empresas estimadas como atingidas pelo tarifaço imposto pelos Estados Unidos. São companhias de setores como alimentos e bebidas, calçados, moda e máquinas e equipamentos. Além do atendimento individual às empresas afetadas, a iniciativa prevê a conexão com compradores internacionais, como explica Laudemir Miller, presidente da Apex Brasil.
15: Nós vamos colocar as empresas brasileiras frente a frente com compradores internacionais do seu produto em mercados alternativos. Nós vamos fazer isso com feiras internacionais, com rodadas de negócios no Brasil. Nós vamos trazer compradores internacionais ao Brasil e também nós vamos ter uma modalidade de apoio direto a empresas, um apoio financeiro em determinadas ações para elas se prepararem para a exportação.
14: Estão previstas mais de 300 ações de diversificação de mercados em todo o mundo. Entre os mercados alternativos com parcerias na agência estão Canadá, México, Alemanha, Turquia, África do Sul, China e Índia. De acordo com Laudemir Miller, presidente da Apex Brasil, a agência vai investir 210 milhões de reais para colocar as ações em prática.
15: A gente não tem como meta recuperar nos 12 meses os 210 milhões, o que a gente quer é ampliar o número de mercados que as empresas exportam e ampliar ainda mais as exportações do Brasil.
14: A partir desta quarta-feira, as empresas afetadas pelo tarifaço e interessadas no plano de diversificação de exportações devem se inscrever diretamente na página da Apex na internet, em apexbrasil.com.br. Reportagem Luana Karen.
11: E produtores de cana-de-açúcar da região Nordeste que sofreram prejuízos econômicos por causa da tributação imposta pelos Estados Unidos ou decorrentes de eventos climáticos extremos têm direito a apoio.
9: Foi publicado hoje decreto que regulamenta a concessão do apoio financeiro.
16: Produtores independentes de cana-de-açúcar da região Nordeste, que tiveram prejuízos na safra 2025-2026, poderão solicitar apoio financeiro. O benefício será de R$ 12,00 por tonelada de cana comercializada, com limite total de R$ 270 milhões de reais em recursos. O apoio é destinado a quem comprovar prejuízos causados pela tributação adicional sobre exportações brasileiras pelos Estados Unidos ou por eventos climáticos extremos. A produção considerada deve ter sido entregue entre 1º de agosto de 2025 e 31 de julho de 2026. Para receber, o produtor precisa apresentar à Companhia Nacional de Abastecimento, a CONAB, a documentação que comprove a comercialização e os prejuízos. Os documentos devem ser enviados até 30 de outubro de 2026. O pagamento será feito pela CONAB por PIX, utilizando a chave CPF ou CNPJ do beneficiário, ou por depósito em conta corrente de sua titularidade. Não tem direito produtores que sejam sócios nas usinas, destilarias ou cooperativas que recebem a cana-de-açúcar. As orientações para envio da documentação e a relação dos beneficiários serão divulgadas pela CONAB em seu site, no endereço gov.br/CONAB. Thaís de Araújo para a Voz do Brasil.
11: Projetos de assistência técnica e extensão rural do semiárido podem ser beneficiados por edital aberto pela Agência Nacional de Assistência Técnica e Extensão Rural, a ANATER, e Ministério do Desenvolvimento Agrário e Agricultura Familiar.
9: São 413 milhões de reais para implementar a adaptação climática na agricultura familiar.
11: Serão selecionados 50 lotes territoriais em 10 estados do semiárido, atingindo mais de 60 mil famílias.
9: A presidente da Agência Nacional de Assistência Técnica e Extensão Rural, Loroana Coutinho, explicou a quem se destina o edital.
17: A gente está falando de agricultores familiares, de povos indígenas, comunidades quilombolas, de assentados e assentadas da reforma agrária, de beneficiários do Programa Nacional do Crédito Fundiário. Então, é uma gama de pessoas que são vinculadas ao Programa Garantia Safra e que agora poderão receber estruturação, poderão receber acompanhamento. Então, não é só assistência técnica e extensão rural, é assistência técnica e extensão rural, mas também estruturação da produção. Então, certamente, a gente vai dinamizar esses 56 territórios com muita ação.
11: O prazo para a inscrição das propostas vai até 31 de agosto e pode ser feita a inscrição pela internet em anater.org/editais-2.
9: Produtores rurais que vão declarar um imposto territorial rural podem fazer de forma mais simples.
11: A novidade deste ano é a opção de quitar o imposto na hora, usando o Pix, cartão ou TED.
9: O prazo de entrega da declaração vai até o dia 30 de setembro.
18: O prazo para a entrega da declaração do Imposto sobre a Propriedade Territorial Rural começou nesta segunda-feira e segue até 30 de setembro de 2026. A novidade este ano é que na versão web para pessoas jurídicas e para proprietários de imóveis rurais com área superior a 100 hectares, o pagamento do tributo pode ser feito por PIX, cartão de crédito, TED ou emissão do documento para pagamento. No sistema é possível preencher, transmitir, retificar e consultar declarações sem a necessidade de instalar programas no computador. O acesso é realizado com autenticação gov.br nos níveis prata ou ouro. Contribuintes que possuem muitos imóveis rurais podem ser importados arquivos contendo múltiplas declarações. Para ter acesso à declaração do Imposto sobre a Propriedade Territorial via web, acesse o endereço serviços.receitafederal.gov.br/login. Lá, o contribuinte deve entrar na conta gov.br, localizar o imóvel e preencher a declaração. Daniele Popov para a Voz do Brasil.
11: O Ministério da Saúde e o Serviço Federal de Processamento de Dados, o SERPRO, anunciaram a nuvem soberana do SUS.
9: E o que isso significa? Que os dados do Sistema Único de Saúde vão ser armazenados em uma única infraestrutura nacional.
19: Pela proposta, informações como históricos médicos, resultados de exames e registros de vacinação passam a ser processados exclusivamente em território nacional. A medida atende a parâmetros da Lei Geral de Proteção de Dados e garante a submissão das bases digitais unicamente à legislação brasileira, como explica o ministro da Saúde, Alexandre Padilha.
20: Todos os mais de 5 bilhões de dados da saúde, da nossa Rede Nacional de Dados de Saúde, passa a ter a segurança, a casa própria, aqui no Brasil, submetido às leis brasileiras, apenas a nenhuma lei de qualquer outro país.
19: O Serviço Federal de Processamento de Dados e o Departamento de Informação e Informática do Sistema Único de Saúde vão administrar a infraestrutura. O presidente do SERPRO, Wilton Mota, disse que, além de maior segurança, a nuvem soberana do SUS vai permitir a ampliação dos serviços digitais na saúde.
21: É consolidar uma infraestrutura robusta, segura e soberana.
19: Com a nuvem soberana do SUS, o Ministério da Saúde espera consolidar a Rede Nacional de Dados em Saúde, onde o paciente terá toda a sua trajetória no SUS em formato digital. Reportagem Nazi Brum.
11: E a gente vai falar agora de uma coisa que irrita muito o brasileiro. São aquelas ligações indesejadas de telemarketing, instituições financeiras.
9: O excesso pode até fazer com que chamadas importantes deixem de ser atendidas.
11: E para ajudar o consumidor a se proteger, existem ferramentas gratuitas que permitem bloquear o telemarketing e identificar quem está por trás de números desconhecidos.
22: O Brasil registra uma média de 305 mil ligações indesejadas por minuto, segundo dados do IDEC, o Instituto de Defesa de Consumidores. O número dá ao país o título de líder global em chamadas abusivas. Desde 2022, a Anatel tem atuado para garantir o direito de quem não quer receber esses tipos de chamadas, que no geral são ofertas de produtos e serviços, pesquisas, pedidos de doações ou cobranças. E mais, muitas vezes são realizadas por robôs.
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22: O Não Me Perturbe é um desses serviços criados para preservar o cidadão das ligações abusivas. Ele é gratuito e permite bloquear chamadas realizadas pelo telemarketing de operadoras de telecomunicações e instituições financeiras participantes. Basta acessar a plataforma www.nãomeperturbe.com.br, realizar o cadastro e selecionar as empresas que você deseja bloquear. Outra alternativa é o Qual Empresa Me Ligou. Caso você receba a chamada de um número desconhecido, é possível acessar o site qualempresameligou.com.br e consultar a qual empresa aquele número está vinculado. A ferramenta permite a localização dos canais oficiais de atendimento da empresa e evita que o usuário caia em golpes. A estudante de psicologia Isabelle Reis se queixa dos constantes incômodos provocados pelas ligações cada vez mais insistentes.
26: Eu recebo muitas ligações pela manhã, muitas ligações pela tarde e agora recentemente eu venho recebendo ligações até pela noite. Então eu não atendo mais ligação, às vezes pode ser até uma pessoa que é conhecida ou alguma coisa urgente, eu não atendo. Assim, meu celular sempre está no mudo, inclusive minha mãe até reclama, às vezes ela me liga ou pessoas da minha vida me ligam e sempre está no silencioso, então se eu não estou com o celular na minha mão, às vezes eu não atendo e às vezes é uma coisa séria.
22: Desde junho de 2024, a Anatel também passou a considerar abusivas as chamadas curtas com duração de até 6 segundos. Desde então, foram realizados mais de 1.200 bloqueios de empresas para a realização de chamadas e quase 40 milhões de reais em multas já foram aplicados. Reportagem Graziele Bezerra.
9: E falamos sobre as ligações indesejadas, muitas vezes feitas para os nossos celulares.
11: Um aparelho que faz parte do dia a dia, sempre ao lado do brasileiro. Por lá a gente faz compras, tem acesso ao banco e aos nossos contatos.
9: Pois então, uma plataforma permite registrar um aparelho celular e emitir alertas em caso de perda, roubo ou furto.
11: É o Celular Seguro, um sistema do Ministério da Justiça e Segurança Pública.
9: A plataforma oferece também a opção de indicar contatos de segurança e comunicar uma ocorrência para bloquear o aparelho de forma simples e rápida.
0: Você sabe como cadastrar o seu telefone na plataforma Celular Seguro? O sistema permite ao usuário registrar o aparelho celular e emitir alertas em caso de roubo, furto ou perda. A plataforma também oferece a opção de indicar pessoas de confiança que vão poder emitir um alerta em nome do usuário caso ele não consiga acessar o sistema. Para usar o Celular Seguro, é necessário fazer o login por meio de uma conta gov.br. O cadastro pode ser realizado pelo aplicativo ou pela versão web da plataforma. Para se cadastrar, basta acessar a plataforma Celular Seguro, escolher a opção Meus Telefones ou Telefones de Confiança e selecionar o aparelho. Depois, basta clicar em Alerta e confirmar o registro. Após a confirmação, será gerado um número de protocolo que pode ser utilizado em eventuais consultas posteriores. A plataforma Celular Seguro também oferece uma ferramenta para consulta de aparelhos usados antes da compra e verificar se determinado aparelho tem registro de roubo, furto ou perda. Para realizar a consulta, basta informar o IMEI, número de identificação único do aparelho celular. O IMEI pode ser consultado nas configurações do aparelho.
11: Priscila Machado, para a Voz do Brasil. Golpistas estão utilizando a logomarca do governo federal para oferecer supostas renegociações.
9: A orientação é não clicar em e-mails, mensagens e links na internet, inclusive em redes sociais.
1: O Ministério da Fazenda alerta para golpes aplicados contra pessoas que procuram renegociar dívidas. Os golpistas utilizam anúncios falsos, e-mails, mensagens e links na internet, inclusive em redes sociais, e usam indevidamente nomes e logomarcas do governo federal para conferir aparência de legitimidade às ofertas. A orientação é ficar atento. A renegociação de dívidas é feita diretamente com as instituições bancárias. O governo não envia links, mensagens digitais ou SMS oferecendo esse tipo de serviço e não mantém sites específicos para renegociação. Por isso, não forneça dados pessoais ou bancários e não faça pagamentos a partir de links recebidos por mensagens ou anúncios. Informações e orientações sobre renegociação de dívidas estão disponíveis no portal oficial do Ministério da Fazenda, no endereço gov.br/fazenda. Em caso de dúvida, procure diretamente a instituição financeira responsável pela dívida e utilize somente canais oficiais. Lucília Araújo, para a Voz do Brasil.
11: Uma aeronave com sensores de alta precisão está sobrevoando Amazônia, Cerrado e Pantanal para medir os gases que causam o efeito estufa.
9: O trabalho é uma parceria entre Brasil e Alemanha.
2: A aeronave, equipada com instrumentos científicos, está fazendo voos no espaço aéreo brasileiro desde o mês passado. O objetivo é medir fluxos e concentrações atmosféricas de dióxido de carbono e metano, dois dos principais gases causadores do efeito estufa. Os voos se concentram na Amazônia, no Pantanal e em parte do Cerrado. O modelo do avião é capaz de voar em uma ampla faixa de altitude, desde 850 metros até 15 mil metros. O pesquisador do Instituto de Física da Universidade de São Paulo, Paulo Artacho, dá os detalhes.
3: O objetivo principal dessa pesquisa é entender melhor as emissões e o processamento atmosférico de um gás de efeito estufa, que é muito importante, que é o metano. Então, o metano é o segundo gás em importância, em relevância, do ponto de vista de gases de efeito estufa logo depois do dióxido de carbono. E a Amazônia e o Pantanal, em particular, todas as áreas alagadas são fortes emissores de metano.
2: Cerca de 120 pesquisadores de instituições de pesquisa da Alemanha e do Brasil trabalham na coleta de dados. A coordenação é do Instituto Nacional de Pesquisas Espaciais, o INPE, e do Centro Espacial Alemão. Segundo o coordenador da pesquisa, Dirceu Luiz Erdes, os dados vão complementar informações de outros sistemas de observação, validar medições por satélite e aprimorar modelos climáticos.
4: Todos os modelos de IPCC, modelos de clima e tempo, utilizam dados de CO2 e metano. Então, o principal objetivo desse trabalho é validar esses modelos, corrigir o que tiver que corrigir e melhorar as projeções futuras. E também validar os dados satélites. Tem vários satélites hoje, tanto europeus como americanos, japoneses e chineses, que cruzam o nosso território. E eles têm um valor de coleta desses dados. E a ideia desse projeto é coletar os dados in situ, na região, e validar tanto o satélite como os modelos de previsão.
2: A campanha científica deve se estender até meados de setembro. Até lá, serão realizados cerca de 15 voos, tanto durante o dia quanto à noite. Reportagem Luciana Colares de Holanda.
11: Brasileiro de Alimentação Escolar, que une os produtos da agricultura familiar às merendas servidas aos estudantes, foi apresentado a uma delegação da Etiópia.
5: Antes de chegar ao prato dos estudantes, a merenda escolar percorre um caminho que começa muito antes da cozinha da escola. É um modelo que une alimentação saudável, agricultura familiar e políticas públicas. Uma experiência brasileira que desperta o interesse de outros países, como a Etiópia. Como lembrou a coordenadora-geral do Programa Nacional de Alimentação Escolar, Karine Santos.
6: O Brasil coopera com muitos países. Faz parte da programação dessa missão de receber a delegação da Etiópia, demonstrar como isso é levado a efeito até que esse alimento chegue de fato no prato dos nossos estudantes.
5: A visita integra a parceria de cooperação entre Brasil e Etiópia voltada ao intercâmbio de experiências sobre alimentação escolar. Analista de projetos da Agência Brasileira de Cooperação, Paulo Barbieri, falou como funciona essa cooperação entre os dois países.
7: O Programa de Alimentação Escolar Brasileiro já tem 70 anos, né, de existência e, assim, pelas inovações que o programa traz, os países, eles têm muito interesse em conhecer como ele é organizado, né, como ele é operado.
5: Numa escola do Distrito Federal, a delegação da Etiópia pôde acompanhar o resultado desse trabalho na prática. Parte dos alimentos servidos nas escolas públicas vem diretamente da agricultura familiar. A produção passa pelas cooperativas e segue para as unidades de ensino, como garante o presidente da cooperativa, Anaildo Porfírio da Silva.
8: A nossa cooperativa associação hoje atende 72 escolas, então isso ajuda demais o agricultor.
5: O agricultor familiar José Ailton Alves diz que sente satisfação por ter o seu trabalho reconhecido internacionalmente.
10: A gente se sente honrado e gratificado, porque a gente está vendo que o nosso trabalho está sendo visto.
5: Os alimentos produzidos por agricultores familiares, como José Ailton, chegam a milhões de estudantes, como Otaviana Esteves de Deus, de 11 anos.
13: Muito legal essa hora que a gente reúne todo mundo aqui na mesa para comer, conversar, um alimento saudável também, muito delicioso.
5: A merendeira Dilma Costa conta que o sucesso é garantido.
27: Hoje é estrogonofe, hoje vai ser uma loucura, eles vão comer assim, sempre repetem, né?
5: A Cooperação Brasil-Etiópia é coordenada pela Agência Brasileira de Cooperação, pelo Fundo Nacional de Desenvolvimento da Educação e conta com o suporte de agências das Nações Unidas. Reportagem Cleide Lopes.
9: E essas foram as notícias do governo federal.
11: Fique agora com as notícias do Poder Judiciário, do Congresso Nacional. Uma boa noite.
9: Boa noite para você e até amanhã.
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14: Centro de Estudos Constitucionais do Supremo Tribunal Federal prorroga prazo de inscrições para audiência acadêmica em Belém, no Pará.
15: Relatório do CNJ aponta que medidas protetivas chegam rápido, mas não bastam contra feminicídios.
14: STJ mantém condenação de suposto membro do PCC a mais de 87 anos de prisão.
15: Boa noite, eu sou o Arthur Filho.
14: E eu sou Walter Lima.
15: O Centro de Estudos Constitucionais do Supremo Tribunal Federal prorrogou para 16 de agosto o prazo de inscrições para participação na terceira audiência acadêmica regional do projeto O Ensino do Direito Constitucional no Século XXI, Panorama e Perspectivas.
14: O evento será realizado no próximo dia 28 no Instituto de Ciências Jurídicas da Universidade Federal do Pará.
15: As instituições interessadas em fazer exposição oral devem realizar a inscrição por meio de formulário com envio de resumo escrito até 4 mil caracteres.
14: As manifestações devem ter caráter constitucional e poderão abordar um ou mais dos eixos temáticos definidos pelo Centro de Estudos Constitucionais do Supremo Tribunal Federal.
15: Pesquisa apresentada pelo Conselho Nacional de Justiça revela que o sistema de justiça tem concedido com rapidez medidas protetivas de urgência.
14: Mas os dados revelam que ainda é um desafio combater o feminicídio. Fernanda Porto.
16: 53% das medidas protetivas de urgência são concedidas no mesmo dia em que a mulher faz a solicitação. Mas a ação ainda não é suficiente para evitar casos de feminicídios, já que em 57,6% dos casos, as vítimas tinham medidas protetivas vigentes. Os dados são da pesquisa Feminicídio e Medidas Protetivas de Urgência, publicada pelo Conselho Nacional de Justiça. O levantamento foi feito com base em mais de 10 mil inquéritos iniciados e ações penais de primeiro grau ajuizadas entre os anos de 2024 e 2025. Do grupo analisado, 3.449 vítimas, ou seja, duas a cada três mulheres, não tinham medida contra o réu. Já outras 1.669 tinham medida protetiva, o que corresponde a uma a cada três vítimas.
15: Superior Tribunal de Justiça mantém condenação de mais de 87 anos de prisão a suposto integrante do PCC.
14: A decisão é da desembargadora convocada Nilsone de Freitas. Repórter Fátima Uchoa.
17: O réu foi condenado por participação em organização criminosa armada, 5 homicídios qualificados e ocultação de cadáver. Entre as vítimas está uma escrivã da Polícia Civil de São Paulo. Segundo o Ministério Público, o réu é integrante do primeiro comando da capital, o PCC. A defesa pretendia anular a condenação pelo Tribunal do Júri e obter novo julgamento, mas o Tribunal de Justiça de São Paulo negou a apelação, sob o fundamento de que a decisão dos jurados tinha amparo em provas. No STJ, ao analisar o pedido, Nilson Sony de Freitas destacou que o habeas corpus serve para proteger o direito de locomoção diante de ilegalidade ou abuso de poder, não sendo cabível para rediscutir condenações quando não há flagrante ilegalidade.
15: Justiça Federal suspende reintegração de posse em área disputada por assentados e indígenas pataxós na Bahia.
14: Com a decisão, a ordem de reintegração de posse em favor do INCRA fica sem efeito até um novo julgamento, que só deve ocorrer após produção de prova técnica. Sabrine Menezes.
18: No recurso, o MPF sustentou que os direitos territoriais dos povos indígenas são originários e reconhecidos pela Constituição Federal. Com a decisão, o processo de reintegração de posse do lote 77A, localizado no projeto Assentamento Cumuru-Xatiba, em Prado, na Bahia, deve passar por uma nova perícia para verificar se a área faz parte da terra indígena Comexatibá, do povo pataxó. Em caso de confirmação, os assentados têm direito à indenização e à eventual realocação para outro projeto de reforma agrária.
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15: A você, uma boa noite.
14: E até amanhã.
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19: Eu sou Paula Groba.
20: E eu sou Humberto Pinheiro.
19: E estes são os destaques de hoje do Jornal do Senado, que começa agora.
20: Vai à sanção programa de incentivos à produção nacional de fertilizantes.
19: Avança projeto que define implementação do novo piso salarial nacional para médicos e cirurgiões dentistas.
20: Estatuto do Aprendiz segue para plenário com urgência.
19: Boa noite.
20: Boa noite.
19: Apesar de ser uma das maiores potências mundiais de produção de alimentos, o Brasil ainda depende fortemente de fertilizantes importados para manter a produção agrícola.
20: Para reduzir essa dependência, o Senado aprovou hoje e encaminhou para a sanção presidencial o projeto que cria um programa de incentivo à produção nacional de fertilizantes. A proposta busca aumentar a oferta do insumo produzido no país, reduzir os custos para o agronegócio e, com isso, ajudar a baratear a produção de alimentos. A reportagem é de Alexandre Campos.
21: A principal mudança feita pelos deputados federais aprovada pelos senadores é a autorização para o repasse de recursos do orçamento ao BNDES para abrir linha de crédito para investimentos na produção de fertilizantes e matérias-primas, remineralizadores, bioinsumos e biofertilizantes. O dinheiro poderá financiar plantas industriais, atividades de pesquisa e infraestrutura de integração de polos logísticos. Relatora do projeto, a senadora Tereza Cristina, do PP de Mato Grosso do Sul, lembrou que, apesar de ser uma potência agrícola, o Brasil continua dependente da importação de fertilizantes.
22: Em 50 anos, nós revolucionamos a agricultura e a produção brasileira. E hoje, este ano, a gente deve passar os Estados Unidos como maiores exportadores de grãos do mundo. E nós vamos fazer essa façanha. Com terras pobres, presidente, que precisam de fertilizantes. Então é uma loucura a gente não ter até hoje um Profert da vida.
21: O texto aprovado, que segue para a sanção presidencial, confere ao Conselho Nacional de Fertilizantes e Nutrição de Plantas a atribuição de avaliar a cada 2 anos a efetividade do programa e definir a mistura mínima obrigatória de fertilizantes nacionais aos comercializados em território brasileiro.
19: E a Comissão de Orçamento aprovou a abertura de créditos extraordinários à União para socorrer vítimas de desastres naturais e para agências reguladoras.
20: Relatora da proposta, a senadora Tereza Cristina defendeu que o instrumento da abertura de crédito seja evitado com mais planejamento. Repórter Raíssa Abreu.
23: A medida provisória aprovada destina 305 milhões de reais ao socorro de vítimas de desastres naturais, como secas e enchentes, em diversos pontos do país. A relatora, senadora Tereza Cristina, do PP de Mato Grosso do Sul, votou pela aprovação da medida, mas reforçou que o crédito extraordinário só deve ser usado em casos excepcionais.
24: Um país que, estação após estação, precisa correr para socorrer aquilo que poderia ter prevenido, não enfrenta um problema de imprevisibilidade, enfrenta um problema de planejamento.
23: A comissão também aprovou um projeto de abertura de crédito de 24 milhões de reais para reforçar o orçamento das agências reguladoras.
19: Médicos e cirurgiões dentistas podem ter piso salarial de mais de 13 mil reais para 20 horas semanais, mas a implementação será gradual ao longo de 3 anos.
20: Foi o que aprovou nesta terça-feira a Comissão de Assuntos Econômicos. Pelo texto aprovado, o piso será implementado em 3 etapas. As informações com a repórter Marcela Cunha.
25: O projeto estabelece piso salarial de R$ 13.662 para médicos e cirurgiões dentistas que trabalham 20 horas por semana. O novo valor de referência vale tanto para o setor público quanto para o privado e deverá ser reajustado anualmente. A proposta também aumenta para 50% o adicional pelo trabalho noturno e mantém nesse percentual a remuneração das horas extras. O texto já havia sido aprovado pela Comissão de Assuntos Econômicos e de Assuntos Sociais, mas recebeu recurso para votação pelo plenário. Foram apresentadas 4 emendas emendas e, por isso, o projeto voltou à CAI. O relator, senador Nelsinho Trade, do PSD do Mato Grosso do Sul, aceitou apenas a emenda que prevê a implantação gradual do novo piso, 40% do valor no primeiro ano, 70% no segundo e 100% a partir do terceiro.
1: A transição confere tempo de adaptação aos empregadores, tanto do setor privado quanto do setor público, e mitiga eventuais impactos negativos sobre o mercado de trabalho.
25: O projeto segue para análise da Comissão de Assuntos Sociais e depois para votação no plenário do Senado.
19: O Senado pode analisar propostas que reduzem o número de dias letivos nos calendários escolares.
20: As ideias foram apresentadas por cidadãos e serão analisadas pela Comissão de Direitos Humanos e Legislação Participativa. Se aprovadas, poderão ser transformadas em projetos de lei. Repórter Herman Kulitz.
2: As iniciativas foram apresentadas por cidadãos pelo portal E-Cidadania. Como receberam mais de 20 mil apoios, se tornaram sugestões legislativas. Agora, a Comissão de Direitos Humanos e Legislação Participativa vai decidir se elas serão transformadas em projeto de lei. André Camargo, autor de uma das propostas, explicou que antigamente o calendário escolar era de 180 dias e não vê prejuízo no retorno a essa quantidade.
3: As 800 horas vão permanecer, né? A carga horária de trabalho vai se manter. O que vai diminuir é a quantidade de dias letivos, para a gente poder se organizar, se reorganizar e tentar ver uma nova saída.
2: Os autores alegam benefícios tanto para os professores, favorecendo a formação continuada e a melhora na qualidade de vida no trabalho, quanto para os alunos, que poderão ter um ano letivo mais dinâmico e focado em um ensino mais eficiente, podendo até diminuir a evasão escolar.
19: E avançou no Senado o Estatuto do Aprendiz, novo marco legal para programas de aprendizagem com regras de contratação de adolescentes e jovens entre 14 e 24 anos, além de pessoas com deficiência em qualquer idade.
20: O texto aprovado pela Comissão de Assuntos Sociais, sem modificações, seguiu com pedido de urgência para votação no plenário do Senado. Repórter Marcela Diniz.
4: O contrato terá duração de 2 anos, podendo ser prorrogado por mais um, e a jornada poderá chegar a 8 horas diárias para quem já concluiu a educação básica. A proposta garante direitos como vale-transporte, férias no mesmo período do recesso escolar para menores de 18 anos e estabilidade para gestantes. O texto mantém a obrigatoriedade de contratação de aprendizes por empresas de médio e grande porte nos mesmos percentuais de hoje, mínimo de 5% e máximo de 15%, de acordo com o número de trabalhadores. Micro e pequenos negócios continuarão com contratação facultativa. Para quem não cumprir a cota, o texto prevê multa de R$ 3.000 por aprendiz não contratado. Em caso de reincidência ou embaraço à fiscalização, o valor dobra. O texto aprovado pelos senadores é o mesmo que veio da Câmara. 5 emendas de plenário foram rejeitadas na Comissão de Assuntos Sociais, entre elas, a que transferia para negociação coletiva regras sobre aprendizagem. O senador Flávio Arnes, do PSB paranaense, lembrou que já existe decisão do STF proibindo esse tipo de acordo quando o que está em questão são direitos de adolescentes.
6: Não se pode discutir mais vagas ou menos vagas. E já existe o tema 1046, que afastou expressamente das políticas de inclusão de aprendizes a negociação coletiva. A empresa pode alocar aprendizes em outros tomadores de serviço, públicos ou privados. Então, várias alternativas foram criadas para se ultrapassar o problema de, eventualmente, uma empresa não poder contratar.
4: A aprovação no Senado é o último passo da análise da proposta no Congresso. Mas para virar lei, ela ainda precisa ser sancionada pelo presidente da República.
19: E o senador Paulo Paim, do PT do Rio Grande do Sul, reafirmou o apoio à redução da jornada para 40 horas semanais, sem redução de salário. Segundo ele, mais de 80% dos brasileiros apoiam o fim da escala 6x1.
20: Paim também citou estudos que apontam a possibilidade de criação de 4,5 milhões de novos empregos com a medida. Destacar que a proposta já recebeu o aval dos deputados, o senador defendeu que a PEC seja colocada em votação no Senado.
7: Não estamos diante de uma pauta de esquerda ou de direita, de centro ou do governo ou da oposição. Estamos diante de uma pauta dos brasileiros, das famílias brasileiras.
20: Música. com edição de Paula Groba e trabalhos técnicos de Eliseu Caires. O Jornal do Senado fica por aqui. Acompanhe agora as notícias da Câmara dos Deputados. Boa noite.
19: Boa noite e até amanhã.
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8: Comissões declaram nulo casamento de menores de 16 anos de idade.
9: Propostas aumentam o acesso da população às canetas emagrecedoras.
8: Lei votada pelos parlamentares amplia o uso do FGTS por filantrópicas.
9: Boa noite. Uma nova lei mantém até 2030 a autorização para que instituições filantrópicas de saúde utilizem recursos do FGTS, a partir de projeto que passou pela análise dos deputados. Quem explica é a repórter Maria Neves.
10: Já está em vigor a lei que prorroga até 2030 o prazo para que hospitais filantrópicos utilizem recursos do Fundo de Garantia do Tempo de Serviço, o FGTS. Entre 2019 e 2022, a legislação permitia a essas instituições de saúde sem fins lucrativos aplicarem verbas do FGTS, mas a autorização não foi prorrogada. A norma sancionada agora foi apresentada pelo deputado Paulo Pimenta, do PT do Rio Grande do Sul, ainda este ano. O parlamentar apenas recuperou o texto de uma medida provisória do Executivo, que perdeu a validade porque não foi votada pelo Congresso. Ao defender a aprovação do então projeto de lei no plenário da Câmara, o deputado Pompeu de Matos, do PDT do Rio Grande do Sul, ressaltou que a proposta vai beneficiar especialmente as Santas Casas.
11: É uma retomada de uma possibilidade que tinham as Santas Casas de se socorrer do Fundo de Garantia por Tempo de Serviço para suprir as dívidas que têm de financiamento. Segundo constam, as próprias Santas Casas já declararam que há uma dívida em torno de 10 bilhões e existe recurso no Fundo de Garantia destas Santas Casas que pode ser lançado mão.
10: O governo estima que a utilização de verbas do FGTS pode reduzir os encargos financeiros das entidades filantrópicas de patamares próximos a 18% ao ano para cerca de 12% ao ano. Para serem consideradas filantrópicas, as instituições devem destinar pelo menos 60% dos atendimentos ao Sistema Único de Saúde, de forma gratuita para a população. Os empréstimos com recursos do Fundo de Garantia vão beneficiar também instituições sem fins lucrativos que atuem no campo para auxiliar pessoas com deficiência e que participem de forma complementar do SUS. Na Câmara, o texto foi aprovado em 7 de julho e logo em seguida, no dia 15 do mesmo mês, os senadores também acolheram o projeto. Da Rádio Câmara de Brasília, Maria Neves.
8: Projeto de Ribamar Silva, do Podemos de São Paulo, atualiza as regras de rotulagem de alimentos. A proposta prevê informações nutricionais mais claras e acessíveis para orientar os consumidores na escolha de produtos.
9: De acordo com o texto de Ribamar Silva, a regulamentação deve estabelecer critérios para destacar o teor de açúcares, sódios, gorduras e outros componentes de interesse para a saúde. O projeto também prevê recursos de acessibilidade, como o sistema Braille e ferramentas digitais para pessoas com deficiência.
8: Saúde. Projetos em discussão na Câmara querem aumentar acesso da população às chamadas canetas emagrecedoras. A repórter Mônica Tati tem os detalhes.
13: 60% dos brasileiros estão obesos ou acima do peso, segundo dados divulgados pelo Ministério da Saúde. Dessas pessoas, um quarto já é considerada obesa. A obesidade geralmente acarreta doenças crônicas, como hipertensão, diabetes e problemas cardiovasculares. São necessárias várias medidas para evitar a condição, como boa alimentação e a prática de exercícios físicos. Mas o uso de substâncias presentes nas chamadas canetas emagrecedoras tem se mostrado eficaz para reduzir o peso corporal e ajudar no controle da obesidade. Para tentar controlar os danos, deputados apresentaram projetos para aumentar o acesso da população a esse tipo de tratamento.
12: O deputado Mário Eringer, do PDT de Minas Gerais, apresentou o projeto de lei que declara de interesse público os medicamentos Monjaro e Zepbound, que utilizam como princípio ativo a tirzepatida. A medida permite que o governo utilize o mecanismo de licença compulsória da propriedade industrial, popularmente conhecido como quebra de patente.
14: A quebra da patente propicia que outras empresas, aumenta a concorrência, possam fabricar esse medicamento, a tirzepatida, e atingir o maior número de pessoas, porque haverá com certeza uma redução do preço. Hoje, o preço do Monjaro e do Zepbound é muito caro, impossibilita qualquer pessoa de classe média alta até, de usar esse medicamento, porque o preço é muito alto. E os benefícios são tão grandes que isso é vantagem para a saúde pública de uma maneira geral.
12: Já o deputado Damião Feliciano, do União da Paraíba, apresentou o projeto que exige a oferta de liraglutida, que tem o nome comercial de Saxenda, e a semaglutida, conhecida por Wegov ou Ozempic, pelo SUS, o Sistema Único de Saúde. Segundo Damião Feliciano, esses dois medicamentos são reconhecidos mundialmente como eficazes no tratamento da obesidade, mas o preço é uma barreira para a população mais carente. Segundo a Anvisa, a liraglutida auxilia no controle crônico de peso em associação a uma dieta baixa em calorias e ao aumento de exercícios físicos. A semaglutida, por sua vez, é mais uma opção para o tratamento do diabetes mellitus tipo 2. Os projetos que pretendem facilitar o acesso da população às canetas emagrecedoras estão em diferentes fases de apreciação na Câmara dos Deputados. Da Rádio Câmara de Brasília, Mônica Tati.
15: Trabalho.
9: Sidney Leite, do PSD do Amazonas, pondera que o texto da PEC do fim da escala 6x1 deve contemplar os interesses tanto dos empresários quanto dos trabalhadores. Ele afirma que a redução da jornada vai garantir mais tempo de convivência familiar para os brasileiros.
16: É importante que se compreenda que nós temos um segmento para quem empreende nesse país, o comércio e os serviços. Há necessidade que nesse relatório que nós vamos aprovar, contemple esses setores, que são setores que muitas vezes não conseguem manter o trabalhador na formalidade, tendo em vista os altos custos dos encargos sociais. Mas isso não deve ser fator para que aqui no Parlamento nós possamos avançar e dar fim a essa escala e que homens e mulheres possam ter o direito de conviver com a família, direito ao lazer, direito ao estudo e, com isso, ter uma qualidade de vida melhor.
15: Sidney Leite lembra que a escala 5x2 já existe em áreas como o serviço público, o setor financeiro e parte da indústria. O parlamentar acredita que o fim da escala 6x1 vai contribuir para a redução do adoecimento dos trabalhadores e para o aumento da produtividade no ambiente profissional.
17: Economia.
9: Luiz Erondino, do PSOL de São Paulo, é uma das autoras do projeto que cria o Sistema Nacional de Transparência e Monitoramento de Preços de Combustíveis. A proposta prevê um portal público para consulta em tempo real dos preços praticados em postos de todo o país.
15: Luiz Erondino sugere que distribuidoras e revendedores informem à ANP dados sobre preços, custos e volumes comercializados. Ela acrescenta que o texto estabelece mecanismos para identificar variações abusivas de preços, além de estabelecer sanções administrativas.
17: Ciência e tecnologia.
9: Lucas Ramos, do PSB de Pernambuco, propõe discutir a criação da CID Digital, uma contribuição sobre as receitas obtidas por plataformas digitais com a prestação ou intermediação de serviços. A medida busca estabelecer uma nova forma de tributação para o setor.
15: Lucas Ramos destaca que a proposta divide opiniões e que, por isso, precisa ser debatida. Enquanto os defensores apontam a necessidade de ampliar a tributação, empresas afirmam que já recolhem diferentes impostos e alertam para o risco de aumento de custos e repasse ao consumidor.
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18: Direitos Humanos.
9: A Câmara aprovou o projeto que declara nulo o casamento de menores de 16 anos de idade. A repórter Paula Bittar acompanhou a votação.
21: A Comissão de Constituição e Justiça da Câmara aprovou uma proposta que declara a nulidade em qualquer caso do casamento de pessoas que não atingiram 16 anos de idade, a chamada idade núbil. O texto aprovado exclui artigos do Código Civil que prevêem a possibilidade de casamento antes da idade núbil, como em caso de gravidez, ou estabelecem regras e prazos para confirmação ou anulação desses casamentos. A relatora na CCJ, a deputada Ana Paula Lima, do PT de Santa Catarina, apresentou um parecer favorável a esse projeto da deputada Laura Carneiro, do PSD do Rio de Janeiro, mas rejeitou um outro do deputado Dr. Fernando Máximo, do PL de Rondônia, que pretendia facilitar o casamento de quem atingiu 16 anos com a assinatura de um dos pais ou responsáveis. Atualmente, a lei exige a assinatura de ambos os pais ou representantes legais nesses casos. Ana Paula Lima também destacou que a vedação do casamento de menores de 16 anos encontra respaldo

0: escondida dentro de casa. Fecharmos as brechas que ainda restam na nossa legislação é proteger meninas que sozinhas não teriam como se defender.
1: A proposta que declara a nulidade em qualquer caso do casamento de pessoas que não atingiram 16 anos de idade já pode seguir para análise do Senado, a menos que haja recurso para votação antes pelo plenário da Câmara. Da Rádio Câmara, de Brasília, Paula Bittar.
2: Transportes. Júlio Lopes, do PP do Rio de Janeiro, apoia projeto que estabelece o transporte público gratuito como um direito universal no país. Na opinião do parlamentar, a tarifa zero estimula o comércio e já é uma realidade bem-sucedida em diversas cidades.
3: Essa é uma ideia disruptiva, uma ideia nova, uma ideia importante, porque muitos países do mundo já estão começando essas experiências, assim como no Brasil. Nós já temos várias cidades no Brasil, mais de 14 cidades brasileiras, onde o transporte é gratuito e gera um movimento enorme na economia, porque você usa o transporte não só para ir trabalhar, mas também para se divertir, para ir cuidar da sua saúde, para cuidar da vida médica, clínica, dos seus filhos também, enfim. O transporte gratuito gera um movimento enorme na economia.
4: Júlio Lopes reconhece os desafios para garantir o financiamento da medida, mas acredita que a criação de fontes permanentes de recursos e o uso de matrizes energéticas mais baratas, como o gás natural, podem garantir a mobilidade gratuita sem distinção de segmentos da população.
2: Proposta de Chico Alencar, do PSOL do Rio de Janeiro, prevê passe livre em todos os transportes públicos do país para pessoas com deficiência e doenças crônicas. A ideia, segundo o deputado, é garantir mobilidade e ampliar o acesso a um direito básico.
4: Chico Alencar lembra que pessoas com deficiência e doenças crônicas enfrentam limitações específicas e que, por isso, precisam de tratamento diferenciado no acesso ao transporte. Ele acrescenta ainda que é dever do poder público atender ao interesse coletivo e garantir a inclusão.
5: Então, esse passe livre em todos os transportes coletivos para o portador de doença crônica e ou de deficiência é, na verdade, o cumprimento de um direito que a gente quer ver assegurado. É bom lembrar que os serviços de transporte público são uma concessão do poder público e as empresas concessionárias têm que se submeter à legislação mais geral, que é, por definição, voltada para o bem comum.
2: Desenvolvimento regional. Dorinaldo Malafaia, do PDT do Amapá, é relator de projeto que concede a Macapá o título de Capital Nacional do Meio do Mundo. A proposta destaca que a cidade é a única capital brasileira cortada pela linha do Equador, onde o equinócio pode ser observado duas vezes ao ano em março e setembro.
4: Dorinaldo Malafaia deu parecer favorável à iniciativa, ressaltando a importância do reconhecimento para a identidade local. Ele aponta que a homenagem pode fortalecer o turismo de Macapá por valorizar atrações ligadas à linha do Equador, como o Parque Meio do Mundo.
2: Projeto de Márcio Neiser, do Solidariedade, transforma o festejo do Santuário Diocesano Nossa Senhora do Coco da Aparecida, em Loreto, no Maranhão, em manifestação da cultura nacional. A celebração é realizada anualmente entre os dias 6 e 15 de agosto.
4: De acordo com Márcio Neiser, o festejo reúne milhares de romeiros de diferentes regiões do país e representa uma tradição centenária da população maranhense. Na visão do deputado, a proposta valoriza o patrimônio cultural e incentiva o turismo e o desenvolvimento local.
2: Comissões. Rui Carneiro, do Podemos da Paraíba, apresentou projeto que institui a Política Nacional de Integridade Pública e Governança Preventiva. O deputado explica que a proposta fortalece os mecanismos de prevenção de irregularidades, transparência e eficiência na administração pública.
4: Entre as medidas previstas no projeto de Rui Carneiro estão a obrigatoriedade de programas de integridade nos órgãos públicos, com códigos de ética, canais de denúncia e capacitação de servidores. O texto também cria órgãos destinado a produzir inteligência, identificar riscos e apoiar os órgãos de controle.
2: Justiça. Projeto de Beto Pereira, do Republicanos de Mato Grosso do Sul, define os critérios para caracterizar o notável saber jurídico exigido para a indicação de ministros dos tribunais superiores e desembargadores. Entre os parâmetros sugeridos estão atuação no magistério e produção científica.
4: Beto Pereira também defende que a titulação de doutor em direito e o recebimento de premiação

0: ações na área jurídica sejam considerados para as nomeações. Na visão dele, a medida dá mais objetividade ao conceito previsto na Constituição e reduz interpretações subjetivas no processo de indicação.
1: Segurança Pública. Sancionadas pelo Poder Executivo, propostas discutidas na Câmara ampliam a proteção às mulheres.
0: Deputadas apontam avanços com as novas leis do Pix Pensão e de divulgação do Ligue 180, segundo ressalta o repórter José Carlos Oliveira.
2: Deputadas participaram da cerimônia de sanção das novas leis do Pix Pensão e de divulgação do Ligue 180 e apontaram avanços no Pacto Nacional dos Três Poderes contra o Feminicídio. A lei que obriga o poder público a divulgar o telefone exclusivo de denúncia de violência contra a mulher em locais públicos e privados de grande circulação surgiu de proposta da deputada Laura Carneiro, do PSD do Rio de Janeiro. Relatora do texto na Câmara, a deputada Camila Jara, do PT do Mato Grosso do Sul, destacou os esforços de fortalecimento do Ligue 180, criado em 2005.
3: E o 180 tinha sofrido um completo desmonte. As mulheres ligavam e eram encaminhadas para qualquer lugar e eram muitas vezes revitimadas. Quando a deputada Laura faz esse projeto para que os estados divulguem o 180, é uma maneira da gente estar ampliando e garantindo que ele funcione.
2: Já a lei do chamado Pix Pensão altera o Código de Processo Civil para instituir a transferência automática de pensão alimentícia. O texto surgiu de proposta da deputada Tabata Amaral, do PSB de São Paulo, com a intenção de reverter o atual quadro de 650 mil processos judiciais por falta de pagamento de pensão alimentícia, muitos deles relativos a homens de classes média e alta.
4: São 11 milhões de mães solo no nosso Brasil. Quase 2 milhões de crianças que não têm o nome do pai na certidão de nascimento. E aquilo que a gente tem para a CLT, para o assalariado, que é o desconto da pensão, a gente vai ter para todo mundo com essa lei. Pode ser MEI, pode ser autônomo, pode trocar de emprego, pode ser empresário, pode estar na informalidade, deve uma pensão alimentícia, tem filho, vai ter que ter o depósito na conta da mãe todo mês certinho.
2: Da Rádio Câmara de Brasília, José Carlos Oliveira.
1: Projeto de Alexandre Guimarães, do MDB do Tocantins, cria a Política Nacional de Prevenção e Enfrentamento à Violência de Gênero no Ambiente Digital. Segundo o autor, o objetivo é estabelecer medidas que protejam as vítimas e responsabilizem os autores de crimes cometidos na internet.
0: Entre as medidas previstas no...
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trilha sonora perfeita da sua noite começa agora. É o Love Night no ar, trazendo lembranças, emoções e músicas eternas. Eu convido você para ficar conosco e curtir cada instante, relembrar momentos e fazer essa noite mais que especial. A gente começa com essa linda canção.

0: É hora de uma pequena pausa, mas em instantes a gente retorna com mais canções inesquecíveis. 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

Agora faremos uma pausa no programa. É só um pequeno intervalo. Já já o Love Night volta com mais sucessos românticos para você.

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3: Estamos de volta para aquecer a sua noite. É o Love Night, só com sucessos que emocionam.